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2: A comunidade intermunicipal do Alto Alentejo decidiu não assumir para já uma posição institucional sobre a eventual instalação do campo de tiro da Força Aérea em Alter do Chão, alegando falta de informação técnica e documental que permita uma avaliação fundamentada do projeto. Segundo a deliberação, continuam por esclarecer aspectos territoriais, ambientais, económicos e sociais, apesar do pedido de esclarecimentos enviado ao Ministério da Defesa Nacional em maio. Sem esses elementos, os autarcas consideram não existirem condições objetivas para que acima se vincule a qualquer posição definitiva. Reconhecendo que os impactos da infraestrutura poderão ultrapassar o Conselho de Alter do Chão, o Conselho Intermunicipal da Cima aprovou igualmente a criação de um grupo de trabalho intermunicipal para acompanhamento do campo de tiro, destinado a articular informação entre a Cima e os municípios potencialmente afetados. Este grupo irá acompanhar o processo, analisar estudos que venham a ser disponibilizados e avaliar eventuais consequências no território, no ambiente, na economia e na vida das populações. A Cima reafirma que qualquer futura tomada de posição deverá resultar de uma articulação com os municípios envolvidos e assentar numa avaliação técnica, transparente e devidamente sustentada. A Junta da Extremadura vai reunir-se com o Ministério das Infraestruturas de Portugal, encontro no qual espera obter esclarecimentos sobre o estado das obras da ponte transfronteiriça sobre o Rio Sever, que ligará Sedilho, em Espanha, a Montalvão, no concelho de Nisa, e que permanecem suspensas devido a questões ambientais. A confirmação foi dada pelo Conselheiro de Infraestruturas, Transportes e Habitação da Junta da Extremadura, Francisco José Ramírez, durante uma visita a Sedilho para analisar a situação do Parque Público de Habitação, Diniz Bilro.
3: Segundo a rádio espanhola Onda Cero, Ramírez adiantou que a ponte Sedilho será um dos temas centrais da reunião, agendada para 2 de setembro, e recordou que o projeto está inscrito no orçamento deste ano, com verba suficiente para executar a parte da obra em território espanhol da responsabilidade da Junta. O responsável sublinhou, contudo, que o governo português tem de dissipar a incógnita e clarificar como pretende financiar a obra, que prazos prevê e que a execução está disposto a assumir no período que considera adequado. A construção da ponte internacional sobre o rio Sever, que deverá ligar Sedilho, na Extremadura, a Montalvão, em Nisa, no Alto Alentejo, é um projeto antigo da RAIA que, apesar de acordado ao mais alto nível entre Portugal e Espanha, continua sem avançar no terreno devido a entraves ambientais. A ligação direta entre as duas localidades é reivindicada há décadas pelas populações dos dois lados da fronteira, que hoje são obrigadas a percorrer mais de 80 km para atravessar o rio. O projeto ganha um novo impulso na 25ª Cimeira Ibérica, realizada em Faro, em outubro de 2024, quando os dois governos assinaram o compromisso para a construção da infraestrutura. O acordo entrou em vigor em junho de 2025 e definiu que Portugal ficaria responsável pela elaboração do projeto, adjudicação e execução da obra, bem como pelo financiamento integral da ponte, ficando a manutenção futura dividida entre os dois países. A empreitada foi consignada a 29 de dezembro de 2025, com investimento de 19,5 milhões de euros financiado pelo Plano de Recuperação e Resiliência. Além da ponte, o projeto inclui a requalificação de cerca de 9 km da Estrada Municipal 1139 no lado português. Contudo, o processo ficou bloqueado por questões ambientais. A obra implica o abate de mais de uma centena de sobreiros e várias centenas de azinheiras, espécies protegidas, o que obrigou à declaração de utilidade pública e à definição de medidas de compensação.
2: Recorde-se que a Agência Portuguesa do Ambiente ainda não emitiu todas as autorizações necessárias, mantendo a construção da ponte suspensa e levantando receios de perda de financiamento europeu. O principal líder de uma organização criminosa transnacional dedicada ao tráfico de estupefacientes

0: Dentes foi detido pela GNR no dia 13 de agosto, no distrito de Porto Alegre, após cerca de 13 meses em fuga. A operação foi conduzida pelo Grupo de Intervenção de Operações Especiais da Unidade de Intervenção, no seguimento de uma investigação complexa desenvolvida ao longo de mais de 3 anos, em estreita cooperação com a Guarda Civil de Espanha. A detenção agora realizada está diretamente ligada à mega operação que, a 11 de julho de 2025, desmantelou a estrutura logística da organização criminosa. Nessa ação foram detidas 49 pessoas e apreendidas mais de 7 toneladas de produto estupefaciente, 11 armas de fogo e 18 embarcações de alta velocidade, elementos essenciais para o funcionamento das redes de narcotráfico. Tráfico internacional com ramificações em Portugal e Espanha. O suspeito detido era considerado um dos elementos centrais na coordenação, organização e implementação das redes criminosas, desempenhando um papel decisivo na articulação das operações de tráfico. Após ser capturado, foi presente ao Tribunal Judicial, que lhe aplicou a medida de coação de prisão preventiva. O Festival do Crato, que decorre de 26 a 29 de agosto, chega à edição de 2026 com a ambição de se manter entre os maiores eventos de música do país, posição que, segundo o Presidente da Câmara, Joaquim Diogo, já está consolidada entre os 5 ou 6 festivais de referência em Portugal. Em entrevista à Rádio Porto Alegre, Joaquim Diogo disse que o município quer reforçar a internacionalização do festival, atrair mais marcas e apresentar um cartaz capaz de equilibrar artistas consagrados com novas apostas, mantendo a identidade que tem marcado o crescimento do certame.
1: A organização do Festival do Crato quer, de alguma forma, manter aqui um objetivo de internacionalização do festival, também um objetivo de tornar este festival cada vez mais atrativo para as marcas, e portanto tem muito este enquadramento de alguma forma termos um cartaz equilibrado entre alguns artistas que apareceram recentemente, alguns artistas consagrados, e fazer nesta dinâmica toda um festival muito atrativo comercialmente e também para aquilo que são os gostos do público.
0: Quanto ao público, Joaquim Diogo explica que o festival mantém a estratégia de equilíbrio entre gerações, ou seja, 2 dias dedicados a quem acompanha o evento há décadas e outros 2 focados nas novidades e no público jovem. Este ano volta também a existir um dia extra, a 25 de agosto, com um concerto com a banda Gypsy Kings, pensado para famílias e com propostas que abrangem crianças, pais e avós.
1: O Crato tem uma característica de tem que ter sempre algumas bandas para um patamar de festivaleiros ou de anteriores festivaleiros, ou seja, pessoas que se tiveram no Crato há 10, há 20 anos, há 30 e que mantêm esta ligação ao Crato e, portanto, nós temos que acompanhar isso em termos de gosto musical, e isso há sempre 2 dias mais dedicados a esse tipo, e depois temos 2 dias mais dedicados às novidades e ao público jovem, sendo que mantemos um equilíbrio muito forte nisso, tentando ir sempre buscar um grande artista internacional e um melhor artista português neste panorama ou num ano em que diz respeito, e a mesma coisa relativamente aos outros dias.
0: A Feira de Artesanato e Gastronomia, coração histórico do evento, celebra este ano a 40ª edição. O espaço de acesso gratuito reúne mais de 30 expositores de artesanato e outros tantos de gastronomia, privilegiando o trabalho ao vivo e a qualidade dos produtores. Este ano a entrada da feira requeria a varanda do Grão Prior, numa estrutura de grande escala preparada pelos trabalhadores do município. A inauguração traz ainda uma novidade ligada ao tradicional doce teclameco, reforçando a ligação à doçaria e às tradições locais.
1: Para a artesanato e gastronomia, é de facto um espaço de

0: acesso gratuito, onde as pessoas podem provar o melhor da nossa gastronomia alentejana e também poderem, de alguma forma, usufruir daquilo que é esta arte de artesanato e de serviços que, de facto, o Alto Alentejo tem para mostrar. Nós temos cerca de mais de 30 expositores em cada lado, seja de artesanato, seja de gastronomia. Há muita diversidade naquilo que é a nossa oferta e nós tentamos apostar sempre na qualidade de quem nos visita e no trabalho ao vivo. Premiamos quem trabalha ao vivo na Feira de Artesanato e Gastronomia, isentando-os até, se estiverem registados como artesãos, do pagamento do valor para estarem na Feira de Artesanato e Gastronomia. Vamos ter uma zona privilegiada de show cooking e de artesanato ao vivo, logo na entrada da Feira de Artesanato e Gastronomia, dizer que são 40 edições. A primeira foi em 1984, teve 2 anos de interregno na Covid-19 e que é com muita, e estamos a preparar tudo com muita alegria para receber todos aqueles que nos visitem, recriando este ano uma entrada histórica que era feita pelos nossos trabalhadores e que voltou a ser feita pelos trabalhadores do município, uma entrada que recria um monumento histórico ou um sítio histórico. Este ano privilegiamos a varanda do Grão Prior como sítio, a entrada oficial do festival. Vocês vão poder ver que é de facto uma recriação imponente, quase à escala real, na entrada da Feira de Artesanato e Gastronomia, a entrada principal da Feira de Artesanato e Gastronomia.
1: Ora, além do dia extra, 25 de agosto, entre os dias 26 e 29 de agosto, nomes como Bispo, Slow G, Dub Inc, Vaik, Papillon, Soraya Ramos, Sara Correia, Delfins, Calema, Buba Espinho e Callum Scott sobem ao palco principal do Festival do Crato. O Partido Socialista vai passar pelo Alto Alentejo no dia 27 deste mês, no âmbito da iniciativa Rota pelo Interior e Cooperação Transfronteiriça, que pretende reforçar o diálogo entre autarquias, empresas, instituições e cidadãos para construir uma nova agenda de desenvolvimento dos territórios do interior. Sob o lema Valorizar o Interior, Reforçar a Cooperação, Construir o Futuro, o PS parte da convicção de que o interior não é uma periferia, mas sim um ativo estratégico para o crescimento, a competitividade e a coesão territorial do país. A rota percorre várias regiões do país, promovendo encontros com autarcas, produtores, investigadores e organizações locais, com o objetivo de conhecer diretamente os desafios e oportunidades de cada território e contribuir para políticas públicas mais eficazes e ajustadas às suas especificidades. No Alto Alentejo, o programa inclui visitas a Nisa, Porto Alegre e Elvas, com passagem pelo local onde está prevista a construção da ponte internacional sobre o Rio Sever, pela fábrica de queijo Santiago e uma viagem de comboio entre Porto Alegre e Elvas.
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5: A comunidade intermunicipal do Alto Alentejo decidiu não assumir para já uma posição institucional sobre a eventual instalação do campo de tiro da Força Aérea em Alter do Chão, alegando falta de informação técnica e documental que permita uma avaliação fundamentada do projeto. Segundo a deliberação, continuam por esclarecer aspectos territoriais, ambientais, económicos e sociais, apesar do pedido de esclarecimentos enviado ao Ministério da Defesa Nacional em maio. Sem esses elementos, os autarcas consideram não existirem condições objetivas para que acima se vincule a qualquer posição definitiva. Reconhecendo que os impactos da infraestrutura poderão

0: ultrapassar o Conselho de Alter do Chão. O Conselho Intermunicipal da Cima aprovou igualmente a criação de um grupo de trabalho intermunicipal para acompanhamento do campo de tiro, destinado a articular informação entre a Cima e os municípios potencialmente afetados. Este grupo irá acompanhar o processo, analisar estudos que venham a ser disponibilizados e avaliar eventuais consequências no território, no ambiente, na economia e na vida das populações. A Cima reafirma que qualquer futura tomada de posição deverá resultar de uma articulação com os municípios envolvidos e assentar numa avaliação técnica, transparente e devidamente sustentada. A Junta de Extremadura vai reunir-se com o Ministério das Infraestruturas de Portugal, encontro no qual espera obter esclarecimentos sobre o estado das obras da ponte transfronteiriça sobre o Rio Sever, que ligará Cedilho, em Espanha, a Montalvão, no concelho de Nisa, e que permanecem suspensas devido a questões ambientais. A confirmação foi dada pelo Conselheiro de Infraestruturas, Transportes e Habitação da Junta de Extremadura, Francisco José Ramírez, durante uma visita a Cedilho para analisar a situação do Parque Público de Habitação, Diniz Bilro.
1: Segundo a rádio espanhola Onda Cero, Ramírez adiantou que a ponte Cedilho será um dos temas centrais da reunião, agendada para 2 de setembro, e recordou que o projeto está inscrito no orçamento deste ano, com verba suficiente para executar a parte da obra em território espanhol da responsabilidade da Junta. O responsável sublinhou, contudo, que o governo português tem de dissipar a incógnita e clarificar como pretende financiar a obra, que prazos prevê e que a execução está disposto a assumir no período que considera adequado. A construção da ponte internacional sobre o rio Sever, que deverá ligar Cedilho, na Extremadura, a Montalvão, em Nisa, no Alto Alentejo, é um projeto antigo da RAIA que, apesar de acordado ao mais alto nível entre Portugal e Espanha, continua sem avançar no terreno devido a entraves ambientais. A ligação direta entre as duas localidades é reivindicada há décadas pelas populações dos dois lados da fronteira, que hoje são obrigadas a percorrer mais de 80 km para atravessar o rio. O projeto ganha um novo impulso na 25ª Cimeira Ibérica, realizada em Faro em outubro de 2024, quando os dois governos assinaram o compromisso para a construção da infraestrutura. O acordo entrou em vigor em junho de 2025 e definiu que Portugal ficaria responsável pela elaboração do projeto, adjudicação e execução da obra, bem como pelo financiamento integral da ponte, ficando a manutenção futura dividida entre os dois países. A empreitada foi consignada a 29 de dezembro de 2025, com investimento de 19,5 milhões de euros financiado pelo Plano de Recuperação e Resiliência. Além da ponte, o projeto inclui a requalificação de cerca de 9 km da Estrada Municipal 1139 no lado português. Contudo, o processo ficou bloqueado por questões ambientais. A obra implica o abate de mais de uma centena de sobreiros e várias centenas de azinheiras, espécies protegidas, o que obrigou à declaração de utilidade pública e à definição de medidas de compensação.
0: Recorde-se que a Agência Portuguesa do Ambiente ainda não emitiu todas as autorizações necessárias, mantendo a construção da ponte suspensa e levantando receios de perda de financiamento europeu. O principal líder de uma organização criminosa transnacional dedicada ao tráfico de estupefacientes foi detido pela GNR no dia 13 de agosto, no distrito de Porto Alegre, após cerca de 13 meses em fuga. A operação foi conduzida pelo Grupo de Intervenção de Operações Especiais da Unidade de Intervenção, no seguimento de uma investigação complexa desenvolvida ao longo de mais de 3 anos, em estreita cooperação com a Guarda Civil de Espanha. A detenção agora realizada está diretamente ligada à mega operação que, a 11 de julho de 2025, desmantelou a estrutura logística da organização criminosa. Nessa ação foram detidas 49 pessoas e apreendidas mais de 7 toneladas de produto estupefaciente, 11 armas de fogo e 18 embarcações de alta velocidade, elementos essenciais para o funcionamento das redes de narcotráfico internacional com ramificações em Portugal e Espanha. O suspeito detido era considerado um dos elementos centrais na coordenação, organização e

0: implementação das redes criminosas, desempenhando um papel decisivo na articulação das operações de tráfico. Após ser capturado, foi presente ao Tribunal Judicial, que lhe aplicou a medida de coação de prisão preventiva. O Festival do Crato, que decorre de 26 a 29 de agosto, chega à edição de 2026 com a ambição de se manter entre os maiores eventos de música do país, posição que, segundo o Presidente da Câmara, Joaquim Diogo, já está consolidada entre os 5 ou 6 festivais de referência em Portugal. Em entrevista à Rádio Porto Alegre, Joaquim Diogo disse que o município quer reforçar a internacionalização do festival, atrair mais marcas e apresentar um cartaz capaz de equilibrar artistas consagrados com novas apostas, mantendo a identidade que tem marcado o crescimento do certame.
1: A organização do Festival do Crato quer, de alguma forma, manter aqui um objetivo de internacionalização do festival, um objetivo de tornar este festival cada vez mais atrativo para as marcas, e portanto tem muito este enquadramento de alguma forma termos um cartaz equilibrado entre alguns artistas que apareceram recentemente, alguns artistas consagrados, e fazer nesta dinâmica toda um festival muito atrativo comercialmente e também para aquilo que são os gostos do público.
0: Quanto ao público, Joaquim Diogo explica que o festival mantém a estratégia de equilíbrio entre gerações, ou seja, dois dias dedicados a quem acompanha o evento há décadas e outros dois focados nas novidades e no público jovem. Este ano volta também a existir um dia extra, a 25 de agosto, com um concerto com a banda Gypsy Kings, pensado para famílias e com propostas que abrangem crianças, pais e avós.
1: O Crato tem uma característica de tem que ter sempre algumas bandas para um patamar de festivaleiros ou de anteriores festivaleiros, ou seja, pessoas que estiveram no Crato há 10, há 20 anos, há 30, e que mantêm esta ligação ao Crato, e portanto nós temos que acompanhar isso em termos de gosto musical, e isso há sempre dois dias mais dedicados a esse tipo, e depois temos dois dias mais dedicados às novidades e ao público jovem, sendo que mantemos um equilíbrio muito forte nisso, tentando ir sempre buscar um grande artista internacional e um melhor artista português neste panorama ou num ano em que diz respeito, e a mesma coisa relativamente aos outros dias.
0: A Feira de Artesanato e Gastronomia, coração histórico do evento, celebra este ano a 40ª edição. O espaço de acesso gratuito reúne mais de 30 expositores de artesanato e outros tantos de gastronomia, privilegiando o trabalho ao vivo e a qualidade dos produtores. Este ano a entrada da feira recria a varanda do Grão Prior, numa estrutura de grande escala preparada pelos trabalhadores do município. A inauguração traz ainda uma novidade ligada ao tradicional doce Tecla Meco, reforçando a ligação à doçaria e às tradições locais.
1: Para a artesanato e gastronomia é de facto um espaço de acesso gratuito, onde as pessoas podem provar o melhor da nossa gastronomia alentejana e também poderem de alguma forma usufruir daquilo que é esta arte de artesanato e de serviços que de facto o Alto Alentejo tem para mostrar. Nós temos cerca de mais de 30 expositores em cada lado, seja de artesanato, seja de gastronomia. Há muita diversidade naquilo que é a nossa oferta, e nós tentamos apostar sempre na qualidade de quem nos visita e no trabalho ao vivo. Premiamos quem trabalha ao vivo na Feira de Artesanato e Gastronomia, isentando-os até, se estiverem registados como artesãos, do pagamento do valor para estarem na Feira de Artesanato e Gastronomia. Vamos ter uma zona privilegiada de show cooking e de artesanato ao vivo, logo na entrada da Feira de Artesanato e Gastronomia. Dizer que são 40 edições. A primeira foi em 1984, teve dois anos de interregno na Covid-19, e que é com muita, e estamos a preparar tudo com muita alegria para receber

0: todos aqueles que nos visitem, recriando este ano uma entrada histórica que era feita pelos nossos trabalhadores e que voltou a ser feita pelos trabalhadores do município, uma entrada que recria um monumento histórico, um sítio histórico. Este ano privilegiamos a Varanda do Grão Prior como sítio, a entrada oficial do festival. Vocês vão poder ver que é de facto uma recriação imponente, quase à escala real, na entrada da Feira de Artesanato e Gastronomia, a entrada principal da Feira de Artesanato e Gastronomia.
1: Ora, além do dia extra, 25 de agosto, entre os dias 26 e 29 de agosto, nomes como Bispo, Slow G, Dub Inc, Vaique, Papillon, Soraya Ramos, Sara Correia, Delfins, Calema, Buba Espinho e Callum Scott sobem ao palco principal do Festival do Crato. O Partido Socialista vai passar pelo Alto Alentejo no dia 27 deste mês, no âmbito da iniciativa Rota pelo Interior e Cooperação Transfronteiriça, que pretende reforçar o diálogo entre autarquias, empresas, instituições e cidadãos para construir uma nova agenda de desenvolvimento dos territórios do interior. Sob o lema Valorizar o Interior, Reforçar a Cooperação, Construir o Futuro, o PS parte da convicção de que o interior não é uma periferia, mas sim um ativo estratégico para o crescimento, a competitividade e a coesão territorial do país. A rota percorre várias regiões do país, promovendo encontros com autarcas, produtores, investigadores e organizações locais, com o objetivo de conhecer diretamente os desafios e oportunidades de cada território e contribuir para políticas públicas mais eficazes e ajustadas às suas especificidades. No Alto Alentejo, o programa inclui visitas a Nisa, Porto Alegre e Elvas, com passagem pelo local onde está prevista a construção da ponte internacional sobre o Rio Severo, pela fábrica de queijo Santiago e uma viagem de comboio entre Porto Alegre e Elvas.
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2: A comunidade intermunicipal do Alto Alentejo decidiu não assumir para já uma posição institucional sobre a eventual instalação do campo de tiro da Força Aérea em Alter do Chão, alegando falta de informação técnica e documental que permita uma avaliação fundamentada do projeto. Segundo a deliberação, continuam por esclarecer aspectos territoriais, ambientais, económicos e sociais, apesar do pedido de esclarecimentos enviado ao Ministério da Defesa Nacional em maio. Sem esses elementos, os autarcas consideram não existirem condições objetivas para que acima se vincule a qualquer posição definitiva. Reconhecendo que os impactos da infraestrutura poderão ultrapassar o Conselho de Alter do Chão, o Conselho Intermunicipal de Acima aprovou igualmente a criação de um grupo de trabalho intermunicipal para acompanhamento do campo de tiro, destinado a articular informação entre Acima e os municípios potencialmente afetados. Este grupo irá acompanhar o processo, analisar estudos que venham a ser disponibilizados e avaliar eventuais consequências no território, no ambiente, na economia e na vida das populações. Acima reafirma que qualquer futura tomada de posição deverá resultar de uma articulação com os municípios envolvidos e assentar numa avaliação técnica, transparente e devidamente sustentada. A Junta da Extremadura vai reunir-se com o Ministério das Infraestruturas de Portugal, encontro no qual espera obter esclarecimentos sobre o estado das obras da ponte transfronteiriça sobre o Rio Sever, que ligará Cedilho, em Espanha, a Montalvão, no Conselho de Nisa, e que permanecem suspensas devido a questões ambientais. A confirmação foi dada.

0: Pelo Conselheiro de Infraestruturas, Transportes e Habitação da Junta de Extremadura, Francisco José Ramírez, durante uma visita a Cedilho para analisar a situação do Parque Público de Habitação, Diniz Bilro.
1: Segundo a rádio espanhola Onda Cero, Ramírez adiantou que a Ponte Cedilho será um dos temas centrais da reunião, agendada para 2 de setembro, e recordou que o projeto está inscrito no orçamento deste ano, com verba suficiente para executar a parte da obra em território espanhol da responsabilidade da Junta. O responsável sublinhou, contudo, que o governo português tem de dissipar a incógnita e clarificar como pretende financiar a obra, que prazos prevê e que execução está disposto a assumir no período que considerar adequado. A construção da ponte internacional sobre o rio Sever, que deverá ligar Cedilho, na Extremadura, a Montalvão em Nisa, no Alto Alentejo, é um projeto antigo da Raia que, apesar de acordado ao mais alto nível entre Portugal e Espanha, continua sem avançar no terreno devido a entraves ambientais. A ligação direta entre as duas localidades é reivindicada há décadas pelas populações dos dois lados da fronteira, que hoje são obrigadas a percorrer mais de 80 km para atravessar o rio. O projeto ganhou novo impulso na 25ª Cimeira Ibérica, realizada em Faro em outubro de 2024, quando os dois governos assinaram o compromisso para a construção da infraestrutura. O acordo entrou em vigor em junho de 2024 e definiu que Portugal ficaria responsável pela elaboração do projeto, adjudicação e execução da obra, bem como pelo financiamento integral da ponte, ficando a manutenção futura dividida entre os dois países. A empreitada foi consignada a 29 de dezembro de 2025, com um investimento de 19,5 milhões de euros, financiado pelo Plano de Recuperação e Resiliência. Além da ponte, o projeto inclui a requalificação de cerca de 9 km da Estrada Municipal 1139, no lado português. Contudo, o processo ficou bloqueado por questões ambientais. A obra implica o abate de mais de uma centena de sobreiros e várias centenas de azinheiras, espécies protegidas, o que obrigou à declaração de utilidade pública e à definição de medidas de compensação.
0: Recorde-se que a Agência Portuguesa do Ambiente ainda não emitiu todas as autorizações necessárias, mantendo a construção da ponte suspensa e levantando receios de perda de financiamento europeu. O principal líder de uma organização criminosa transnacional dedicada ao tráfico de estupefacientes foi detido pela GNR no dia 13 de agosto, no distrito de Porto Alegre, após cerca de 13 meses em fuga. A operação foi conduzida pelo Grupo de Intervenção de Operações Especiais da Unidade de Intervenção no seguimento de uma investigação complexa desenvolvida ao longo de mais de 3 anos, em estreita cooperação com a Guarda Civil de Espanha. A detenção agora realizada está diretamente ligada à mega operação que, a 11 de julho de 2025, desmantelou a estrutura logística da organização criminosa. Nessa ação foram detidas 49 pessoas e apreendidas mais de 7 toneladas de produto estupefaciente, 11 armas de fogo e 18 embarcações de alta velocidade, elementos essenciais para o funcionamento das redes de narcotráfico internacional com ramificações em Portugal e Espanha. O suspeito detido era considerado um dos elementos centrais na coordenação, organização e implementação das redes criminosas, desempenhando um papel decisivo na articulação das operações de tráfico. Após ser capturado, foi presente ao Tribunal Judicial, que lhe aplicou a medida de coação de prisão preventiva. O Festival do Crato, que decorre de 26 a 29 de agosto, chega à edição de 2026 com a ambição de se manter entre os maiores eventos de música do país, posição que, segundo o Presidente da Câmara, Joaquim Diogo, já está consolidada entre os 5 ou 6 festivais de referência em Portugal. Em entrevista à Rádio Porto Alegre, Joaquim Diogo disse que o município quer reforçar a internacionalização do festival, atrair mais marcas e apresentar um cartaz capaz de equilibrar artistas consagrados com novas apostas, mantendo a identidade que tem marcado o crescimento do certame.
2: A organização do Festival do Crato quer, de alguma forma, manter aqui um objetivo de internacionalização do festival, também um

0: um objetivo de tornar este festival cada vez mais atrativo para as marcas e, portanto, tem muito este enquadramento de alguma forma, termos um cartaz equilibrado entre alguns artistas que apareceram recentemente, alguns artistas consagrados, e fazer nesta dinâmica toda um festival muito atrativo comercialmente e também para aquilo que são os gostos do público.
1: Quanto ao público, Joaquim Diogo explica que o festival mantém a estratégia de equilíbrio entre gerações, ou seja, 2 dias dedicados a quem acompanha o evento há décadas e outros 2 focados nas novidades e no público jovem. Este ano volta também a existir um dia extra, a 25 de agosto, com um concerto com a banda Gypsy Kings, pensado para famílias e com propostas que abrangem crianças, pais e avós.
0: O trato tem uma característica de tem que ter sempre algumas bandas para um patamar de festivaleiros ou de anteriores festivaleiros, ou seja, pessoas que estiveram no Crato há 10, há 20 anos, há 30 e que mantêm esta ligação ao Crato e, portanto, nós temos que acompanhar isso em termos de gosto musical. E isso há sempre 2 dias mais dedicados a esse tipo. E depois temos 2 dias mais dedicados às novidades e ao público jovem, sendo que mantemos um equilíbrio muito forte nisso, tentando ir sempre buscar um grande artista internacional e um melhor artista português neste panorama ou no ano em que diz respeito, e a mesma coisa relativamente aos outros dias.
1: A Feira de Artesanato e Gastronomia, coração histórico do evento, celebra este ano a 40ª edição. O espaço de acesso gratuito reúne mais de 30 expositores de artesanato e outros tantos de gastronomia, privilegiando o trabalho ao vivo e a qualidade dos produtores. Este ano, a entrada da feira recria a varanda do Grão Prior, numa estrutura de grande escala preparada pelos trabalhadores do município. A inauguração traz ainda uma novidade ligada ao tradicional doce Tecolameco, reforçando a ligação à doçaria e às tradições locais.
0: A Feira de Artesanato e Gastronomia é, de facto, um espaço de acesso gratuito, onde as pessoas podem provar o melhor da nossa gastronomia alentejana e também poderem, de alguma forma, usufruir daquilo que é esta arte de artesanato e de serviços que, de facto, o Alto Alentejo tem para mostrar. Nós temos cerca de mais de 70 expositores em cada lado, seja de artesanato, seja de gastronomia. Há muita diversidade naquilo que é a nossa oferta e nós tentamos apostar sempre na qualidade de quem nos visita e no trabalho ao vivo. Premiamos quem trabalha ao vivo na Feira de Artesanato e Gastronomia, isentando-os até, se estiverem registados como artesãos, do pagamento do valor para estarem na Feira de Artesanato e Gastronomia. Vamos ter uma zona privilegiada de show cooking e de artesanato ao vivo, logo na entrada da Feira de Artesanato e Gastronomia, dizer que são 40 edições. A primeira foi em 1984, teve 2 anos de interregno na Covid-19 e que é com muita, e estamos a preparar tudo com muita alegria para receber todos aqueles que nos visitem, recriando este ano uma entrada histórica que era feita pelos nossos trabalhadores e que voltou a ser feita pelos trabalhadores do município. Uma entrada que recria um monumento histórico, um sítio histórico. Este ano, privilegiamos a varanda do Grão Prior como sítio, a entrada oficial do festival. Vocês vão poder ver que é, de facto, uma recriação imponente, quase à escala real, na entrada da Feira de Artesanato e Gastronomia, a entrada principal da Feira de Artesanato e Gastronomia.
1: Ora, além do dia extra, 25 de agosto, entre os dias 26 e 29 de agosto, nomes como Bispo, Slow G, Dub Inc, Vaique, Papillon, Soraya Ramos, Sara Correia, Delfins, Calema, Buba Espinho e Callum Scott sobem ao palco principal do Festival do Crato. O Partido Socialista vai passar pelo Alto Alentejo no dia 27 deste mês, no âmbito da iniciativa

0: A iniciativa Rota pelo Interior e Cooperação Transfronteiriça, que pretende reforçar o diálogo entre autarquias, empresas, instituições e cidadãos para construir uma nova agenda de desenvolvimento dos territórios do interior. Sob o lema Valorizar o Interior, Reforçar a Cooperação, Construir o Futuro, o PS parte da convicção de que o interior não é uma periferia, mas sim um ativo estratégico para o crescimento, a competitividade e a coesão territorial do país. A rota percorre várias regiões do país, promovendo encontros com autarcas, produtores, investigadores e organizações locais, com o objetivo de conhecer diretamente os desafios e oportunidades de cada território e contribuir para políticas públicas mais eficazes e ajustadas às suas especificidades. No Alto Alentejo, o programa inclui visitas a Nisa, Porto Alegre e Elvas, com passagem pelo local onde está prevista a construção da ponte internacional sobre o Rio Sever, pela fábrica de queijo Santiago e uma viagem de comboio entre Porto Alegre e Elvas.
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0: Boa noite, ouvintes da Rádio Porto Alegre, ou bom dia para aqueles que nos ouvem nas madrugadas de quinta-feira entre 6 e 7 da manhã. Bem-vindos para mais um programa, O Que É Feito de Si. Um programa de uma hora de conversa entre João Bugalhão e figuras públicas do nosso distrito. Antes de apresentar a nossa convidada de hoje, permitam os ouvintes uma pequena nota prévia. Hoje é um programa em que este humilde apresentador se sente um pouco constrangido por saber que tem à sua frente uma pessoa com uma vasta experiência nestas coisas da rádio e, simultaneamente, uma das vozes mais prestigiadas da rádio regionais. Uma das vozes que esteve na gênese desta rádio e que, certamente, a maioria dos ouvintes irá identificar com facilidade. Precisamente, hoje, a nossa convidada é Carla de Fátima Lino 13, uma das meninas da Rádio Porto Alegre. Uma das pessoas que ajudou a criar esta rádio, que para além das diversas atividades que aqui desempenhou, através da sua voz distinta, cheia e quente, contribuiu para o êxito desta rádio. Carla 13, como gosta de ser chamada, nasceu em Angola no ano de 1966. Mas em 1971, com 5 anos de idade, veio para Portugal. A sua infância e juventude foram vividas na povoação ribeirinha do Rocio, ao sul do Tejo, e fez um ensino secundário na cidade de Abrantes. Em meados dos anos 80 do século passado, em pleno surgimento das chamadas rádios piratas, Carla 13, numa visita aos estúdios de uma dessas rádios, a Rádio Antena Livre de Abrantes, acaba contagiada por dois vírus, entre aspas. A sedução por um dos dinamizadores dessa rádio, Manuel Sousa Casimiro, que fica encantado com a sua voz e, possivelmente, não só, e, simultaneamente, o bichinho da rádio. Pouco tempo depois, fruto destas duas coincidências, Carla 13 haveria de iniciar as suas primeiras experiências radiofónicas. Desculpe. Dando voz a diversos programas dessa antena e fazendo com que o seu tirocínio radialista. Em 1989, quando a Rádio Porto Alegre dava os primeiros passos, pela mão de Xambel Tomé, sugeria o convite ao então já casal Sousa Casimir, Carla 13, para ajudar na instalação e dinamização desta rádio. E imediatamente, Carla 13 iniciou a sua vida na Rádio Porto Alegre, onde hoje nos encontramos, e a sua voz passou a ecoar por todo o distrito através dos vários programas de que foi responsável. Pouco tempo depois, haveria de vir Sousa Casimiro. E durante cerca de 15 anos foram a representação, mas sobretudo as vozes da Rádio Porto Alegre, e possivelmente duas das pessoas mais influentes naquilo que veio a ser esta rádio. No entanto, em 2004, fruto das vicissitudes da vida, Sousa Casimiro e Carla 13 finalizaram a sua colaboração com a Rádio Porto Alegre. Ainda dentro da área da comunicação, criaram depois a sua própria empresa de espetáculos e som, em que Carla 13 continuava a dar a sua voz nas apresentações dos diversos espetáculos. Desenvolveram estas atividades durante 5 anos, que viriam a terminar após a morte prematura de Manuel Sousa Casimiro em 2008. Desde essa data, menina da rádio, se assim me permite tratá-la, diga-nos lá que é feito de si.
1: Menina da rádio é um bocadinho rebuscado, não é? Boa noite, boa tarde. O que é feito de mim? Olha, fiz-me à vida, como se costuma dizer. Trabalho, vivo na Amieira do Tejo, como sabe. Neste momento estou a trabalhar num setor que não tem nada a ver com a rádio, apesar de que a rádio é, sem dúvida, a minha grande paixão. Gosto... Sei lá, fui feliz aqui, fui feliz a fazer rádio.

0: Foi um percurso de vida ascendente, muito ascendente, e sinto-me muito congratulada por ter dado voz e presença a esta casa, sem dúvida nenhuma.
1: Bem-vinda.
0: Obrigada.
1: Após essa sua pequena introdução e revelação, proponho-lhe agora, e antes de entrarmos no principal da nossa conversa, que é a rádio, que façamos uma pequena viagem ao seu passado e às suas memórias. Como foi a infância e juventude da jovem Carla 13?
0: Foi boa, foi feliz. Fui uma jovem feliz, fui uma criança feliz, tive uns pais maravilhosos. Fiz aquilo que quis, trabalhei onde quis, formei-me naquilo que quis, formei-me entre aspas, porque a minha experiência em termos de escolaridade, e aí vem logo a rádio, claro. Quando fui para o Liceu de Abrantes, escolhi a vertente jornalismo e turismo, logo na altura, não sei porquê, sou sincera, foi uma opção. O turismo tirei primeiro, o jornalismo não tirei. E entretanto foi numa dessas minhas visitas, ou desses meus trabalhos.
1: Não vamos saltar etapas, já lá vamos.
0: Não, fui feliz, fui escuteira, participei em várias atividades no Recife ao Sul do Tejo com os outros jovens. Fui uma mulher feliz.
1: Uma menina
0: na altura.
1: Tendo nascido em Angola, mas tendo vindo para cá com 5 anos, aquilo que as pessoas me dizem que nasceram por esses lugares é que há pelo menos uma coisa que nunca mais esquecem, é o cheiro dessa terra. A Carla tem memórias desse seu período?
0: Tenho poucas memórias, porque pronto, 5 anos, as memórias são muito poucas. Mas é assim, às vezes, e falando com colegas e falando
1: não
0: com outras
1: voltou
0: pessoas,
1: lá?
0: Não. Não. Falando com outras pessoas, acho que Angola dá-nos um traquejo diferente. Dizem assim, pá, tu só podes ser de outro sítio, porque a maneira de sermos, a maneira de falarmos com as pessoas, de aceitarmos as situações, não sei, acho que me deu um traquejo muito diferente.
1: Depois dessa vinda, como é que foi a sua adaptação à vida de uma povoação ribeirinha? Como era e qual era a sua relação com o rio, com o Tejo, com o rio Tejo que banhava essa povoação do Rocio ao sul do Tejo?
0: Era uma boa relação, o Rocio é muito bonito, o viver ali, o poder ir passear à beira Tejo, o poder fazer desportos náuticos, na altura, e como lhe disse, também era escuteira, também fui escuteira, não é? Tínhamos atividades mesmo de canoas, de poder andar por ali, foi muito bom, eu gostei muito de viver no Rocio ao sul do Tejo, a minha infância foi muito feliz, é isso que eu tenho a dizer.
1: Já há bocadinho quis começar a levantar o véu, mas vem agora a pergunta. Dessas suas recordações de juventude, a rádio já era um sonho?
0: Não, absolutamente. Como eu lhe estava a tentar dizer, eu como, pronto, tinha esse o jornalismo e turismo, e na altura o professor de jornalismo arranjou-nos maneira de fazer um trabalho sobre o meio de comunicação social. E eu fui escolhida para ir fazer sobre a RAL.
1: Sim, já vai mesmo ao ponto que íamos agora, portanto. Nesse primeiro seu contacto com a rádio, e vamos ser um bocadinho mais concretos, que era exatamente o que a Carla estava a dizer, que motivo levou naquele dia às Arreciadas, onde funcionava a RAL?
0: Olha, o motivo é assim, pronto, telefonei a marcar se poderia fazer um trabalho sobre a rádio, etc, etc, e foi-me marcado para um domingo à tarde, onde havia um programa com música, divertimento e não sei o quê, onde as pessoas ligavam, participavam, etc, e o programa tinha 3 horas, e eu, para ser muito sincera, digo, 3 horas, eu não vou aguentar 3 horas dentro de um estúdio.
1: Era uma jovem de...
0: De 18 anos.
1: 18 anos.
0: Digo assim, 17, 18 anos. Eu não vou aguentar 3 horas.
1: E quanto tempo já a rádio estaria a funcionar?
0: Já estava a RAL. Eu já fiz a trabalhar

0: geral, o 5º aniversário.
1: Portanto, tinha 3, 4 anos.
0: Não, 5 pelo menos.
1: Quando foi? Mas não, isso já lá estava, mas o primeiro contacto.
0: Ah, o primeiro contacto foi esse, mas é o que eu estou a dizer. A rádio RAL, neste caso, já existia há 5 anos, com a sua pirataria, com aquelas coisas todas, e entretanto, quando eu fui, já era mais aceito, já era mais uma... uma rádio já, sim, uma rádio, pronto. E eu fui...
1: E qual foi a sua, primeira impressão no contacto com o estúdio de rádio?
0: Olha, eu gostei muito. Eu acho que nesse dia eu devo ter levado uma injeção qualquer, ou entrou em mim algum vírus, uma coisa qualquer, porque aquelas 3 horas passaram rapidamente. Eu adorei aquilo tudo. Fiquei fascinada pela rádio, a maneira como se fazia rádio, que não é nada disto, mas já era com discos. Na altura eram discos, LPs e
1: os pratos de um lado e do outro,
0: muito
1: e às vezes um leitor de cassetes.
0: Também, tudo. E eu fiquei fascinada. Na altura, também as pessoas que estavam a fazer programa... fizeram-me uma pergunta ou duas, disseram que eu estava lá no estúdio, uma estudante de jornalismo e tal, e eu respondi, e penso que foi aí que o boom se deu.
1: Então, isso vem-me ao encontro da pergunta que eu tinha aqui pensado fazer. O que é que mais a impressionou, se for o estúdio ou os radialistas?
0: Foi tudo. Foi tudo. Sei que quando terminámos o programa, e lá está, uma pessoa que ia para lá, como eu, naquela de, epá, 3 horas é muito tempo, eu não aguento, uma jovem de 18 anos, não é? 3 horas ao domingo à tarde, fechada dentro de um estúdio, eu achava aquilo fora do normal. E quando saí de lá, saí com vontade de continuar.
1: De voltar.
0: E tive a sorte daquelas pessoas que lá estavam na altura dizerem assim: olha, tu sabes uma coisa, tu tens uma voz espetacular, tu não queres fazer rádio?
1: Manuel Sousa Casimiro?
0: Não. Dois colegas, pronto, que eram, eles estavam a fazer programa, e eu disse: fazer rádio? Nunca pensei nisso. É uma coisa que nunca pensei. Mas posso vir um domingo por outro e logo se vê. Essa coisa de um domingo por outro passou a ser todos os domingos. E eu comecei a fazer assistência de programa com eles. Portanto, com ele, o meu colega era o pivô, eu dava-lhe assistência toda. Comecei a falar na rádio.
1: E como é que se ouvia?
0: Ai, não gostava. Na altura disse, eu não sou eu.
1: Mas como? Qual era a possibilidade? A pessoa, quando está aqui, não se ouve, ouve-se tem os auscultadores, mas depois, que estratagemas é que usava para seguir se ouvir na rádio?
0: Eu estou a dizer, sabe que a RAL, Rádio Antena Livre, sempre foi uma rádio muito profissional já a trabalhar, desde o início, e gravavam tudo, e facilitavam as gravações para eu me ouvir. Portanto, era assim que eu me ouvia. Dava um ajuste deste lado, outro daquele, e lá íamos andando, e pronto, e foi aí tudo começou. Depois conheci o Casimiro, porque ele não estava nesse dia, conheci-o, ele também me tinha ouvido, não é? E já havia lá uma moça que falava lindamente, duas, que também com grandes vozes, e ele próprio também me convidou. Não queres vir fazer parte da rádio? Tu tens uma voz bonita e não sei o quê. Eu, está bem, pode ser. E continuei a fazer assistência. Entretanto, fui convidada para fazer informação, para ler informação, notícias, ler notícias. Não gostei, não gosto, não é a minha área de todo. E penso que aí nós temos que ter a humildade de saber dizer isso, não é ir para a frente do microfone só porque sim. Eu fui ensinada de que nós vamos para a frente do microfone porque queremos e porque sabemos o que estamos a fazer. E eu não estava de maneira nenhuma à vontade com a informação. Desisti da informação, disse: não, isto para mim não serve.
1: Então, qual era a sua paixão nessa altura dos programas?
0: Música, falar com os ouvintes, essa era a minha paixão. E foi aí que eu adquiri experiência. Quando foi entregue um programa meu, e aí está mais uma vez, tenho que realçar mais uma vez o profissionalismo da RAL,

0: Eu, antes de ir para a frente do microfone sozinha, sozinha, tive muitas horas no estúdio 2 a treinar para algumas pessoas isto tem sentido, para outras nem tanto, lançar discos, para aprender a lançar os discos sem um, sem aquele onde tem que pôr o disco no sítio certo, porque com discos era difícil, era muito mais difícil. Tive muitas horas de estúdio 2, até que o Casimir e um outro diretor da rádio disseram: não, estás pronta, vamos embora. Ah, mas gravamos programa. Não, não, não há cá mais gravações. Dia tantos, às tantas horas, passas a fazer programa direto. E eu passei. Correu bem, correu bem, correu bem, e fui andando.
1: Esse início dos anos 80 foi um tempo riquíssimo no que toca, sobretudo, à atividade musical. Que tipo de música é que a Carla nessa altura apaixonava e tinha autonomia para escolher aquilo que queria passar?
0: Tinha. Foram propostos vários programas, vários estilos de programas. Na altura agarrei um programa que era entre a uma e as duas
1: da tarde.
0: Da tarde, um programa onde eu passava muita música antiga, tanto portuguesa como internacional. E aquilo as pessoas gostavam de ouvir. Ei, este tema já não ouço há tanto tempo. E aquilo, com o feedback que nós recebemos das pessoas, que é mesmo assim, não é? Passou a ser o meu estilo.
1: E isso era uma atividade que desenvolvia como um hobby?
0: Era um hobby.
1: E trabalhava?
0: Não, na altura não trabalhava. Vivia em casa dos pais.
1: Mas pronto. Ainda estudava?
0: Sim, ainda estudei há algum tempo e depois achei que a rádio era a minha paixão e que não precisava de estudar mais. Um erro que eu não recomendo a ninguém, mas pronto.
1: Portanto, posso deduzir que o seu primeiro emprego foi praticamente na rádio.
0: Rádio.
1: Na rádio. Já a Rádio Porto Alegre, ou ainda na RAL?
0: Na RAL, eu recebia na RAL. Recebia o programa, não é? Pronto, mas já recebia.
1: Ok. Olha, Carla, melhor que você ninguém sabe, devido, ou pelo menos sabe bem melhor que eu, o tempo voa, não é?
0: Oh, meu Deus!
1: Embora às vezes a Carla me tenha confessado que às vezes um minuto na rádio é muito tempo.
0: É uma eternidade.
1: Mas olha, nesta primeira parte da nossa conversa, estamos a chegar ao fim. E como em todos os programas, aos outros convidados, vou pedir também à Carla a escolha de uma música, em que a única condição é que seja portuguesa. Quero-lhe pedir o que vamos ouvir e faça lá uma ida a esses tempos atrás.
0: Eu podia escolher muitas.
1: Como a Carla faria a apresentação, porque o microfone é seu.
0: Eu podia escolher muitas músicas. Optei por uma música que, quando apareceu, me tocou. Já não fazia parte da rádio, já estava numa fase difícil da minha vida. Foi o Pedro Brunhosa com "Vamos fazer o que ainda não for feito", o não foi feito, e é verdade. E acho que essa música abriu-me os olhos, inclusive, para não desistir e vamos fazer o que ainda não foi feito.
1: Mas vamos mesmo brindar os nossos ouvintes. Imagino agora a Carla está na sua experiência de rádio, que tem à sua disposição esse tema, apresente-nos lá, e nem que seja quer na RAL, quer naturalmente na sua primeira experiência dessa rádio, brinde-nos lá com a apresentação do tema.
0: É simples, é assim. Temos preparado um tema que eu chamo a atenção para a letra, porque é um bonito poema, que é do Pedro Abrunhosa, e chama-se "E pensem todos nisto, vamos fazer o que ainda não foi feito".
1: Vamos então a isso. Obrigado, Carla.
0: Obrigado.

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0: Mais uma vez, boa noite, ouvintes da Rádio Porto Alegre. Estamos com o programa O Que É Feito de Si. Está hoje connosco, para esta segunda parte, Carla Treze, uma das vozes mais influentes nas duas primeiras décadas da Rádio Porto Alegre. Carla, vamos agora centrar-nos na sua relação de 15 anos com a Rádio Porto Alegre. Como é que se iniciou essa relação?
1: Eu já tinha experiência de rádio, na altura o Xambel Tomé, o Dr. Nuno Oliveira, convidaram-me, são pessoas que eu tenho muito apreço, o Xambel infelizmente também já partiu, que eu tenho muito apreço, fizeram-me um convite se eu não queria vir. Isto quando a rádio abriu mesmo, porque não havia assim grande experiência, se eu não queria vir fazer rádio para Porto Alegre. Há uma coisa que eu sempre fui aventureira. E eu pensei, falei com o Casimiro, pá, ia ser giro, eu vou aceitar. Disse assim, acho que fazes bem, porque o Casimiro já também fazia algumas coisas para aqui, esporadicamente, mas mais em conselhos técnicos, em como é que se fazem as coisas, etc. Aceitei o convite e passei a vir fazer rádio a Porto Alegre todos os dias, de comboio.
0: Vinha de comboio?
1: De comboio.
0: Conte-nos lá essa aventura.
1: É verdade. Vinha de manhã, no comboio da manhã.
0: No tempo em que ainda havia comboios.
1: Exatamente.
0: Agora vemos-los passar e pouco.
1: Eu vinha de comboio, apanhava o comboio no Rossio, porque a estação de Abrantes é no Rossio, ao sul do Tejo, não é? Apanhava o comboio, aí vinha ela, depois apanhava o autocarro na estação, vinha fazer rádio, passava o dia à tardinha, voltava pelo mesmo percurso e ia sempre para casa. Todos os dias, quer dizer, todos os dias, de segunda à sexta. De segunda à sexta-feira. Estava a falar do facto de não haverem comboios, mas eu vou-lhe dizer uma coisa, foi uma experiência muito gira. Eu já conhecia os maquinistas, os revisores já me conheciam, os condutores dos autocarros a mesma coisa. Às vezes chegavam ali ao fundo, ao semeador, era onde eu apanhava o autocarro, com um autocarro grande, e era só eu. Eu brincava com ele, dizia assim, pode trazer um mini, que eu não me importo, eu não preciso disto tudo só para mim. Brincava, lá ia a Carla para a estação. Cheguei aí sozinha, numa carruagem para Abrantes. Sozinha.
0: A essa hora, com certeza, nos dias de semana.
1: Automotora. De automotora.

0: motora, onde também ia sozinha. Havia transbordo, vá, em Torre das Vargens. Às vezes deixava-me dormir, o revisor dizia mesmo: fala, não se importe, Dona Carla, que quando a gente lá chegar eu acordo. Mesmo assim. E acordavam para eu mudar de comboio e a Carla fazia isto todos os dias.
1: E quantas horas fazia?
0: Eram quase 2 horas. Era uma hora e tal.
1: Na rádio. Em termos de programas.
0: Então eu fazia programa. Eu fazia programa às 10. Às 10, das 10 ao meio-dia. E depois fazia das duas às três, penso que era assim.
1: Uhum.
0: Pronto, e tinha os outros a fazer, gravar publicidade, etiquetar discos.
1: Oh Carla, quando aqui chegou, as instalações ainda seriam lá em cima,
0: no convento,
1: em Santa Clara. Como é que estavam as coisas aqui em Porto Alegre, comparando com a realidade que já conhecia da Rádio Antena Livre?
0: De Abrantes, ok. É assim, a Rádio Porto Alegre apareceu. Todos nós colaborámos para que fosse uma rádio de sucesso. O facto de eu me dedicar, lá está mais uma vez, um bocado mais à música portuguesa, às músicas mais antigas, a rádio era um fenómeno. A rádio foi um fenómeno. Eu própria me sentia, entre aspas, parva mesmo com esta revolução, que é mesmo assim. Eu chegava à casa e dizia ao Casimiro: oh, Casimiro, aquilo é uma coisa. As pessoas adoram a rádio. As pessoas vão à rádio para me conhecer. Interpelam-me na rua. Aquilo é um... Eu nunca vi nada assim. Porque a RAL já existia há muitos anos. Porque vem da pirataria, não é?
1: Pois, desde 81, penso que...
0: Apesar das pessoas participarem muito na RAL também, aqui em Porto Alegre foi assim uma coisa. Foi um boom a Rádio Porto Alegre. E eu fiz parte desse boom. Lá estava aquilo que você estava a dizer há pouco. Eu dei muito para esse peditório, ou seja, o ser, porque eu acho que sou e era uma pessoa bem disposta, alegre, comunicativa. Epa, foi um boom que o Casimiro dizia: Carla, calma, isso não é assim. É! O doutor Nuno Oliveira, ele falava e dizia: oh, doutora, é verdade, as pessoas vão à rádio para conhecer a Carla. Porque eu era a funcionária, eu, o Kim Rock, e outro colega que continua sem me lembrar do nome dele, que já faleceu.
1: O Herculano.
0: Não. Outro colega. Jorge Lino.
1: Uhum.
0: O meu amigo Jorge Lino. Nós éramos os três que estávamos ali o dia.
1: Portanto, para além de fazer programas, tinha outras funções.
0: Claro que tinha, gravar publicidade, fazer a manutenção dos discos, etiquetá-los, organizá-los. Isso era tudo feito por nós. Era tudo feito por nós, ponto. Tínhamos um Zeca Santos, um técnico que também era excelente, que nos ensinava. Eu consegui até fazer uma formação de eletrónica geral. É verdade, eu fazia as formações todas. Eu era sempre fui muito aventureira. E foi assim, quer dizer, foi um boom. Entretanto, lógico, o Dr. Nuno Oliveira, muitos mais, mas ele foi sempre o principal responsável por nós aqui. Por nós aqui em Porto Alegre. Andava atrás do Casimiro para o trazer também, porque ele, o Casimiro já era jornalista, já era um excelente jornalista, e ele queria uma pessoa credível.
1: E quanto tempo depois da Carla estar por aqui veio?
0: Eu acho que foi um ano e picos, não, já não sei precisar, sou sincera.
1: E depois quando veio também a tempo inteiro.
0: Veio o tempo inteiro, exatamente.
1: E diga-me uma coisa, já abordou um bocado a situação, mas naturalmente fora dos programas. Durante os programas, já existia interação com os ouvintes, haviam chamadas telefónicas,
0: sim,
1: haviam conversas.
0: Sim, claro.
1: Como é que era?
0: Claro que sim, os programas, o programa da manhã, fazíamos passatempos, as pessoas participavam por telefone, pediam discos, isso vem tudo dessa altura, né? Já não se inventa rádio, já não se inventa. Mas lembro-me que tínhamos muitos passatempos durante aquelas horas da manhã, primeiro eu sozinha. Pronto, olha, tivemos um programa muito bom, as pessoas também participavam muito, uma rubrica. Dos provérbios. Ainda tenho um livro dos provérbios e vários que. As pessoas participavam, gostavam de participar, eram bastante participativas mesmo, é isso que eu tenho que dizer. Havia sempre muitas chamadas, as pessoas estavam connosco de uma maneira. De uma maneira que vou fazer aqui um parênteses. O meu filho estudou em Porto Alegre e teve um professor

0: professores que fazia parte da outra rádio.
1: São Mamed.
0: Da São Mamed. São Mamed?
1: São Mamed.
0: Não. Pronto,
1: sim.
0: Ok.
1: Sim, sim.
0: E quando descobriu que ele era meu filho, do Casimiro, disse assim: tu não és filho de fulano e beltrano? Sou. Porque o João sempre muito, muito pacato. Sabes uma coisa, disse-lhe ele, o teu pai e a tua mãe são os responsáveis para a minha rádio ter fechado. Portanto, está a ver a que ponto isto foi.
1: Diga-me lá outra coisa.
0: Digo.
1: Portanto, agora dando um bocado o salto, não propriamente de, mas também da Rádio Porto Alegre, como é que compara aquilo? Não sei se tem conhecimento, se ouve habitualmente a Rádio Porto Alegre, mas como é que compara a rádio de hoje com essa do seu tempo, sobretudo nos primórdios? Sem querer entrar em...
0: De maneira nenhuma, porque pronto...
1: Numa resposta...
0: Certo.
1: Mas aquilo que a Carla
0: assim,
1: pensa...
0: O que eu penso é que nós na altura...
1: Sobretudo em relação a meios ou em relação a...
0: Nós estávamos muito bem equipados já na altura.
1: Uhum.
0: Era sempre a fina flor. Compravam-se os equipamentos em condições, sempre foi investido muito dinheiro nesta casa para que as coisas fossem nas condições, em termos de emissores, em termos de equipamentos de trabalho nos estúdios, equipamentos de gravação, nós estivemos sempre lá em cima. Portanto, agora vejo que sim também, portanto não é novidade. Há que investir para que as coisas sejam feitas nas condições e isso, verdade seja dita. Nós lutávamos era muito também pelo contacto e é isso que eu às vezes noto um bocado. Há uma diferença grande. Nós, enquanto Rádio Porto Alegre, a nossa função era trabalhar para as pessoas e com as pessoas. Essa era a grande função da Rádio Porto Alegre. Organizávamos eventos, fazíamos festas de Natal, pedíamos às empresas brinquedos e dávamos brinquedos a todas as crianças que se inscrevessem, organizávamos noite de fados, organizávamos desfiles de carnaval, sempre trabalhar. Eu lembro-me que houve uma noite de fados que foi assim uma coisa do outro mundo, quando apareceu a Lenda da Fonte, aquele rapaz, que agora não me lembro o nome dele, que ele veio ao pavilhão lá embaixo do Nerpor. Não tínhamos sítio para meter mais pessoas. Esta é a função da mãe das rádios, eu acho. Trabalhar de, mas também para e com.
1: E se lhe fosse possível hierarquizar duas ou três situações, qual as maiores recordações que guarda desse tempo?
0: Eu fui feliz na rádio, fui muito feliz. E a fazer estas coisas mesmo que acabei de lhe dizer. A organizar eventos para as pessoas, a fazer essas festas de Natal para os miúdos. Conseguíamos andar ali, era um brinquedozinho, eram uns repousados, um balão, mas os miúdos ficavam tão contentes com qualquer coisa que se lhe dava, que foi das melhores coisas que nós fizemos aqui.
1: E como é que está na Carla, sobretudo na sua mente, como é que está... Porque isso é uma coisa mais mental, naturalmente físico. Como é que está esse bichinho da rádio neste momento?
0: Não morre, não morre. Eu costumo dizer que é assim, esta rádio foi um filho, ou neste caso uma filha, a rádio. Foi uma filha para mim, porque foi aqui que eu desenvolvi a minha experiência em termos de rádio, foi aqui que eu... A trabalhar aqui que eu tive o meu filho, que eu fui feliz em termos de como mulher, como locutora, que eu fui muito feliz aqui. Portanto, não posso deixar morrer.
1: Gratificante.
0: Muito, muito.
1: Veio hoje essa fase como muito gratificante.
0: Exatamente.
1: Depois, após essa experiência na rádio, a Carla sai e cria, juntamente com o Manuel Sousa Casimiro, uma empresa de som e de espetáculos.
0: Eventos, espetáculos.
1: Sim. Como é que foi isso e qual era... E depois quero lhe fazer outra pergunta, pode responder logo. Era diferente, portanto, enquanto na rádio a gente tem às vezes uma atividade solitária, em palco fala-se para centenas
0: sim.
1: E às vezes milhares de pessoas.
0: Milhares.
1: Qual era a sua relação com o palco e o que é que foi de facto essa empresa para a Carla?
0: Olha, foi

0: Muito bom, porque assim, acabei por continuar a fazer uma coisa que gostava, que era falar ao microfone.
1: O seu palco era o microfone.
0: Era. Falar para as pessoas agora diretamente. É um facto que as primeiras vezes é difícil, porque nós sabemos que temos ali milhares de pessoas, e eu tive milhares de pessoas à minha frente, a ouvir-me e a ver-me. O que é completamente diferente da rádio. E sabemos que há uns que estão a gostar, há outros que estão a gozar, há outros que estão a aplaudir, não é? E o facto de nós nos conseguirmos abstrair

0: e que quando entram perdes, num palco,
1: exato, perdes a timidez completamente. É assim, se nós queremos fazer um bom trabalho, nós não podemos ir para ali ou com medo ou com timidez. Não, nós temos que...
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2: Sete horas.
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8: Muito bom dia. Hoje, quinta-feira, 20 de agosto do ano de 2026. Ora, hoje descem as temperaturas e somos também nós surpreendidos com a previsão de aguaceiros fracos no dia de hoje, mas embora a probabilidade de precipitação seja reduzida. O vento está a superar-se moderado de oeste. Estamos a verificar as temperaturas mais baixas em todo o território nacional, de norte a sul de Portugal continental. Máximas então, e começando no norte, o Porto hoje com 23 graus, 28 será hoje a máxima alcançada na capital portuguesa, em Lisboa, 30 graus, a temperatura para as cidades de Évora, de Beja e Castelo Branco. A cidade de Santarém com 29 graus, Faro e Porto Alegre hoje com 27 graus de máxima. Amanhã há uma ligeira subida, mas as temperaturas sempre abaixo dos 30 graus no Alto Alentejo. Vamos também nós espreitar o fim de semana, saber da previsão, se de facto há indicação de chuva e verificamos essa mesma indicação para o dia de domingo, segunda e na quarta-feira. Há indicação, previsão de chuva no distrito de Porto Alegre, embora hoje também exista essa indicação, mas com uma percentagem reduzida. 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
1: São praticamente 7 horas com 3 minutos, quinta-feira, 20 de agosto. Bom dia. O programa da manhã começa dentro de instantes. Temos mais um tema e, como é habitual, chamamos os ouvintes para estarem connosco, para todos juntos darmos início, assim, ao novo dia, através da Rádio Porto Alegre.
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1: Muito bom dia, 7 horas, 7 minutos, até às 10 horas, o programa da manhã.

0: 2026.
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0: Uma boa quinta-feira.

0: Ora, hoje é quinta-feira, 20 de agosto, ano 2026. Hoje é o Dia Mundial do Mosquito. Hoje vamos falar de mosquitos. Quando eles andam assim, mesmo junto ao nosso ouvido, e aparece esta sua sonoridade, não é verdade? Por isso, hoje, Dia do Mosquito. Esta data recorda a descoberta do médico Ronald Ross, em 1897, na Índia, da transmissão de malária ao homem pelos mosquitos fêmea. Desde 1930, que se veio falando deste acontecimento. O objetivo do Dia Mundial do Mosquito é mesmo informar as pessoas sobre as causas da malária e sobre a sua prevenção, sobretudo nesses países infectados por esta doença. É um dia de combate às doenças transmitidas pelo inseto, que continuam a matar anualmente 2 milhões de pessoas pelo mundo. Deste modo, argumenta-se que o mosquito é o animal mais perigoso do mundo, alimentando-se do sangue do homem. As fêmeas de determinadas espécies de mosquitos podem transmitir doenças como a malária, a febre amarela, o dengue, entre muitas outras doenças. Por isso, hoje, o tema está direcionado para o mosquito. Assinala-se todos os anos a 20 de agosto. A data recorda o dia em que este médico britânico, em 1897, descobriu que os mosquitos fêmea eram responsáveis pela transmissão da malária entre humanos. E agora vamos chamar os nossos ouvintes. 245-300-556. A linha já está ao inteiro dispor de quem queira dar a saudação em direto aqui na Rádio a Porto Alegre. Vamos então chamar a primeira participação. Lá viva, muito bom dia.
1: Olá, bom dia.
0: Muito bom dia. E então, já muitos mosquitos é esta hora ou nem por isso?
1: Vai-te embora, Melga.
0: Vai-te embora, Melga. É chato quando andam ali a passar no ouvido, não é verdade?
1: Os gajos trabalham bem.
0: Já se trabalham bem? Como assim? Diga lá.
1: Oh, se tiver até... Antes, agora não. Mas antes, quando dormia no campo, era... Levava o tempo os papos às orelhas.
0: Verdade, verdade.
1: Ai, cara.
0: Ah, meu Deus. Está tudo bem, António Clarel?
1: Está bem, graças. Mas eu depois apanhei uma técnica. Uma técnica que me ensinaram, pronto.
0: Então, conte lá.
1: Um dente de alho, esfregava a cara com alho, pronto.
0: Ah, afastava logo os mosquitos e as melgas, não é?
1: Ah, já não os ouvia zunir, e os gajos não gostavam do cheiro do alho.
0: Ainda bem, não é? Olha, uma boa técnica. Mas há outras técnicas, não é só o alho, não é?
1: Olha.
0: Atrás da orelha não tem que se pôr nada também?
1: Não, atrás da orelha o que é que havia de pôr? Não punha cá nada, só tapando a cabeça com roupa.
0: Já vou aqui dar também algumas dicas.
1: Agora,

0: Muito bem, está mais fresquinho aí o tempo a esta hora, na caminhada?
1: Oi, lá, andei-me na caminhada, hoje não se viu o sol. Mas ainda é verdade, a respeito do alho, vou-lhe dar uma informação, que aqui já deu. Sr. César, a gente se morder qualquer bicho, desde que a gente esfregue com um dente de alho, passa, a dor passa logo e não incha e desinfeta.
0: Pronto, fica também esse conselho, é sempre bom.
1: Seja qualidade, bicho for. Eu antes mordi uma vez para... Ai, Jesus, inchava, pá, agora trago, tenho uma carteirinha pequenina, trago as moedas, anda, trago sempre um dente de alho embolado numa prata. Quando morder algum bicho, vou logo com o dente de alho, pronto, passa a dor e nem incha. É a coisa melhor que há. Pronto. Não há medicamento melhor.
0: Muito bem, é isso mesmo. Fica pronto. Também a indicação, António. Então vamos aí deixar já um bom dia.
1: Olha, ontem tive pena, não ouvi nada do meu programa, então tive que ir para a capital, pá. Fui a Balicete, pronto, já não ouvi nada.
0: Mas nós mandámos o programa, António.
1: Pronto, mas ainda não vou escolher.
0: Tá bem,
1: hoje ainda não apareci cá nada no tela. Às vezes custa cara aparecer cá, não sei se é por estar mais longe.
0: Não custa, está lá.
1: Hoje agora se calhar já está, mas diz-me assim, então hoje que dia é? E digo, olha, não sei que ainda não vi nada. Mas pronto, qualquer das maneiras já sei que é dia do mosquito. Então vá, um abraço para toda a gente, um bom dia para toda a gente. E aí para a Rata, você um grande abraço também. E uma boa continuação e a gente cá vai andando.
0: Muito obrigado, António. Boa caminhada, boa continuação.
1: Obrigado.
0: Adeus, obrigado e bom dia. É isso mesmo, na caminhada, em casa, no trabalho, em viagem, pode sempre contactar com a Rádio Porto Alegre, 245-300-556. A linha encontra-se ao seu inteiro dispor. Emissão de quinta-feira, 20 de agosto, ano 2026. Hoje é o dia do mosquito. Vamos chamar outra participação que já está connosco. Olá, bom dia. Bom dia.
2: Bom dia, César.
0: Muito bom dia, Amália. Boa quinta-feira, continuação de boa semana.
2: Obrigado, igualmente para si também.
0: Obrigado. E então, hoje é o dia do mosquito. Os às vezes são um bocado chatos, não são?
2: São um chato.
0: Não é? Quando andam ali, de volta da orelha.
2: É. Verem aqueles unidos.
0: É verdade, ali parece que já estamos a ouvir o zumbido ali.
2: Verdade.
0: É uma coisa incrível. Tem também alguma técnica para espantar os mosquitos?
2: Não, o que tive técnica foi pôr uma rede na janela.
0: Ora bem, nem mais, uma rede mosquiteira, não é?
2: Já não entra cá nenhum, nem moscas, nem mosquitos.
0: É que há um descanso, não é?
2: Oi?
0: É verdade, Amália. É isso mesmo. Muito bem, minha amiga. Então vamos aí mandar os bons dias e as saudações.
2: Então, o meu bom dia vai já com um beijinho. Parabéns à neta da Gracinda Margarido, filha do Nuno, que faz hoje anos. Muitos parabéns para ela, que faça muitos, com muita saúde, na companhia da família e que tenha um dia muito feliz. E se mais alguém fizer anos, fica o meu beijinho. Parabéns. E agora vai com um beijinho para a Rosa da Fraria, para a minha grande amiga Jaquina Jacó, para a prima Conceição de Sabogueiro, para o professor Ribeirinho Leal, para o João Maltês, para a família Margarida, com um beijinho para o João, para o Clareio e para a Patronilha, para o Justino, para o Alcides, para o primo Mendes e Emília. E para todos os amigos que estejam na escuta, vai também um beijinho para si e para a Sofia, para o António e para a Leonor. Um grande beijinho, tudo de bom. O resto, um bom dia de trabalho e até amanhã, se Deus quiser.
0: Muito obrigado, Amália. Boa quinta-feira. Um feliz dia também. Tudo de bom. Obrigado.
2: Obrigado, beijinho.
0: Adeus, obrigado, bom dia. Agora são quase 7 horas com 17 minutos. Hoje é o dia do mosquito. Já explicámos como é que tudo aconteceu devido à malária. O objetivo principal não é celebrar o inseto, mas sim consciencializar para o impacto das doenças transmitidas por vetores como a malária, o dengue, o zika, a febre amarela e promover a prevenção, especialmente num contexto de alterações climáticas que expandem o habitat destes insetos. Apesar de incómodos, apenas uma pequena fração de mosquitos pica seres humanos. Na natureza, os insetos desempenham papel.

0: Papéis cruciais na polinização. Os mosquitos alimentam-se do néctar das plantas, os machos não picam e são polinizadores ativos de várias flores e orquídeas. As larvas de mosquito servem de alimento para peixes e outros insetos aquáticos. Em adultos alimentam aves, morcegos e aranhas. As larvas ajudam a decompor matéria orgânica na água, reciclando nutrientes para as plantas aquáticas. Por isso, tudo tem um fundamento, tudo tem uma lógica. O respeito também é bom por quem habita a mãe natureza. Vamos chamar outra participação, agora do outro lado da nossa linha de telefone. Bom dia. Ui. Já anda aí uma melga, não?
1: Bolas.
0: É uma melga.
1: Mas que melga.
0: Meu Deus. E então quando entra ali assim... Aparece a broca do dentista ali. Meu Deus.
1: Eu não tenho nada com esses bichos.
0: Ai, meu Deus. A tu e como é que é aí a ligação de Ana Gouveia, Ana Maria com o belo do mosquito? Conte lá.
1: Opa, agora fiquei a saber que o mosquito não morde.
0: Pois não, não.
1: É só mosquita.
0: É só elas é que são terríveis, não é?
1: Elas são terríveis para morder.
0: Elas então, isto está confirmado aqui através dos mosquitos, já percebi tudo.
1: Eu não sabia disso.
0: Pois é.
1: Agora há de saberes.
0: Isto a gente vai aqui descobrindo com cada coisa, meu Deus, não é?
1: É verdade. César, você também está com cada uma.
0: É verdade, meu Deus, Ana Maria. É verdade, tu, Ana Maria, isto realmente, não é?
1: Ah, é assim, César Azeitona, positivo.
0: Pois é.
1: E alegria.
0: Então, e tem também assim alguma técnica para espantar as melgas?
1: Não tenho, porque a minha técnica é procurar e matar, porque por acaso este ano só apanhei uma, porque eu faço alergia. As sacristas mordem, que finalmente é mulher, devia de, pronto, morder era homem, não é? Não. Mas morre qualquer um. Pois. E depois fico com uma coisa vermelha e coço, coisa mais chatice. Este ano só apanhei uma. Por acaso este ano não há muitos animais desses aqui.
0: Pois é. Não. O que também não deixa de ser um bocadinho preocupante e estranho, não é?
1: Claro, e estranho até as moscas. Também não existe, há sempre tantas nestes sítios. Por causa de ficar animais à volta e não sei quantos mais. Este ano não, por acaso não.
0: São as alterações climáticas?
1: Pois, infelizmente.
0: Aí é que está.
1: Pois, vem para umas coisas e mal para outras.
0: É verdade, Ana Gouveia. Muito bem. Então, sendo assim...
1: Vamos aos mosquitos.
0: Olha, cuidado com ela, que ela pode morder.
1: Pois morde, há um perigo.
0: É. Elas são as piores. Então vá, Ana Gouveia, vamos deixar aí a saudação e o bom dia.
1: Eu deixo para os meus mosquitos todos amigos, os meus bons dias, para todos os ouvintes que me estão a ouvir, para o meu amigo Bruno, para o professor Ribeirinho Leal, um beijinho para o professor e para o pai, um beijinho para a Sofia e para o César Azeitona, que é o maior. É daqueles mosquitos grandes. Tudo corre bem.
0: Adeus,
1: um bom
0: obrigado.
1: Programa, César, um bom programa, tá?
0: Obrigado, Ana. Um feliz dia
1: até
0: também.
1: Amanhã.
0: Adeus, obrigado. Agora são 7 horas mais 21 minutos. Hoje é o Dia Mundial do Mosquito. Ora, vamos aqui doenças e exemplos de vetores. É transmissor do parasita da malária. Também transmissores de dengue, zika, febre amarela. Transmissor do vírus do Nilo Ocidental. E agora, práticas e conselhos de prevenção. Por exemplo, em casa e no jardim, eliminar água parada, esvaziar pratos de vasos, pneus velhos, baldes e calhas entupidas. A água limpa e parada é o local ideal para a postura de ovos. Ora, proteger a casa, colocar redes mosquiteiras em janelas e portas, tratamento de piscinas, manter a água de piscinas ou tanques limpa e tratada com cloro. E depois a proteção pessoal, aplicar repelente adequado é um dos exemplos de proteção pessoal. Usar roupas de cores claras, mangas compridas e calças, especialmente ao início.

0: início da manhã e ao final da tarde. Evitar perfumes intensos ou florais ao ar livre em zonas de risco. É o que aconselhamos nas práticas e nos conselhos de prevenção, já que hoje é o Dia Mundial do Mosquito. Curiosidades para os nossos ouvintes sobre o mosquito. Só as fêmeas é que picam. As fêmeas precisam de proteínas do sangue para desenvolver os seus ovos. Os machos alimentam-se exclusivamente de néctar de flores. A atração do CO2 e suor, os mosquitos são atraídos pelo dióxido de carbono que expiramos, pelo calor corporal e pelo ácido presente no suor. Já analisou quando está a fazer algum esforço, quando transpira, os mosquitos, por vezes são incómodos. Está aqui a razão. O mosquito é o animal mais letal do mundo, ou seja, o mosquito causa mais mortes humanas por ano, através de doenças transmitidas, mata mais do que os leões, tubarões ou serpentes juntos. E depois a velocidade de voo. Os mosquitos voam a uma velocidade média de apenas 1,5 a 2,5 km por hora. É o que deixamos aqui. Ora, outra situação que foi falada logo no início do nosso programa da manhã, o tal alho, mencionado aí pelo nosso amigo António Clarel, mas também o raminho de alecrim também funciona. O raminho seco ou fresco parado, o efeito é muito fraco. Um simples ramo pousado na mesa liberta pouco aroma e quase não afasta mosquitos, mas alecrim queimado ou esfarelado também funciona. Queimar um ramo de alecrim como se fosse incenso ou esfregar as folhas nas mãos para libertar os óleos essenciais ajuda a afastar os mosquitos na área imediata devido ao composto que esta planta contém. Por isso, está aqui outra hipótese para espantar os mosquitos e não é preciso utilizar inseticidas nem andar a poluir ou a gastar dinheiro. A natureza é sábia, a mãe natureza tem tudo, basta termos nós também essas informações e conhecimentos para podermos agir. São agora 7 horas 25 minutos, quinta-feira, 20 de agosto. Nova participação. Olá, bom dia.
1: Olá, bom dia, César.
0: Bom dia, Gracinda. Uma boa quinta-feira para si.
1: Muito obrigada, igualmente para si, César.
0: Muito agradecido. E então, o que é que também quer aqui acrescentar em relação ao tema de hoje?
1: Opa, é um bichinho muito chato.
0: É mesmo.
1: Quando é assim que está, assim, olha, por exemplo, quer dizer, não é bem assim. É quando vai assim um fresquinho e depois é anunciado calor. Como agora desceu, às vezes sobem. Ou seja, é para aí coisa, diferença de uns 8 a 10 graus. Eles juntam-se para anunciar calor. E então temos que ter muito cuidado com a porta, com as janelas, com isso tudo, que eles entram por qualquer frestazinha.
0: É mesmo.
1: São muito chatinhos.
0: É, é.
1: E muito... antes, quando falava de motorizada...
0: Sim.
1: A bateria nos olhos, opa.
0: Pois é, se faz-me lembrar aquela anedota das duas formigas que vão na moto e a da, vai uma atrás, pendura a outra à frente. Então o que é que estás a abrandar, diz atrás e a da frente? Epá,
2: entrou-me um mosquito para o olho.
0: Não é? É um bocado assim também.
1: Pois, então tapava logo dois olhos, coitada da formiga.
0: Meu Deus, é verdade, é verdade.
1: Ah, boa.
0: Muito bem, Gracinda. Então vamos aí também deixar os bons dias.
1: Bom, sim, senhor, olha, é para todo o auditório Rádio Porto Alegre, que todos estejam o melhor possível.
0: Uhum.
1: Mas hoje é para toda a minha família incluída. Hoje, de uma maneira muito especial, para a minha neta, a Beatriz Margarido, que hoje completa 20 aninhos.
0: Ah, que maravilha, não é?
1: Caso os aninhos, estamos a 20, faz 20, e então, olho, parabéns, felicidades para ela e tudo, tudo do melhor na nossa companhia e na companhia de quem ela mais gosta. E tudo bom para todos, um grande beijinho, César, tudo bom para si e para todos os seus e até amanhã, se Deus quiser.
0: Estou muito agradecido e parabéns à netinha e à família. Um grande beijinho, Gracinda.
1: Obrigada, beijinho grande.
0: Adeus, obrigado e bom dia. Agora já são 7 horas com 27 minutos, emissão de quinta-feira, 20 de agosto, ano 2026. E essa ligação com os mosquitos tem alguma história? Quer também...

0: Bem, deixar aqui alguma informação que considere importante para os nossos ouvintes, para quem nos acompanha esta hora. Ora, Dia Mundial do Mosquito, assinala-se sempre nesta data. Data recorda o dia em que o médico britânico Ronald Ross descobriu, em 1897, que o mosquito fêmea, que os mosquitos fêmeas são responsáveis pela transmissão da malária entre humanos. O objetivo principal não é celebrar o inseto, mas sim consciencializar para o impacto das doenças transmitidas como a malária, dengue, zika, febre amarela, e promover a prevenção, especialmente num contexto de alterações climáticas que expandem o habitat destes insetos. Apesar de incómodos, apenas uma pequena fração das mais de 3.500 espécies de mosquitos é que pica os seres humanos, mas são importantes para a polinização. Os mosquitos alimentam-se do néctar de plantas, os machos não picam e são polinizadores ativos de várias flores e orquídeas. As larvas de mosquito, essas servem de alimento para peixes, para outros insetos aquáticos. Em adultos alimentam aves, morcegos, aranhas. As larvas ajudam a decompor matéria orgânica na água, reciclando nutrientes para as plantas aquáticas. Estamos a verificar da importância dos insetos e como já foi aqui mencionado, não estranhamos, porque não é muito usual nesta altura existir a falta de insetos, o que não deixa de ser depois bastante preocupante. Por um lado, há uma paz, um descanso, mas não deixa de ser preocupante. É o que queremos aqui deixar. Ainda falando das práticas e dos conselhos de prevenção, em casa e no jardim, eliminar água parada, esvaziar pratos de vasos, pneus velhos, baldes e calhas entupidas. É que a água limpa e parada é o local ideal para a postura dos ovos. Proteger a casa, colocar redes mosquiteiras em janelas e portas, ainda ao tratamento de piscinas, manter a água de piscinas ou tanques limpa e tratada com cloro. Dia Internacional do Mosquito, há aqui imensos mosquitos que estão aqui numa caixinha sonora.
1: Um mosquito.
0: Muito bem, são 7:30 da manhã. Vamos fazer o nosso primeiro intervalo nesta quinta-feira, 20 de agosto. Descem então as temperaturas nesta nossa quinta-feira. Este novo dia com temperaturas mais baixas, ainda a previsão de aguaceiros fracos, mas com uma percentagem reduzida para o Alto Alentejo, é o que nos diz o Instituto Português do Mar e da Atmosfera. Ora, máximas, 28 graus para Lisboa, 23 para o Porto, Castelo Branco, Évora e Beja 30, 29 para Santarém, Faro e Porto Alegre com 27 graus de máxima. Às 8 horas chegam as notícias. Hoje temos o Léo do 8º B que vai estar connosco. Então, e não é que o Léo desafiou alguém aqui deste lado da Rádio Porto Alegre a responder a uma série de questões no chamado quiz, e a coisa não foi... Não se acertou muito logo à primeira. Por isso o Léo também vai dar aqui outros exemplos de ocupação para pequenos e graúdos. É outro episódio que já está preparado para a audição na próxima hora, aqui na nossa emissão.
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1: Muito bom dia.
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4: Muito bom dia, se chegou agora ao nosso contacto, seja muito bem-vindo, uma boa quinta-feira e hoje é o dia do mosquito, já explicámos a razão e queremos também a sua participação. 245-300-556, a linha já está disponível. Tem-se alguma história ligada ao mosquito? O que é que faz para afastar os mosquitos? Venha daí.
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0: manhã.
1: Mas então chamar mais ouvintes aqui ao nosso programa de manhã. Olá, viva, muito bom dia.
2: Bom dia, César.
1: Olá.
2: Como é que estás? Bem disposto?
1: Está tudo bem, obrigado. Está tudo valente. Parece que já estou a ouvir aí uma melga aí desse lado, não está aí ao pé de si?
2: Nem digo nada.
1: Ai, que desagradável, não é? Muito desagradável uma melga.
2: É muito desagradável. E depois ainda tem uma coisa.
1: Sim.
2: As melgas agora nesta altura, nos animais, é terrível.
1: Ah, é?
2: Eu
1: então...
2: ando toda picada.
1: Pois, então já se sabe, não é?
2: É, os animais, depois o cheiro, aquelas coisas.
1: Sim,
2: os
1: sim.
2: Animais, o cheiro, a lã e coisas. É aqueles mosquitos pretos grandes. Eu então fico... Pronto, quando eles piquem é babas e babas, é uma loucura. O meu marido não pica, mas não, mas a minha está aqui mesmo, não sei se é do sangue. Já tive que ir à farmácia buscar um produto e tomar uns comprimidos, porque

0: onde é que eles me ataquem? E babas e comichão terrível.
1: E o mosquito fêmea é que é mais terrível, não é? Elas é que são mais terríveis.
0: Pois é, isso não é? Agora não sei. Eu sei que eu nesta altura, além no gado, além entre, pronto, é uma desgraça.
1: Pois é, pois é.
0: Tive que ir ao médico, o médico diz que talvez seja do sangue.
1: É um sangue, é um sangue mais doce, não é? O da Conceição.
0: Não sei, eles dizem, ou por eu ser morena.
1: Se calhar é.
0: Diz que há muita gente que agora ultimamente queixa-se muito disso.
1: Pois é.
0: Mas eu nessa altura é terrível. E é tão dias de calor e tão ainda
1: é
0: pior.
1: Ui, pois é. E depois
0: e olha que eu vou com um casaco, vou com umas calças e mesmo assim sou toda picada.
1: Pois é, pois é.
0: Eu sou mesmo terrível com os bichos.
1: Elas gostam do sangue da Conceição.
0: É, se calhar. É doce.
1: É doce, é docinho. Muito bem, Conceição. Certíssimo. Olha, temos que saber viver com eles, não é? Tem que ser.
0: O que é que a gente vai fazer? Então... Aqui em casa também é mosquitos. A gente também não os vê.
1: Pois, então é a vida.
0: Isto é mesmo do ambiente, faz parte. É mesmo do coisa, a gente não pode fazer nada, é aguentar
1: claro.
0: E cara ao
1: é isso mesmo, nem mais.
0: São mais sensíveis, há outras coisas.
1: Claro, claro.
0: Não muito há bem. Nada a fazer.
1: Muito bem, vamos aí deixar também aí o bom dia.
0: Olha, o meu bom dia vai para toda a equipa da Rádio de Porto Alegre, vai para si e para a sua família, vai para todos os meus amigos do Facebook e para toda a gente que está a ouvir e que vai entrar. E tenham cuidado porque este calor... Ainda o
1: chamo
0: mais.
1: As temperaturas agora estão a descer, já não está tanto calor. Obrigado, Conceição.
0: Ora, na mesma, eles vêm na mesma.
1: Muito bem, obrigado, desejo-lhe uma boa quinta-feira e bom trabalho, boa continuação também, está bom?
0: A ti também.
1: Obrigado.
0: Bom dia,
1: tudo
0: obrigado.
1: A correr bem. Obrigado e bom dia. Agora só já faltam 15 minutos e meio para as 8 da manhã. Vamos lá aqui mais uma vez falar da razão do dia de hoje. Assinala-se entre então, todos os anos a 20 de agosto. A data recorda o dia em que o médico britânico Ronald Ross descobriu em 1897 que os mosquitos fêmea são responsáveis pela transmissão da malária entre humanos. O objetivo do dia de hoje não é celebrar o inseto, mas sim consciencializar para o impacto das doenças transmitidas como a malária, dengue, zika, febre amarela, e promover a prevenção, especialmente num contexto de alterações climáticas que expandem o habitat destes insetos. Apesar de incómodos, apenas uma pequena fração das mais de 3.500 espécies de mosquitos é que pica os seres humanos. Na natureza, os insetos desempenham papéis cruciais na polinização. Os mosquitos alimentam-se do néctar das plantas, os machos não picam e são polinizadores ativos de várias flores e orquídeas. E depois há também a base da cadeia alimentar. As larvas de mosquitos servem de alimento para peixes e outros insetos aquáticos. Em adultos alimentam aves, morcegos, alimentam as aranhas e depois os nutrientes nos ecossistemas. As larvas ajudam a decompor matéria orgânica na água, reciclando nutrientes para as plantas aquáticas. Logo aqui dá para perceber que todos os seres vivos e tudo o que mexe é importante para a nossa casa comum. Curiosidades para os nossos ouvintes. Só as fêmeas é que picam. As fêmeas precisam das proteínas do sangue para desenvolver os seus ovos. Por isso é que andam atrás da Conceição Churro. Os machos alimentam-se exclusivamente de néctar de flores. E depois há atração por CO2 e suor. Ah, é então. Os mosquitos são atraídos pelo dióxido de carbono que expiramos, pelo calor corporal e pelo ácido presente no suor. Por isso é que quando transpiramos parece que ainda são mais aborrecidos os mosquitos de volta dos seres humanos. O mosquito causa mais mortes humanas por ano através de doenças transmitidas do que os leões, tubarões ou até as serpentes juntas. E depois a tal velocidade

0: velocidade de voo, que é um voo impressionante, uma velocidade incrível. Os mosquitos voam a uma velocidade média de apenas 1,5 a 2,5 km por hora. Falámos do alho, falámos do raminho de alecrim, deixámos aqui também algumas soluções que funcionam para afastar os insetos. O óleo de eucalipto é o repelente natural mais eficaz, reconhecido por autoridades de saúde, com eficiência corporável e repelentes sintéticos. As plantas aromáticas no lugar certo, por exemplo, ter plantas como a citronela, a lavanda, o alecrim, o manjericão e a hortelã-janela ajuda, mas o segredo, meus amigos, é esfregar as folhas de vez em quando para libertar os óleos no ar. As velas de citronela ou incenso de alecrim e de lavanda também costumam funcionar. O fumo combinado com o aroma das plantas afasta os insetos em espaços exteriores ou varandas. E são aqui alguns dos exemplos, já que hoje falámos nos mosquitos, que podem ser úteis, ferramentas importantes para os nossos ouvintes. Temos que agradecer a quem hoje quis estar aqui no nosso programa, assim que também está ligado, votos de uma boa quinta-feira. Não se atrase, é que só já faltam 10 minutos para as notícias.
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0: Descem então as temperaturas no dia de hoje e assim será nos próximos, temperaturas abaixo dos 30 graus de máxima. Ora, hoje, a quinta-feira, o dia de hoje aponta para as máximas de 28 graus para Lisboa, 30 para Évora, Beja e Castelo Branco, Santarém 29, Faro e Porto Alegre com a temperatura máxima de 27 graus.
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2: Atenção ao relógio, faltam agora 6 minutos para as 8, Dia Mundial do Mosquito. E fechamos esta primeira hora com a Melga, Fernando Correia Marques. Melga vai.

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0: As notícias são às 8. Boa quinta-feira. Temos o Léo do 8º B na próxima hora.
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0: horas da manhã.
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3: A comunidade intermunicipal do Alto Alentejo decidiu não assumir para já uma posição institucional sobre a eventual instalação do campo de tiro da Força Aérea em Alter do Chão, alegando falta de informação técnica e documental que permita uma avaliação fundamentada do projeto. Segundo a deliberação, continuam por esclarecer aspectos territoriais, ambientais, económicos e sociais, apesar do pedido de esclarecimentos enviado ao Ministério da Defesa Nacional em maio. Sem esses elementos, os autarcas consideram não existirem condições objetivas para que acima se vincule a qualquer posição definitiva. Reconhecendo que os impactos da infraestrutura poderão ultrapassar o Conselho de Alter do Chão, o Conselho Intermunicipal da Cima aprovou igualmente a criação de um grupo de trabalho intermunicipal para acompanhamento do campo de tiro, destinado a articular informação entre a Cima e os municípios potencialmente afetados. Este grupo irá acompanhar o processo, analisar estudos que venham a ser disponibilizados e avaliar eventuais consequências no território, no ambiente, na economia e na vida das populações. A Cima reafirma que qualquer futura tomada de posição deverá resultar de uma articulação com os municípios envolvidos e assentar numa avaliação técnica, transparente e devidamente sustentada. A Junta de Extremadura vai reunir-se com o Ministério das Infraestruturas de Portugal, encontro no qual espera obter esclarecimentos sobre o estado das obras da ponte transfronteiriça sobre o Rio Sever, que ligará Cedilho, em Espanha, a Montalvão, no concelho de Nisa, e que permanecem suspensas devido a questões ambientais. A confirmação foi dada pelo Conselheiro de Infraestruturas, Transportes e Habitação da Junta de Extremadura, Francisco José Ramírez, durante uma visita a Cedilho para analisar a situação do Parque Público de Habitação, Diniz Bilro.
4: Segundo a rádio espanhola Onda Cero, Ramírez adiantou que a ponte Cedilho será um dos temas centrais da reunião, agendada para 2 de setembro, e recordou que o projeto está inscrito no orçamento deste ano, com verba suficiente para executar a parte da obra em território espanhol da responsabilidade da Junta. O responsável sublinhou, contudo, que o governo português tem de dissipar a incógnita e clarificar como pretende financiar a obra, que prazos prevê e que execução está disposto a assumir no período que considerar adequado. A construção da ponte internacional sobre o rio Sever, que deverá ligar Cedilho, na Extremadura, a Montalvão, em Nisa, no Alto Alentejo, é um projeto antigo da Raia que, apesar de acordado ao mais alto nível entre Portugal e Espanha, continua sem avançar no terreno devido a entraves ambientais. A ligação direta entre as duas localidades é reivindicada há décadas pelas populações dos dois lados.

0: da fronteira, que hoje são obrigadas a percorrer mais de 80 km para atravessar o rio. O projeto ganhou um novo impulso na 25ª Cimeira Ibérica, realizada em Faro em outubro de 2024, quando os dois governos assinaram o compromisso para a construção da infraestrutura. O acordo entrou em vigor em junho de 2025 e definiu que Portugal ficaria responsável pela elaboração do projeto, adjudicação e execução da obra, bem como pelo financiamento integral da ponte, ficando a manutenção futura dividida entre os dois países. A empreitada foi consignada a 29 de dezembro de 2025, com investimento de 19,5 milhões de euros, financiado pelo Plano de Recuperação e Resiliência. Além da ponte, o projeto inclui a requalificação de cerca de 9 km da Estrada Municipal 1139, no lado português. Contudo, o processo ficou bloqueado por questões ambientais. A obra implica o abate de mais de uma centena de sobreiros e várias centenas de azinheiras, espécies protegidas, o que obrigou a declaração de utilidade pública e à definição de medidas de compensação.
1: Recorde-se que a Agência Portuguesa do Ambiente ainda não emitiu todas as autorizações necessárias, mantendo a construção da ponte suspensa e levantando receios de perda de financiamento europeu. O principal líder de uma organização criminosa transnacional dedicada ao tráfico de estupefacientes foi detido pela GNR no dia 13 de agosto, no distrito de Porto Alegre, após cerca de 13 meses em fuga. A operação foi conduzida pelo Grupo de Intervenção de Operações Especiais da Unidade de Intervenção no seguimento de uma investigação complexa desenvolvida ao longo de mais de 3 anos em estreita cooperação com a Guarda Civil de Espanha. A detenção agora realizada está diretamente ligada à mega operação que a 11 de julho de 2025 desmantelou a estrutura logística da organização criminosa. Nessa ação foram detidas 49 pessoas e apreendidas mais de 7 toneladas de produto estupefaciente, 11 armas de fogo e 18 embarcações de alta velocidade, elementos essenciais para o funcionamento das redes de narcotráfico internacional com ramificações em Portugal e Espanha. O suspeito detido era considerado um dos elementos centrais na coordenação, organização e implementação das redes criminosas, desempenhando um papel decisivo na articulação das operações de tráfico. Após ser capturado, foi presente ao Tribunal Judicial, que lhe aplicou a medida de coação de prisão preventiva. O Festival do Crato, que decorre de 26 a 29 de agosto, chega à edição de 2026 com a ambição de se manter entre os maiores eventos de música do país, posição que, segundo o Presidente da Câmara, Joaquim Diogo, já está consolidada entre os 5 ou 6 festivais de referência em Portugal. Em entrevista à Rádio Porto Alegre, Joaquim Diogo disse que o município quer reforçar a internacionalização do festival, atrair mais marcas e apresentar um cartaz capaz de equilibrar artistas consagrados com novas apostas, mantendo a identidade que tem marcado o crescimento do certame.
2: A organização do Festival do Crato quer, de alguma forma, manter aqui um objetivo de internacionalização do festival, também um objetivo de tornar este festival cada vez mais atrativo para as marcas e, portanto, tem muito este enquadramento de alguma forma, termos um cartaz equilibrado entre alguns artistas que apareceram recentemente, alguns artistas consagrados, e fazer nesta dinâmica toda um festival muito atrativo comercialmente e também para aquilo que são os gostos do público.
1: Quanto ao público, Joaquim Diogo explica que o festival mantém a estratégia de equilíbrio entre gerações, ou seja, 2 dias dedicados a quem acompanha o evento há décadas e outros 2 focados nas novidades e no público jovem. Este ano volta também a existir um dia extra, a 25 de agosto, com um concerto com a banda Gypsy Kings, pensado para famílias e com propostas que abrangem crianças, pais e avós.
2: O Crato tem uma característica de ter sempre algumas bandas para um patamar de

0: os frivoleiros, ou de anteriores frivoleiros, ou seja, pessoas que estiveram no Crato há 10, há 20 anos, há 30, e que mantêm esta ligação ao Crato, e portanto nós temos que acompanhar isso em termos de gosto musical, e isso há sempre dois dias mais dedicados a esse tipo, e depois temos dois dias mais dedicados às novidades e ao público jovem, sendo que mantemos um equilíbrio muito forte nisso, tentando ir sempre buscar um grande artista internacional e um melhor artista português neste panorama, ou num ano em que diz respeito, e a mesma coisa relativamente aos outros dias.
1: A Feira de Artesanato e Gastronomia, coração histórico do evento, celebra este ano a 40ª edição. O espaço de acesso gratuito reúne mais de 30 expositores de artesanato e outros tantos de gastronomia, privilegiando o trabalho ao vivo e a qualidade dos produtores. Este ano, a entrada da feira recria a varanda do Grão Prior, numa estrutura de grande escala preparada pelos trabalhadores do município. A inauguração traz ainda uma novidade ligada ao tradicional doce teclameco, reforçando a ligação à doçaria e às tradições locais.
0: A Feira de Artesanato e Gastronomia é de facto um espaço de acesso gratuito, onde as pessoas podem provar o melhor da nossa gastronomia alentejana e também poderem, de alguma forma, usufruir daquilo que é esta arte de artesanato e de serviços que, de facto, o Alto Alentejo tem para mostrar. Nós temos cerca de mais de 30 expositores em cada lado, seja de artesanato, seja de gastronomia. Há muita diversidade naquilo que é a nossa oferta e nós tentamos apostar sempre na qualidade de quem nos visita e no trabalho ao vivo. Premiamos quem trabalha ao vivo na Feira de Artesanato e Gastronomia, isentando-os até, se estiverem registados como artesãos, do pagamento do valor para estarem na Feira de Artesanato e Gastronomia. Vamos ter uma zona privilegiada de show cooking e de artesanato ao vivo, logo na entrada da Feira de Artesanato e Gastronomia, dizer que são 40 edições. A primeira foi em 1984, teve dois anos de interregno na Covid-19 e que é com muita, e estamos a preparar tudo com muita alegria para receber todos aqueles que nos visitem, recriando este ano uma entrada histórica que era feita pelos nossos trabalhadores e que voltou a ser feita pelos trabalhadores do município. Uma entrada que recria um monumento histórico ou um sítio histórico. Este ano privilegiamos a varanda do Grão Prior como sítio, a entrada oficial do festival. Vocês vão poder ver que é de facto uma recriação imponente, quase à escala real, na entrada da Feira de Artesanato e Gastronomia, a entrada principal da Feira de Artesanato e Gastronomia.
1: Ora, além do dia extra, 25 de agosto, entre os dias 26 e 29 de agosto, nomes como Bispo, Slow G, Dub Inc, Vaik, Papillon, Soraya Ramos, Sara Correia, Delfins, Calema, Buba Espinho e Callum Scott sobem ao palco principal do Festival do Crato. O Partido Socialista vai passar pelo Alto Alentejo no dia 27 deste mês, no âmbito da iniciativa Rota pelo Interior e Cooperação Transfronteiriça, que pretende reforçar o diálogo entre autarquias, empresas, instituições e cidadãos para construir uma nova agenda de desenvolvimento dos territórios do interior. Sob o lema Valorizar o Interior, Reforçar a Cooperação, Construir o Futuro, o PS parte da convicção de que o interior não é uma periferia, mas sim um ativo estratégico para o crescimento, a competitividade e a coesão territorial do país. A rota percorre várias regiões do país, promovendo encontros com autarcas, produtores, investigadores e organizações locais, com o objetivo de conhecer diretamente os desafios e oportunidades de cada território e contribuir para políticas públicas mais eficazes e ajustadas às suas especificidades. No Alto Alentejo, o programa inclui visitas a Nisa, Porto Alegre e Elvas, com passagem pelo local onde está prevista a construção da ponte internacional sobre o Rio Sever, pela fábrica de queijo Santiago e uma viagem de comboio.

0: entre Porto Alegre e Elvas.
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1: Muito bom dia, 8 horas com 18 minutos. Hoje é quinta-feira, 20 de agosto, ano 2026. Hoje é o Dia Mundial do Mosquito. Há descida das temperaturas nesta quinta-feira e até a surpresa dos aguaceiros fracos no Alto Alentejo, mas com uma percentagem reduzida. Mas o cenário de chuva pode ser uma realidade nos próximos dias, pelo menos é o que já visualizamos na indicação previsão do Instituto Português do Mar e da Atmosfera. Vento moderado de oeste, descida então das máximas. Hoje, a capital portuguesa vai registar a temperatura de 28 graus, o Porto com 23, as cidades de Castelo Branco, Évora e Beja com 30, Santarém 29, Faro e Porto Alegre com 27 graus de máxima. 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
1: Agora 8h20.
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1: E na programação de verão da Rádio Porto Alegre e no tempo das férias escolares, temos o Léo do 8º B a marcar a sua presença, um jovem de 14 anos que também tem a sua opinião, o seu ponto de vista, e a Rádio Porto Alegre também quer escutar estas camadas, estes jovens, e por isso ele já começa a ganhar gosto pela coisa e agora quis ser engraçadinho e colocar questões de cultura geral, e o melhor, e acho que aquilo correu mal. Vamos ficar já com o mais um episódio, é o episódio 9 do Léo do 8º B.
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0: Léo Salpico, do 8º B. Léo! Um jovem que comenta na rádio, um jovem de 14 anos. Léo, do 8º B, está connosco mais uma vez nesta emissão da Rádio Porto Alegre. Ora, Léo, hoje temos mais um interessante e curioso tema para partilhar aqui com os nossos ouvintes. O que é que trazes esta semana?
1: Olá, espero que estejam a ter um ótimo dia. Hoje vim fazer uma coisinha mais diferente. Vim fazer um quiz sobre curiosidades sobre alguns países no mundo que talvez vocês não conheciam. Então, a primeira pergunta que eu queria fazer era: qual é o país do mundo que tem mais ilhas? A. Indonésia. B. Filipinas. C. Suécia.
0: É para eu responder?
1: Pode.

0: Indonésia.
1: Está errado. É a Suécia, com mais de 260 mil ilhas. E só 0,5 são habitadas permanentemente.
0: É incrível. Olha, eu desconhecia completamente. 260 mil ilhas?
1: Sim, senhora. Só 0,5, o que dá mais ou menos 300 ilhas.
0: Quem é que habita essas ilhas? O que é que se pratica? Quais as práticas? Como é que as pessoas vivem nessas ilhas na Suécia?
1: Têm que estar habituadas ao muito frio, já que são perto do Ártico. E pratica-se o que mais ou menos a gente pratica, só que tem que vestir mais roupas, precisam de ficar aquecidas mais tempo, ou seja, têm os dias mais curtos, é as mesmas coisas.
0: Vamos agora à próxima.
1: Ok, a próxima é: em que país existe uma cidade chamada Batman?
0: Uma cidade chamada Batman?
1: Batman?
0: Sim.
1: A. Turquia. B. Egito. C. Estados Unidos.
0: É para eu adivinhar?
1: Sim, pode.
0: Se calhar vou falhar, não. Ora, Turquia, Egito e Irão?
1: Sim.
0: Então, vá, mais um tiro no escuro. Pode ser Irão.
1: É a Turquia. É que o nome Batman veio do rio Batman. E outra curiosidade, em 2008, o presidente dessa cidade queria processar a Warner pelo nome Batman.
2: Uau!
1: Em que país tem o maior número de vulcões ativos? A. Japão. B. Indonésia. C. Chile.
0: Essa é difícil. Ora, Chile, Japão e...
1: Indonésia.
0: Chile.
1: Epá. Não, a Indonésia.
0: A Indonésia.
1: Com mais ou menos 130 vulcões ativos.
0: Ah, meu Deus, Indonésia. Vamos à próxima.
1: Qual é a capital situada a maior altitude? A. Nepal. B. Bolívia. E C. Equador.
0: Eu até estou, Léo, a ficar envergonhado. Os ouvintes estão a acompanhar esta nossa conversa e estão a pensar: ele não sabe nada, o César não sabe nada. Então, o país com a capital situada à maior altitude é, ora, Nepal, Equador, Bolívia. Se calhar agora vamos então ali também mais para o outro lado. Ora, Bolívia.
1: E... acertou.
0: Ah.
1: A capital da Bolívia, La Paz, tem mais ou menos 3.650 metros de altitude. Mas essa não é a única capital da Bolívia. Tem duas capitais, a constitucional, que é Sucre, e a da Justiça, e onde os presidentes ficam, é La Paz.
0: Muito bem. Léo, onde é que nós podemos também, porque ao fim e ao cabo é super divertido e é cultura geral, é conhecimento a absorver, onde é que podemos ir buscar também estes quiz de países?
1: Nós podemos ir a apanhar quiz de país ou outras coisas numa aplicação que eu usava há algum tempo. Não sei se eu não uso, já mal me lembro o nome, mas era uma aplicação muito divertida, que tinha várias perguntas, rodava uma roda e calhava num tópico: geografia, matemática. E mandava uma pergunta e nós respondíamos a pergunta. E depois jogávamos contra as pessoas e quem tivesse mais pontos acertava, ganhava a rodada.
0: Pronto, fica também aí essa mesma sugestão. Os ouvintes que procurem nos smartphones, onde é possível obter as aplicações, algo sobre quiz, e a cultura geral vai certamente ser absorvida. Léo, uma mensagem.

0: mensagem para os nossos ouvintes, aqueles que por vezes até não estão muito despertos para o conhecimento, porque se ligam à televisão e estão a ver o Big Brother e coisas assim do tipo. Qual é que é a mensagem que queres deixar sobre o conhecimento que, afinal, não ocupa espaço?
1: A mensagem que eu queria passar era para vocês dedicarem uma parte do dia e só a conhecer novas coisas que vocês não sabem, uma hora, e depois podem escrever em algo e depois refletem naquilo, e depois de um mês vocês conseguem impressionar os vossos amigos com as curiosidades que aprenderam.
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2: 8:30 da manhã, bom dia, quinta-feira, 20 de agosto. Hoje é notícia: Estado dá prémio ao dono da Zara. INEM, nomeação ilegal. Estes são alguns destaques dos jornais. 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
2: 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Os títulos dos jornais.
0: Quinta-feira, 20 de agosto, hoje é notícia: Estado dá prémio a dono da Zara. INEM, nomeação ilegal. Já vamos conhecer os destaques dos jornais. 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Os destaques estão aí, agora à Revista da Imprensa. Gabriel Nunes, bom dia.
3: Bom dia. O Correio da Manhã salienta a recompra de ações da REN. Estado dá prémio de 55 milhões ao dono da Zara, enquanto o Público vinca a nomeação de médicos do INEM para serviços regionais considerada ilegal. A capa do Jornal de Notícias vai para 3 mortes por semana em acidentes de trabalho e, por sua vez, o Diário de Notícias revela: salários altos, nunca houve tantos políticos, chefes e gestores do topo como agora. Na imprensa especializada, o Negócios frisa: pensão face a último salário baixa 10 pontos em 40 anos e o Jornal Económico puxa por falta de mão de obra, vai continuar a puxar salários. Por fim, os desportivos. O jogo aponta Futebol Clube do Porto, saio com o coração cheio. Rodrigo Mora despede-se do clube que o viu nascer com muitas palavras de agradecimento. Negócio com a Roma, 50 milhões à prova de tudo. Já a bola traz: sou agressivo e versátil. Central australiano assinou por 5 épocas com o Benfica. E o Record: estou nas nuvens. Circati assina até 2031 e diz que o Benfica é uma recompensa.
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4: Agora estamos a 18 minutos 10 9. Daqui a pouco temos outro episódio de Eu Ainda Sou do Tempo. Hoje a Liliana leva-nos mais uma vez até aos anos 80 para acontecimentos marcantes.
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0: do Brasil, esta versão de Amor Maior, nesta roupagem a dois, Paulo Gonzo e Raquel Tavares. Faltam 10 minutos para as 9, eu ainda sou do tempo. Hoje temos acontecimentos marcantes dos anos 80. É mais um episódio com a Liliana Pego, para escutar-se agora na Rádio a Porto Alegre.
1: Eu ainda sou do tempo. Os anos 80, recordados por uma nascida em 81. Eu ainda sou do tempo em que o mundo entrava em casa através do telejornal das 8. Nos anos 80, pronto, eles ficaram na memória por imensas coisas, como temos vindo a acompanhar, desde músicas, brinquedos, programas de televisão, mas também acontecimentos que pararam o mundo inteiro. Nós em Portugal acompanhávamos tudo pela RTP, não só RTP1 e RTP2, mas também pela rádio e pela imprensa escrita. Há imensas notícias que marcaram, de facto, a década de 80. Lembro-me de algumas em concreto e é delas que vamos falar hoje. Quem é que não se lembra da emoção da queda do Muro de Berlim em 1989? Depois de décadas a dividir famílias e um continente inteiro, no fundo, aquelas imagens de milhares de pessoas a derrubar o muro ficaram gravadas para sempre, não só na minha memória, mas acredito também na memória coletiva. Houve também, no entanto, alguns momentos de enorme tristeza e preocupação. Lembro-me particularmente do acidente nuclear de Chernobyl, que mostrou ao mundo os perigos da energia atómica. Durante semanas falou-se naquela nuvem radioativa. Muita gente seguia as notícias com apreensão e lembro-me também, nos anos seguintes, de já falar na escola sobre este acontecimento e de todas as consequências que este acidente nuclear teve, não só em Chernobyl, como também um pouco por todo o mundo. Temos também uma outra notícia que criou algum choque em todo o mundo, não só em Portugal. Na altura, quando deu nas notícias, não se falava de outra coisa. Estou a falar da explosão do vai-vem espacial Challenger. Lembra-se? Foi poucos segundos depois do lançamento. Estávamos todos a acompanhar em direto e, nesse momento, a tragédia aconteceu. Parecia impossível, mas aconteceu mesmo. A explosão do vai-vem espacial Challenger. No início do ano, no ano em que eu nasci, naturalmente não me lembro desta notícia, mas que realmente provocou choque a nível mundial, quando o Papa João Paulo II sofreu uma tentativa de assassinato na Praça de São Pedro. Toda a gente se lembra desta situação, toda a gente comentou isto durante muitos anos, incluindo após o falecimento

0: Do Papa João Paulo II é um tema ainda recorrente na Igreja, porque toda a gente se lembra do que aconteceu em 1981. Nesse ano houve um acontecimento bem mais feliz. Estou a falar do casamento do Príncipe Carlos e da Princesa Diana, que foi acompanhado na televisão por milhões de pessoas em todo o mundo. Era um verdadeiro conto de fadas, não é? Então estava toda a gente presa à televisão para acompanhar este casamento real. Já no final da década, houve algumas imagens que chocaram também muita gente. Mostravam jovens a lutar pela liberdade e foi um dos acontecimentos mais marcantes da década de 80. Mais concretamente, em 1989, todos se lembram das imagens da Praça Tiananmen, na China, uma série de jovens a lutar pela liberdade. Este foi mesmo um dos acontecimentos mais marcantes da década. E depois já também o desporto, pronto, como não esquecer a famosa mão de Deus, não é? De Maradona, foi no Mundial de 1986. Eu lembro-me deste Mundial não pela polémica do futebol, mas porque foi no México e tinha um merchandising muito engraçado e eu tinha um fato de treino do México 86, que é que vocês pensam? Uau. Então lembro-me do Mundial por causa disso, não concretamente da mão de Deus de Maradona. Na altura ainda não acompanhava muito o futebol, mas é um assunto que é falado ainda nos dias de hoje, não é? Décadas depois, continua a ser falado, entrou diretamente para a história do futebol. Para a história também ficaram os Jogos Olímpicos de Seul, que aconteceram em 1988. Levaram milhões de pessoas a acompanhar novas estrelas do desporto mundial, mas não foi só um pouco por todo o mundo que houve acontecimentos importantes a recordar. Nós, portugueses, também tivemos motivos para festejar, pois é. Depois das conquistas históricas do Benfica nos anos 60, os anos 80 trouxeram uma nova alegria europeia a Portugal. O Futebol Clube do Porto venceu a Taça dos Campeões Europeus em 1987 e a mostrar que Portugal poderia então continuar a conquistar a Europa do futebol. Os anos 80 foram verdadeiramente uma década de mudanças. Também já falámos da entrada na CEE, na União Europeia. Foi outro acontecimento importante e mereceu o seu destaque devido. Não sei se desse lado se lembra de alguns destes acontecimentos internacionais ou desportivos que o marcaram. Eventualmente até houve outros que o marcaram e que ainda hoje se lembra. Não sei se recorda com nitidez, mas os anos 80 foram de facto bastante relevantes. Na próxima edição vamos continuar a nossa viagem pelos anos 80. Eu ainda sou do tempo em que a cultura chegava às aldeias sobre quatro rodas.
1: É verdade. Sempre a surpreender estas belíssimas viagens até aos anos 80 com a Liliana Pego, e foram os acontecimentos que marcaram essa grande década do século XX. Estamos a caminho das 9 da manhã, daqui a 4 minutos, de novo as notícias na Rádio Porto Alegre.
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1: É uma quinta-feira marcada pela descida das máximas. Hoje 28 graus para Lisboa, 30 para Évora, Beja e Castelo Branco, a cidade de Santarém com 29, Porto Alegre com 27 graus de máxima. Não se atrase, um ótimo dia. Na próxima hora temos o pulsar económico. Famílias em Portugal gastam 82% do salário na renda e ao 76% na compra de casa. Outro dado preocupante é um dos destaques do pulsar económico. Faltam 3 minutos para as 9. Bom dia.

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2: A comunidade intermunicipal do Alto Alentejo decidiu não assumir para já uma posição institucional sobre a eventual instalação do campo de tiro da Força Aérea em Alter do Chão, alegando falta de informação técnica e documental que permita uma avaliação fundamentada do projeto. Segundo a deliberação, continuam por esclarecer aspectos territoriais, ambientais, económicos e sociais, apesar do pedido de esclarecimentos enviado ao Ministério da Defesa Nacional em maio. Sem esses elementos, os autarcas consideram não existirem condições objetivas para que acima se vincule a qualquer posição definitiva. Reconhecendo que os impactos da infraestrutura poderão ultrapassar o Conselho de Alter do Chão, o Conselho Intermunicipal da CIMA aprovou igualmente a criação de um grupo de trabalho intermunicipal para acompanhamento do campo de tiro, destinado a articular informação entre a CIMA e os municípios potencialmente afetados. Este grupo irá acompanhar o processo, analisar estudos que venham a ser disponibilizados e avaliar eventuais consequências no território, no ambiente, na economia e na vida das populações. A CIMA reafirma que qualquer futura tomada de posição deverá resultar de uma articulação com os municípios envolvidos e assentar numa avaliação técnica, transparente e devidamente sustentada. A Junta da Extremadura vai reunir-se com o Ministério das Infraestruturas de Portugal, encontro no qual espera obter esclarecimentos sobre o estado das obras da ponte transfronteiriça sobre o Rio Sever, que ligará Sedilho, em Espanha, a Montalvão, no concelho de Nisa, e que permanecem suspensas devido a questões ambientais. A confirmação foi dada pelo Conselheiro de Infraestruturas, Transportes e Habitação da Junta da Extremadura, Francisco José Ramírez, durante uma visita a Sedilho para analisar a situação do Parque Público de Habitação, Dinis Bilro.
3: Segundo a rádio espanhola Onda Cero, Ramírez adiantou que a ponte Sedilho será um dos temas centrais da reunião, agendada para 2 de setembro, e recordou que o projeto está inscrito no orçamento deste ano, com verba suficiente para executar a parte da obra em território espanhol da responsabilidade da Junta. O responsável sublinhou, contudo, que o governo português tem de dissipar a incógnita e clarificar como pretende financiar a obra, que prazos prevê e que a execução está disposto a assumir no período que considerar adequado. A construção da ponte internacional sobre o rio Sever, que deverá ligar Sedilho, na Extremadura, a Montalvão, em Nisa, no Alto Alentejo, é um projeto antigo da Raia que, apesar de acordado ao mais alto nível entre Portugal e Espanha, continua sem avançar no terreno devido a entraves ambientais. A ligação direta entre as duas localidades é reivindicada há décadas pelas populações dos dois lados da fronteira, que hoje são obrigadas a percorrer mais de 80 km para atravessar o rio. O projeto ganhou novo impulso na 25ª Cimeira Ibérica, realizada em Faro em outubro de 2024, quando os dois governos assinaram o compromisso para a construção da infraestrutura. O acordo entrou em vigor em junho de 2025 e definiu que Portugal ficaria responsável pela elaboração do projeto, adjudicação e execução da obra, bem como pelo financiamento integral da ponte, ficando a manutenção futura dividida entre os dois países. A empreitada foi consignada a 29 de dezembro de 2025, com investimento de 19,5

0: 1,5 milhões de euros, financiado pelo Plano de Recuperação e Resiliência. Além da ponte, o projeto inclui a requalificação de cerca de 9 km da Estrada Municipal 1139, no lado português. Contudo, o processo ficou bloqueado por questões ambientais. A obra implica o abate de mais de uma centena de sobreiros e várias centenas de azinheiras, espécies protegidas, o que obrigou à declaração de utilidade pública e à definição de medidas de compensação.
1: Recorde-se que a Agência Portuguesa do Ambiente ainda não emitiu todas as autorizações necessárias, mantendo a construção da ponte suspensa e levantando receios de perda de financiamento europeu. O principal líder de uma organização criminosa transnacional dedicada ao tráfico de estupefacientes foi detido pela GNR no dia 13 de agosto, no distrito de Porto Alegre, após cerca de 13 meses em fuga. A operação foi conduzida pelo Grupo de Intervenção de Operações Especiais da Unidade de Intervenção no seguimento de uma investigação complexa desenvolvida ao longo de mais de 3 anos em estreita cooperação com a Guarda Civil de Espanha. A detenção agora realizada está diretamente ligada à mega operação que, a 11 de julho de 2025, desmantelou a estrutura logística da organização criminosa. Nessa ação foram detidas 49 pessoas e apreendidas mais de 7 toneladas de produto estupefaciente, 11 armas de fogo e 18 embarcações de alta velocidade, elementos essenciais para o funcionamento das redes de narcotráfico internacional com ramificações em Portugal e Espanha. O suspeito detido era considerado um dos elementos centrais na coordenação, organização e implementação das redes criminosas, desempenhando um papel decisivo na articulação das operações de tráfico. Após ser capturado, foi presente ao Tribunal Judicial, que lhe aplicou a medida de coação de prisão preventiva. O Festival do Crato, que decorre de 26 a 29 de agosto, chega à edição de 2026 com a ambição de se manter entre os maiores eventos de música do país, posição que, segundo o Presidente da Câmara, Joaquim Diogo, já está consolidada entre os 5 ou 6 festivais de referência em Portugal. Em entrevista à Rádio Porto Alegre, Joaquim Diogo disse que o município quer reforçar a internacionalização do festival, atrair mais marcas e apresentar um cartaz capaz de equilibrar artistas consagrados com novas apostas, mantendo a identidade que tem marcado o crescimento do certame.
2: A organização do Festival do Crato quer, de alguma forma, manter aqui um objetivo de internacionalização do festival, um objetivo de tornar este festival cada vez mais atrativo para as marcas, e portanto tem muito este enquadramento de alguma forma termos um cartaz equilibrado entre alguns artistas que apareceram recentemente, alguns artistas consagrados, e fazer nesta dinâmica toda um festival muito atrativo comercialmente e também para aquilo que são os gostos do público.
1: Quanto ao público, Joaquim Diogo explica que o festival mantém a estratégia de equilíbrio entre gerações, ou seja, 2 dias dedicados a quem acompanha o evento há décadas e outros 2 focados nas novidades e no público jovem. Este ano volta também a existir um dia extra, a 25 de agosto, com um concerto com a banda Gypsy Kings, pensado para famílias e com propostas que abrangem crianças, pais e avós.
2: O Crato tem uma característica de tem que ter sempre algumas bandas para um patamar de festivaleiros ou de anteriores festivaleiros, ou seja, pessoas que estiveram no Crato há 10, há 20 anos, há 30 e que mantêm esta ligação ao Crato e, portanto, nós temos que acompanhar isso em termos de gosto musical, e isso há sempre 2 dias mais dedicados a esse tipo. E depois temos 2 dias mais dedicados às novidades e ao público jovem, sendo que mantemos um equilíbrio muito forte nisso, tentando ir sempre buscar um grande artista internacional e um melhor artista português

0: neste panorama, ou num ano em que me diz respeito, e a mesma coisa relativamente aos outros dias.
1: A Feira de Artesanato e Gastronomia, coração histórico do evento, celebra este ano a 40ª edição. O espaço de acesso gratuito reúne mais de 30 expositores de artesanato e outros tantos de gastronomia, privilegiando o trabalho ao vivo e a qualidade dos produtores. Este ano, a entrada da feira recria a varanda do Grão Prior, numa estrutura de grande escala preparada pelos trabalhadores do município. A inauguração traz ainda uma novidade ligada ao tradicional doce teclameco, reforçando a ligação à doçaria e às tradições locais.
0: Para a artesanato e gastronomia é de facto um espaço de acesso gratuito, onde as pessoas podem provar o melhor da nossa gastronomia alentejana e também poderem, de alguma forma, usufruir daquilo que é esta arte de artesanato e de serviços que, de facto, o Alto Alentejo tem para mostrar. Nós temos cerca de mais de 30 expositores em cada lado, seja de artesanato, seja de gastronomia. Há muita diversidade naquilo que é a nossa oferta e nós tentamos apostar sempre na qualidade de quem nos visita e no trabalho ao vivo. Premiamos quem trabalha ao vivo na Feira de Artesanato e Gastronomia, isentando-os até, se estiverem registados como artesãos, do pagamento do valor para estarem na Feira de Artesanato e Gastronomia. Vamos ter uma zona privilegiada de show cooking e de artesanato ao vivo, logo na entrada da Feira de Artesanato e Gastronomia, dizer que são 40 edições. A primeira foi em 1984, teve 2 anos de interregno na Covid-19 e que é com muita, e estamos a preparar tudo com muita alegria para receber todos aqueles que nos visitem, recriando este ano uma entrada histórica que era feita pelos nossos trabalhadores e que voltou a ser feita pelos trabalhadores do município. Uma entrada que recria um monumento histórico ou um sítio histórico. Este ano privilegiamos a varanda do Grão Prior como sítio, a entrada oficial do festival. Vocês vão poder ver que é de facto uma recriação imponente, quase à escala real, na entrada da Feira de Artesanato e Gastronomia, a entrada principal da Feira de Artesanato e Gastronomia.
1: Ora, além do dia extra, 25 de agosto, entre os dias 26 e 29 de agosto, nomes como Bispo, Slow G, Dub Inc, Vike, Papillon, Soraya Ramos, Sara Correia, Delfins, Calema, Buba Espinho e Callum Scott sobem ao palco principal do Festival do Crato. O Partido Socialista vai passar pelo Alto Alentejo no dia 27 deste mês, no âmbito da iniciativa Rota pelo Interior e Cooperação Transfronteiriça, que pretende reforçar o diálogo entre autarquias, empresas, instituições e cidadãos para construir uma nova agenda de desenvolvimento dos territórios do interior. Sob o lema Valorizar o Interior, Reforçar a Cooperação, Construir o Futuro, o PS parte da convicção de que o interior não é uma periferia, mas sim um ativo estratégico para o crescimento, a competitividade e a coesão territorial do país. A rota percorre várias regiões do país, promovendo encontros com autarcas, produtores, investigadores e organizações locais, com o objetivo de conhecer diretamente os desafios e oportunidades de cada território e contribuir para políticas públicas mais eficazes e ajustadas às suas especificidades. No Alto Alentejo, o programa inclui visitas a Nisa, Porto Alegre e Elvas, com passagem pelo local onde está prevista a construção da ponte internacional sobre o Rio Sever, pela fábrica de queijo Santiago e uma viagem de comboio entre Porto Alegre e Elvas.
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Muito bom dia, 9 horas 18 minutos, quinta-feira, 20 de agosto, ano 2026. Hoje é o dia do mosquito. Ora, há uma descida das temperaturas, as máximas estão mais agradáveis para quem não gosta tanto de calor. Inclusive, há cenário de aguaceiros fracos, mas com uma percentagem reduzida para o Alto Alentejo no dia de hoje. A chuva pode estar de regresso agora nos próximos dias, já a partir de domingo, segunda-feira, há essa indicação.

0: cenário de aguaceiros. No dia de hoje, o vento sopra moderado de oeste, as máximas Lisboa 28 graus, 23 para o Porto, 27 para Faro e para a cidade de Porto Alegre. 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
0: Até às 10 horas, o programa da manhã é a sua companhia aqui na Rádio Porto Alegre. Muito bom dia. Daqui a instantes temos o Pulsar Económico com Rui Anacleto. Mais destaques para o dia de hoje e que são do interesse de todos nós. Podemos destacar aqui as famílias em Portugal que gastam 82% do seu salário nas rendas ou até mesmo 76% na compra de casa. É para acompanharmos dentro de instantes, mas antes a revista da imprensa, temos música e temos a nossa presença, a nossa energia positiva aqui até às 10 na Rádio Porto Alegre.
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0: Quinta-feira, 20 de agosto, hoje é notícia, Estado dá prémio a dono da Zara. INEM, nomeação ilegal. Já vamos conhecer os destaques dos jornais. 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Os destaques estão aí, agora à revista da imprensa. Gabriel Nunes, bom dia.
3: Bom dia. O Correio da Manhã salienta a recompra de ações da REN. Estado dá prémio de 55 milhões ao dono da Zara, enquanto o Público vinca a nomeação de médicos do INEM para serviços regionais considerada ilegal. A capa do Jornal de Notícias vai para 3 mortes por semana em acidentes de trabalho e, por sua vez, o Diário de Notícias revela salários altos, nunca houve tantos políticos, chefes e gestores do topo como agora. Na imprensa especializada, o Negócios frisa pensão face ao último salário, baixa 10 pontos em 40 anos e o Jornal Económico puxa por falta de mão de obra, vai continuar a puxar salários. Por fim, os desportivos, o jogo aponta Futebol Clube do Porto, saio com o coração cheio, Rodrigo Mora despede-se do clube que o viu nascer com muitas palavras de agradecimento, negócio com a Roma, 50 milhões à prova de tudo. Já a bola traz, sou agressivo e versátil, central australiano assinou por 5 épocas com o Benfica e o Record, estou nas nuvens, Circati assina até 2031 e diz que o Benfica é uma recompensa.
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As taxas de juro podem subir novamente em setembro, com a inflação a aumentar na zona euro e na União Europeia. É o destaque desta edição do Pulsar Económico.

O Eurostat confirma que a inflação subiu para 2,9% na zona euro e para 3% na União Europeia em julho, acelerando face aos 2,8% do mês anterior e mantendo-se acima do limite de 2% definido pelo Banco Central Europeu. A escalada nos preços da energia foi o principal motor deste crescimento, ao registar um aumento de 10,3% face ao mesmo período do ano passado, enquanto a inflação subjacente, que exclui a energia e os alimentos não processados, situou-se nos 2,2%, com destaque para a subida de 3,3% no setor dos serviços. Tendo em conta o desvio face à meta de estabilidade de preços, torna-se altamente provável que o BCE determine um agravamento das taxas de juro de referência na sua próxima reunião, que está agendada para 10 de setembro. O cenário mais provável prevê uma subida de 25 pontos base, passando a taxa dos 2,25% para 2,5%,

Mesmo tempo que os mercados antecipam um total de 2 subidas de juros até ao final do ano, nas 3 reuniões que ainda restam. O grupo de trabalho nomeado pelo Governo para avaliar a sustentabilidade da Segurança Social alerta que os excedentes registados nos últimos anos são uma ilusão, pois não contabilizam os encargos da Caixa Geral de Aposentações. O saldo positivo individual da Segurança Social decorre da transição dos descontos dos funcionários públicos após o fecho da Caixa Geral de Aposentações no final de 2025, a par da expansão do emprego, dos salários e dos fluxos migratórios. Contudo, a análise conjunta dos dois sistemas revelam um saldo historicamente negativo, estimando-se um déficit combinado de cerca de 1.944 milhões de euros no final de 2025. Para reforçar o sistema sem o privatizar, os especialistas propõem reformas no regime público e a criação de mecanismos de poupança complementar. As propostas incluem a atualização de todas as pensões, no mínimo ao nível da inflação, a criação de contas notariais e de uma garantia integrada para a velhice, além de planos de pensões profissionais de adesão automática com taxas contributivas entre 8 e 10%. O plano prevê ainda contas de poupança-reforma para crianças, esquemas de poupança associados ao consumo cotidiano, a monetização do património imobiliário na velhice e novos instrumentos de dívida pública para a reforma, indexados ao custo de vida. Segundo dados do Idealista relativos ao segundo trimestre, para 20 cidades, as famílias portuguesas gastam em média 82% do seu rendimento no arrendamento de habitação. Faro lidera a taxa de esforço exigida para arrendar casa, atingindo os 101%, seguida pelo Funchal com 99%, Lisboa 80% e Porto com 69%. Em contrapartida, Porto Alegre posiciona-se como o mercado mais acessível para arrendar, ao registar uma taxa de 30%. Abaixo do limite recomendado de 33%, acompanhada por cidades como Guarda, Castelo Branco, Beja e Bragança. No que respeita à compra de habitação, o esforço financeiro médio nacional situa-se nos 72%, sendo o Funchal a cidade mais exigente para os orçamentos familiares, com uma taxa de esforço de 115%, seguida por Lisboa com 99%, Faro 84% e Porto com 82%. Em sentido oposto, apenas 6 distritos mantêm o esforço para aquisição de casa no limite recomendado de 33% ou abaixo deste valor. Guarda com 20%, Porto Alegre e Castelo Branco, ambas com 23%, Bragança 27%, Beja 30% e Vila Real com 31%. Os resultados da primeira fase de acesso ao ensino superior vão ser conhecidos no próximo domingo, mas os alunos deslocados vão encontrar uma oferta de quartos severamente limitada. De acordo com o Diário de Notícias, a oferta nacional na plataforma IMO Virtual caiu 25% em relação ao ano passado, registando uma média diária de 3.627 anúncios ativos, enquanto o preço médio sofreu uma ligeira subida para os 527 euros mensais. O mercado apresenta fortes disparidades regionais, sobressaindo a queda na oferta de mais de 30% em Lisboa, que conta com 2.827 anúncios e renda média de 568 euros e de quase 42% no Porto, com 742 anúncios e preço médio de 491 euros. A escassez é ainda mais pronunciada noutros polos académicos. Coimbra registra apenas 245 anúncios ativos, ao passo que, em cidades como Braga, Aveiro e Faro, o mercado é quase inexistente, contando apenas com poucas dezenas de ofertas disponíveis. A Segurança Social alargou o prazo para o pagamento das contribuições do mês de agosto até ao dia 31, em vez do habitual dia 25. O organismo justifica a decisão com a pausa de verão e a consequente redução da atividade profissional, procurando oferecer maior conveniência e evitar penalizações por atrasos. Esta medida temporária abrange trabalhadores independentes, serviço doméstico, seguro social voluntário, entidades contratantes, entidades beneficiárias de profissionais da cultura e produtores agrícolas das regiões autónomas, sendo que, em setembro, a data limite regressa ao dia 25. As contribuições e cotizações cobradas destinam-se a financiar a proteção social, como reformas, subsídios e apoios. O cálculo do montante devido varia consoante o tipo de contribuinte, dividindo-se entre a parte suportada pela entidade empregadora e os descontos do próprio trabalhador, e os valores a pagar podem ser consultados diretamente na plataforma online da Segurança Social.

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2: Muito bom dia, agora há 5 minutos e meio das 10, estamos na reta final do nosso programa da manhã de quinta-feira e é quase fim de semana. Falta é o quase, por isso um ótimo dia. E agora na Casa da Mariquinhas.

E chegamos ao fim do nosso programa da manhã de quinta-feira, 20 de agosto. Deixamos uma sugestão na programação da Rádio Porto Alegre para logo a partir das 22 horas. Nesta noite de quinta-feira, vamos abrir a porta à frequência mais elevada do bem-estar. 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

0: 10 da noite na Rádio Porto Alegre. Despede-se César Azeitona. Amanhã já sabe, às 7 em direto na Rádio Porto Alegre. Um ótimo dia na nossa companhia.
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2: A comunidade intermunicipal do Alto Alentejo decidiu não assumir para já uma posição institucional sobre a eventual instalação do campo de tiro da Força Aérea em Alter do Chão, alegando falta de informação técnica e documental que permita uma avaliação fundamentada do projeto. Segundo a deliberação, continuam por esclarecer aspectos territoriais, ambientais, económicos e sociais, apesar do pedido de esclarecimentos enviado ao Ministério da Defesa Nacional em maio. Sem esses elementos, os autarcas consideram não existirem condições objetivas para que acima se vincule a qualquer posição definitiva. Reconhecendo que os impactos da infraestrutura poderão ultrapassar o Conselho de Alter do Chão, o Conselho Intermunicipal da Cima aprovou igualmente a criação de um grupo de trabalho intermunicipal para acompanhamento do campo de tiro, destinado a articular informação entre a Cima e os municípios potencialmente afetados. Este grupo irá acompanhar o processo, analisar estudos que venham a ser disponibilizados e avaliar eventuais consequências no território, no ambiente, na economia e na vida das populações. A Cima reafirma que qualquer futura tomada de posição deverá resultar de uma articulação com os municípios envolvidos e assentar numa avaliação técnica, transparente e devidamente sustentada. A Junta da Extremadura vai reunir-se com o Ministério das Infraestruturas de Portugal, encontro no qual espera obter esclarecimentos sobre o estado das obras da ponte transfronteiriça sobre o Rio Sever, que ligará Cedilho, em Espanha, a Montalvão, no concelho de Nisa, e que permanecem suspensas devido a questões ambientais. A confirmação foi dada pelo Conselheiro de Infraestruturas, Transportes e Habitação da Junta da Extremadura, Francisco José Ramírez, durante uma visita a Cedilho para analisar a situação do Parque Público de Habitação, Diniz Bilro.
3: Segundo a rádio espanhola Onda Cero, Ramírez adiantou que a ponte Cedilho será um dos temas centrais da reunião, agendada para 2 de setembro, e recordou que o projeto está inscrito no orçamento deste ano, com verba suficiente para executar a parte da obra em território espanhol da responsabilidade da Junta. O responsável sublinhou, contudo, que o governo português tem de dissipar a incógnita e clarificar como pretende financiar a obra, que prazos prevê e que a execução está disposto a assumir no período que considerar adequado. A construção da ponte internacional sobre o rio Sever, que deverá ligar Cedilho, na Extremadura, a Montalvão, em Nisa, no Alto Alentejo, é um projeto antigo da Raia que, apesar de acordado ao mais alto nível entre Portugal e Espanha, continua sem avançar no terreno devido a entraves ambientais. A ligação direta entre as duas localidades é reivindicada há décadas pelas populações dos dois lados da fronteira, que hoje são obrigadas a percorrer mais de 80 km para atravessar o rio. O projeto ganha um novo impulso na 25ª Cimeira Ibérica, realizada em Faro em outubro de 2024, quando os dois governos assinaram o compromisso para a construção da infraestrutura. O acordo entrou em vigor em junho de 2025 e definiu que Portugal ficaria responsável pela elaboração do projeto, adjudicação e execução da obra, bem como pelo financiamento integral da ponte, ficando a manutenção futura dividida entre os dois países. A empreitada foi consignada a 29 de dezembro de 2025, com investimento de 19,5 milhões de euros financiado pelo Plano de Recuperação e Resiliência. Além da ponte, o projeto inclui a requalificação de cerca de 9 km da Estrada Municipal 1139 no lado português. Contudo, o processo ficou bloqueado por questões ambientais. A obra implica o abate de mais de uma centena de sobreiros e várias centenas de azinheiras, espécies protegidas, o que obrigou à declaração de utilidade pública e à definição de medidas de compensação.
2: Recorde-se que a Agência Portuguesa do Ambiente ainda não emitiu todas as autorizações necessárias, mantendo a construção da ponte suspensa.

0: dispensa e levantando receios de perda de financiamento europeu. O principal líder de uma organização criminosa transnacional dedicada ao tráfico de estupefacientes foi detido pela GNR no dia 13 de agosto, no distrito de Porto Alegre, após cerca de 13 meses em fuga. A operação foi conduzida pelo Grupo de Intervenção de Operações Especiais da Unidade de Intervenção no seguimento de uma investigação complexa desenvolvida ao longo de mais de 3 anos em estreita cooperação com a Guarda Civil de Espanha. A detenção agora realizada está diretamente ligada à mega operação que a 11 de julho de 2025 desmantelou a estrutura logística da organização criminosa. Nessa ação foram detidas 49 pessoas e apreendidas mais de 7 toneladas de produto estupefaciente, 11 armas de fogo e 18 embarcações de alta velocidade, elementos essenciais para o funcionamento das redes de narcotráfico internacional com ramificações em Portugal e Espanha. O suspeito detido era considerado um dos elementos centrais na coordenação, organização e implementação das redes criminosas, desempenhando um papel decisivo na articulação das operações de tráfico. Após ser capturado, foi presente ao Tribunal Judicial, que lhe aplicou a medida de coação de prisão preventiva. O Festival do Crato, que decorre de 26 a 29 de agosto, chega à edição de 2026 com a ambição de se manter entre os maiores eventos de música do país, posição que, segundo o Presidente da Câmara, Joaquim Diogo, já está consolidada entre os 5 ou 6 festivais de referência em Portugal. Em entrevista à Rádio Porto Alegre, Joaquim Diogo disse que o município quer reforçar a internacionalização do festival, atrair mais marcas e apresentar um cartaz capaz de equilibrar artistas consagrados com novas apostas, mantendo a identidade que tem marcado o crescimento do certame.
1: A organização do Festival do Crato quer, de alguma forma, manter aqui um objetivo de internacionalização do festival, também um objetivo de tornar este festival cada vez mais atrativo para as marcas e, portanto, tem muito este enquadramento de alguma forma, termos um cartaz equilibrado entre alguns artistas que apareceram recentemente, alguns artistas consagrados, e fazer nesta dinâmica toda um festival muito atrativo comercialmente e também para aquilo que são os gostos do público.
0: Quanto ao público, Joaquim Diogo explica que o festival mantém a estratégia de equilíbrio entre gerações, ou seja, 2 dias dedicados a quem acompanha o evento há décadas e outros 2 focados nas novidades e no público jovem. Este ano volta também a existir um dia extra, a 25 de agosto, com um concerto com a banda Gypsy Kings, pensado para famílias e com propostas que abrangem crianças, pais e avós.
1: O Crato tem uma característica de tem que ter sempre algumas bandas para um patamar de festivaleiros ou de anteriores festivaleiros, ou seja, pessoas que estiveram no Crato há 10, há 20 anos, há 30 e que mantêm esta ligação ao Crato e, portanto, nós temos que acompanhar isso em termos de gosto musical, e isso há sempre 2 dias mais dedicados a esse tipo. E depois temos 2 dias mais dedicados às novidades e ao público jovem, sendo que mantemos um equilíbrio muito forte nisso, tentando ir sempre buscar um grande artista internacional e um melhor artista português neste panorama ou num ano em que diz respeito, e a mesma coisa relativamente aos outros dias.
0: A Feira de Artesanato e Gastronomia, coração histórico do evento, celebra este ano a 40ª edição. O espaço de acesso gratuito reúne mais de 30 expositores de artesanato e outros tantos de gastronomia, privilegiando o trabalho ao vivo e a qualidade dos produtores. Este ano, a entrada da feira requeria a varanda do Grão Prior, numa estrutura de grande escala preparada pelos trabalhadores do município. A inauguração

0: Não traz ainda uma novidade ligada ao tradicional doce Tecolameco, reforçando a ligação à doçaria e às tradições locais.
1: A Feira de Artesanato e Gastronomia é, de facto, um espaço de acesso gratuito, onde as pessoas podem provar o melhor da nossa gastronomia alentejana e também poderem, de alguma forma, usufruir daquilo que é esta arte de artesanato e de serviços que, de facto, o Alto Alentejo tem para mostrar. Nós temos cerca de mais de 30 expositores em cada lado, seja de artesanato, seja de gastronomia. Há muita diversidade naquilo que é a nossa oferta e nós tentamos apostar sempre na qualidade de quem nos visita e no trabalho ao vivo. Premiamos quem trabalha ao vivo na Feira de Artesanato e Gastronomia, isentando-os até, se estiverem registados como artesãos, do pagamento do valor para estarem na Feira de Artesanato e Gastronomia. Vamos ter uma zona privilegiada de show cooking e de artesanato ao vivo, logo na entrada da Feira de Artesanato e Gastronomia. Dizer que são 40 edições. A primeira foi em 1984, teve 2 anos de interregno na Covid-19 e que é com muita, e estamos a preparar tudo com muita alegria para receber todos aqueles que nos visitem, recriando este ano uma entrada histórica que era feita pelos nossos trabalhadores e que voltou a ser feita pelos trabalhadores do município, uma entrada que recria um monumento histórico ou um sítio histórico. Este ano privilegiamos a varanda do Grão Prior como sítio a entrada oficial do festival. Vocês vão poder ver que é de facto uma recriação imponente, quase à escala real, na entrada da Feira de Artesanato e Gastronomia, a entrada principal da Feira de Artesanato e Gastronomia.
0: Ora, além do dia extra 25 de agosto, entre os dias 26 e 29 de agosto, nomes como Bispo, Slogi, Dub Inc, Vike, Papillon, Soraya Ramos, Sara Correia, Delfins, Calema, Buba Espinho e Callum Scott sobem ao palco principal do Festival do Crato. O Partido Socialista vai passar pelo Alto Alentejo no dia 27 deste mês, no âmbito da iniciativa Rota pelo Interior e Cooperação Transfronteiriça, que pretende reforçar o diálogo entre autarquias, empresas, instituições e cidadãos para construir uma nova agenda de desenvolvimento dos territórios do interior. Sob o lema Valorizar o Interior, Reforçar a Cooperação, Construir o Futuro, o PS parte da convicção de que o interior não é uma periferia, mas sim um ativo estratégico para o crescimento, a competitividade e a coesão territorial do país. A rota percorre várias regiões do país, promovendo encontros com autarcas, produtores, investigadores e organizações locais, com o objetivo de conhecer diretamente os desafios e oportunidades de cada território e contribuir para políticas públicas mais eficazes e ajustadas às suas especificidades. No Alto Alentejo, o programa inclui visitas a Nisa, Porto Alegre e Elvas, com passagem pelo local onde está prevista a construção da ponte internacional sobre o Rio Severo, pela fábrica de queijo Santiago e uma viagem de comboio entre Porto Alegre e Elvas.
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3: Ora, então viva para todos. Bom dia. Já se este tem para si mais uma edição do Bom Dia Alentejo.
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3: Para já vamos então à previsão do estado do tempo. Esta quinta-feira, 20 de agosto, temos períodos de céu nublado, possibilidade de chuva, aguaceiros em geral fracos, vento fraco a moderado e temos descida das temperaturas. Máximas para hoje 23 graus para o Porto, Castelo Branco 30, Santarém 29, Lisboa 28, 30 graus também para Évora e Beja, Faro e Porto Alegre, conta hoje com uma máxima de 27 graus. 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
3: 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E agora vamos à música. Temos os Bandaluz logo a seguir o novo trabalho dos Zimbro. E claro, não esquecer, hoje vamos ter também a receita para o nosso almoço no final desta hora.

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0: São as manhãs aqui na sua rádio. Bom dia, estamos a 19 minutos e meio das 11. Temos Rude Marlene e o tema Temos Pena. 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A seguir ao intervalo estarei de volta, trago para si mais uma receita para o nosso almoço. Até já.
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1: Então viva para todos, bom dia, eu sou a Sô Neto e tenho para si mais uma receita para o nosso almoço. Hoje vou falar-vos de um arroz de carne de vaca, fica melhor. Quanto aos ingredientes, 1 quilo de carne de vaca para guisar, 2 chouriços de carne, 1 couve penca ou portuguesa, 1 decilitro de azeite São Mamete, 2 cebolas, 2 dentes de alho, picados, 2 colheres de chá bem cheias de colorau, 1 folha de louro, sal e pimenta a gosto, 300 gramas de arroz e 1 copo de vinho branco. Quanto à preparação, portanto, eu faço assim: corto a carne em pedacinhos e tempero.

0: Água, sal e pimenta. No tacho, levo ao lume a refogar o azeite salamete com as cebolas e os alhos picados e vou mexendo até alourar um pouco. A seguir, junto a carne e o chouriço cortado em rodelas. Deixo refogar durante um momento e vou-me sempre mexendo de vez em quando para não queimar e até a carne ter alourado um pouco. De seguida, vou juntar o colorau e o vinho branco e deixar cozer até a carne estar bem tenrinha. Fui juntando um pouco de água para não queimar. Pode cozer-se na panela de pressão, que é mais rápido. Quando a carne está praticamente cozida, junto a couve bem limpinha e cortada em pedaços. Acrescento sempre a água que necessária. 3 vezes a quantidade de arroz para ficar bem malandrinho. Quando a água começa a ferver, junto o arroz, retifico os temperos e deixo cozer em lume moderado, em lume brando, durante mais ou menos 20 minutos. Também, se quiser, eu, por exemplo, costumo adicionar um pouco de feijão branco já cozido e também com o caldo de cozer o feijão branco. E aqui está para hoje um arroz de carne de vaca bem bom. Bom apetite para o seu almoço.
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2: E renova os votos de uma ótima quinta-feira. Bem-vindos para esta segunda e última hora do Bom Dia Alentejo.
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2: Para já vamos então à previsão do estado do tempo esta quinta-feira. Hoje é 20 de agosto e, segundo o Instituto Português do Mar e da Atmosfera, temos períodos de céu nublado, possibilidade de chuva a aguaceiros em geral fracos, vento fraco a moderado, e temos uma pequena descida das temperaturas. Máximas para hoje: 23 graus para o Porto, Castelo Branco, Évora e Beja, 30 graus, 29 para Santarém, Lisboa 28, 27 graus para Faro e também para Porto Alegre. 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
2: Agora temos música com Clemente e também Karina com Sérgio Rossi. Amor perfeito e saber viver, claro. Para viver também é preciso saber. Não se esqueça, hoje, quinta-feira, temos também mais um programa, mais uma rúbrica. Espaço Academia Wind com Pedro Candeias, para ouvir já daqui a pouco. 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
2: O problema é que os ginásios atualmente seguem o modelo que prejudica toda a gente, porque um ginásio tem que ser um local onde as pessoas se sintam bem acolhidas e tenham acompanhamento permanente por parte de profissionais qualificados. Olá a todos, sou Pedro Candeias da Academia WIN e este espaço é dedicado a responder a perguntas que me surgem regularmente por parte de clientes, pais e profissionais que procuram melhorar a sua qualidade de vida e a sua saúde, ou dos seus praticantes ou dos seus filhos, através do exercício. Porquê é que setembro é a melhor altura do ano para nos inscrevermos no ginásio? E porque não janeiro, com aquela resolução de novo ano que muita gente tem, que ano novo, vida nova, e agora é que vamos mudar os nossos hábitos e a nossa saúde, e aquele relatório médico que anda no vermelho há 3 anos, e agora é que vai ser na passagem para 2027,

Porque é que não o abril ou o março, quando a malta começa a ver o sol a aparecer atrás das nuvens e começa a pensar que vai começar a vestir menos roupa e acha que é a altura que está motivada para ir? E não só por isso, eu compreendo quando está a bom tempo, quando a hora muda, quando se faz de noite mais tarde, eu também percebo que a predisposição mental de muita gente seja maior para ir fazer exercício do que em pleno inverno, que às 5:30, 6 da tarde já é de noite. Eu percebo isso tudo, mas a verdade é que o maior impedimento das pessoas fazerem exercício não é dinheiro, não é o tempo, não é o acompanhamento especializado, não é o acesso ao ginásio, não é. O principal problema é realmente conseguir integrar o exercício nas nossas rotinas diárias. Não apenas no, na nossa agenda semanal, pessoal, profissional, familiar, etc., mas na nossa cabeça. Okay? É a pessoa interiorizar que aquilo vai fazer parte da nossa rotina e, sinceramente, setembro para mim é a melhor altura porque é quando nós, principalmente quem tem filhos, mas também quem já tem filhos crescidos e já está, por exemplo, reformado, etc., geralmente o verão acaba por marcar ali também um início do novo ano, que é o setembro. É quando se começam outra vez a ganhar novas rotinas, é quando a pessoa começa a planear outra vez o seu ano, e nada melhor do que quando se começa a planear atividades extracurriculares dos filhos, a voltar das férias e a começar a encaixar os nossos objetivos também pessoais e profissionais, etc. Então setembro será uma excelente altura para encaixar isto tudo no calendário, estas peças todas, mas até psicologicamente a pessoa fugir das épocas do ano clichê, que é o janeiro que é a resolução de novo ano, que todos vamos fazer, ninguém vai cumprir, e do verão que a pessoa chega ali e passado 2 meses já está frustrada porque queria perder 10 quilos em 2 meses ou ganhar não sei quanto massa muscular e percebeu que não era possível. E começando em setembro, não só por esta assunto psicológica, que é o início de um ano para as famílias principalmente, mas porque, ok, se eu quiser realmente ter melhores resultados estéticos até o verão, eu vou ter quase um ano para trabalhar. É completamente diferente. E porque sabemos que quando eu ponho a resolução do novo ano é de dia 31 de dezembro, se calhar com os copitos a mais, depois de janeiro é um mês que a malta muitas vezes está a recuperar financeiramente do Natal e do fim de ano. Então começa a fazer contas, epá, se calhar não é a melhor altura para ir para me inscrever. Fica para fevereiro. Entanto, passa o fevereiro, passa o março e a pessoa não se inscreve. Então, setembro por isto, ok? Agora, e tentar mentalizar-nos também de um impedimento que eu sei que torna difícil a questão da rotina do exercício no ginásio, que é a questão do tempo que eu tenho de despender no ginásio. Ou seja, obviamente que se eu quiser ganhar massa muscular mais rapidamente, naturalmente qualquer instrutor competente vos dirá que vocês deviam treinar 4 vezes por semana no mínimo, não é? Mas a verdade é que a maioria das pessoas, quando procura o ginásio, é na maioria dos casos porque, opa, eu sei que me vai fazer bem, eu sei que em termos de saúde me vai melhorar certos indicadores, ou se calhar para o futuro, que até já estou preocupado com isso, ou porque até conheço gente que vai e até gostava de ir com eles porque até são meus amigos. E quando se vai com esses objetivos mais gerais, acabamos por, não precisamos ter muito tempo, a pessoa se for 2 horas por semana ao ginásio, fazer 1 hora cada treino, que vamos ser sinceros, claro que há vidas que tornam tudo impossível, não é? Mas muitos de nós sabemos que essa hora se consegue tirar do telemóvel, se consegue tirar do hábito de ir ao café cada vez que sai do trabalho e estamos a 1 hora a beber cerveja com os amigos sempre. Não quer dizer que não haja espaço para isso, cada um se calhar aliviou o stress à sua maneira, mas garanto-vos que eu não conheço nenhum cliente nosso que tenha trocado 2 horas desses alívios de stress pelo ginásio que se tenha arrependido. Que a verdade é, pois, o meu anti-stress era sempre ir ter com os amigos. Faz parte. Mas precisa de ser todos os dias. E não se pode tirar 2 horas dessa socialização para ir ao ginásio. Garanto-vos que não conheço uma pessoa que não nos testemunhe no ginásio que valeu a pena e que se tivesse arrependido, que não valeu a pena e que se tivesse arrependido de ter ido e realmente ter feito essa troca. Porque como eu costumo dizer aos meus, neste caso, as alunas de Pilates, principalmente as alunas de Pilates, que é a parte mais difícil do Pilates, e neste caso do ginásio, é sair de casa. Porque a partir do momento em que eu tenho o saco arrumado ou a roupa vestida para ir ao ginásio e saio de casa, raramente já volto para trás. Eu acabo por ir naquela fase, posso ser meio contrariado, mas acabo por ir até ao destino. E como eu lhes pergunto, quantas de vocês é que se arrependeram alguma vez de ter vindo à aula no final? Todas me respondem que nunca aconteceu. E quantas se arrependeram de não ter ido? E elas respondem, acontece várias vezes. Então é assim, a parte difícil é o sair de casa. Então, o que é que temos de tentar combater? Em primeiro lugar, em setembro, tentar calendarizar logo na nossa rotina que o ginásio vai fazer parte na segunda e na quinta.

0: Então, não interessa, uma hora por semana, quando der mais jeito. Ah, mas não deu uma hora, deu 45 minutos. Não há problema. O instrutor está lá precisamente para vos dar esse acompanhamento na hora. Olha, o programa está feito para uma hora, mas eu só consigo vir 35 minutos. E na hora o instrutor adapta o trabalho para 35 minutos. Ou seja, estes 35 minutos já contaram muito mais do que não ir lá, que era zero. A contagem foi zero, se a pessoa não for. Ah, mas há semanas que eu não consigo ir as duas e só vou uma. Não faz mal, o compromisso está lá. E se eu durante 10 semanas consigo cumprir as duas vezes, 7 semanas, e só for uma vez nas outras 3 semanas... Acho que o saldo é bastante positivo em relação ao não ir. Portanto, e os resultados vão aparecer. As primeiras análises que fizerem passado 3 ou 4 meses de ginásio já vão refletir isso. O vosso bem-estar já vai refletir isso. Muitas dores que vocês têm, que acham que é da idade, ou que é do trabalho, e que é não sei o quê, garanto-vos que parte dessa dor vai aliviar, se não totalmente, ou os episódios que vão surgir vão ser menos frequentes. Ok? E de menor duração. Ou seja, os benefícios são claros e não precisamos de ficar com grandes alterações estéticas, mas também vos garanto, vão 5 anos ao ginásio 2 vezes por semana, uma hora de cada vez. E depois digam-me se a vossa estética não melhorou também. Façam o teste, é melhor do que comprovarmos por nós próprios. Portanto, setembro é de facto a melhor altura para. E procurem um ginásio que adapte o treino, que vos acompanhe em condições. Yes.
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2: 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E nesta manhã de quinta-feira, depois do Espaço IN, estamos de volta com mais música. Fernando Júnior, a seguir temos também Zé Mário. Tenho uma excelente quinta-feira, hoje está bem mais fresquinho, já há algumas nuvens. Há previsão de aguaceiros fracos para a tarde. Pode ser que não venha. Mas está um ótimo dia, aproveite. Fique também na companhia da Rádio Porto Alegre. Um bom dia para si.

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7: Estamos então com o Bom Dia Alentejo, faltam 20 minutos para o meio-dia, vamos continuar com a música e temos já a seguir Dinis Brito

0: com o verão no meu país, que hoje está bem fresquinho. 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
1: Vamos continuar com a música. Estamos a 14 minutos do meio-dia. Temos Jorge Guerreiro. Vou seguir os Bandalusa também. Está por aqui. Bom dia. 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

Este também é um novo trabalho dos Bandaluzas, chama-se Trenzinho. Faltam 6 minutos apenas para o meio-dia. Estamos quase a terminar mais uma edição do Bom Dia Alentejo com o patrocínio de Remagna na zona industrial de Portugal. Já a seguir temos o Jornal das 12, mas claro, vamos marcar encontro para mais logo, a partir das 2 da tarde, com os discos pedidos por telefone. São as tardes de RPT às 6, com muita música e não só. Terminamos com o novo trabalho dos Zimbro, Casa da Mariquinha. Bom dia e até mais logo. Tenha uma ótima quinta-feira.

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2: Em 2025, o Distrito de Porto Alegre registrou 16 pessoas idosas lesadas, ofendidas ou vítimas de crime por cada 1000 residentes com 65 ou mais anos. Este é o grande

0: técnica e documental que permitam uma avaliação fundamentada do projeto. O vice-presidente da Câmara de Marvão afirma que o Marvão Air Show, marcado para 6 de setembro, se insere na estratégia municipal de colocar o concelho na linha da frente, na captação de eventos diferenciadores capazes de gerar visibilidade e atrair mais visitantes ao território. O verão de 2026 trouxe novas campanhas arqueológicas ao Alentejo, coordenadas por André Carneiro, da Universidade de Évora, mas foi na Horta da Torre, em fronteira, que se voltou a revelar um dos conjuntos romanos mais excepcionais do país. O distrito de Porto Alegre registou entre 1 de janeiro e 18 de agosto de 2026 um total de 872 acidentes rodoviários, dos quais resultaram 8 vítimas mortais, 53 feridos graves e 218 feridos leves. Vai ser assim a edição de hoje do Jornal do Meio-Dia, que começa já a seguir a um curto intervalo.
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2: O Distrito de Porto Alegre registrou 16 pessoas idosas lesadas, ofendidas ou vítimas de crime por cada 1000 residentes com 65 ou mais anos durante o ano de 2025, segundo os dados do Destaque Estatística Anual da Direção-Geral da Política de Justiça, conferidos aqui pelo Dinis Bilro.
3: Este indicador coloca o distrito numa posição intermédia no país, num contexto em que a vitimação de pessoas idosas continua a crescer. No Alentejo, os dados mostram diferenças internas. Beja apresenta 18 vítimas idosas por 1000 residentes, acima da média regional, enquanto Évora surge alinhada com Porto Alegre, também com 16 por 1000. Estes valores revelam que, apesar de não estarem entre os mais elevados do país, os três distritos alentejanos enfrentam níveis relevantes de criminalidade dirigida à população mais velha. A leitura nacional confirma a tendência de agravamento. Entre 2020 e 2025, o número de pessoas idosas vítimas de crime aumentou 30,5%, passando de 33.850 para 44.161. Em 2025, os idosos representaram 15,3% do total de vítimas registadas pelas autoridades policiais, mais 1,1 pontos percentuais do que em 2020. A maioria das ocorrências que envolve pessoas com 65 ou mais anos é contra o património, representando 68% dos casos, com destaque para furtos em residência, furtos por carteirista, furtos em veículo motorizado e várias formas de burla. Nos crimes contra as pessoas, sobressaem a ofensa à integridade física simples, a violência doméstica, as ameaças e coação e, embora menos frequentes, 21 casos de homicídio voluntário consumado em 2020.
2: Ora, este relatório responde à recomendação de uma resolução da Assembleia da República.

0: República que pediu ao Governo medidas reforçadas de prevenção e combate à violência contra pessoas idosas, bem como a produção de dados desagregados que permitam conhecer melhor o fenómeno. O Conselho Intermunicipal da Comunidade Intermunicipal do Alto Alentejo decidiu não assumir para já uma posição institucional sobre a eventual instalação do campo de tiro da Força Aérea em Alter do Chão, alegando falta de informação técnica e documental que permita uma avaliação fundamentada do projeto. Segundo a deliberação, continuam por esclarecer aspectos territoriais, ambientais, económicos e sociais, apesar do pedido de esclarecimentos enviados ao Ministério da Defesa Nacional em maio. Sem esses elementos, os autarcas consideram não existirem condições objetivas para que acima se vincule a qualquer posição definitiva. Reconhecendo que os impactos da infraestrutura poderão ultrapassar o Conselho de Alter do Chão, o Conselho Intermunicipal aprovou igualmente a criação de um grupo de trabalho intermunicipal para acompanhamento do campo de tiro destinado a articular informação entre a CIMA e os municípios potencialmente afetados. Este grupo irá acompanhar o processo, analisar estudos que venham a ser disponibilizados e avaliar eventuais consequências no território, no ambiente, na economia e na vida das populações. A CIMA reafirma que qualquer futura tomada de posição deverá resultar de uma articulação com os municípios envolvidos e assentar numa avaliação técnica, transparente e devidamente sustentada. O vice-presidente da Câmara de Marvão afirma que o Marvão Air Show, marcado para 6 de setembro, se insere na estratégia municipal de colocar o Conselho na linha da frente, na captação de eventos diferenciadores capazes de gerar visibilidade e atrair mais visitantes ao território. A primeira edição do Marvão Air Show promete um espetáculo de acrobacias aéreas, distinto do que habitualmente se vê em Portugal, envolvendo entre 6 a 8 aviões históricos. Luís Costa sublinha que o evento terá uma particularidade diretamente ligada à identidade da vila, ou seja, os aviões serão observados pelas costas numa perspectiva de cima para baixo, evocando a célebre frase que descreve Marvão como o lugar onde os pássaros se veem pelas costas. A portagem será um dos locais privilegiados para observar os aviões a cruzarem o Val da Aramanha, enquanto Santo António das Areias, sobretudo a zona do campo de futebol, oferecerá outra perspectiva das acrobacias. O Castelo de Marvão, pela sua altitude, permitirá uma observação a 360 graus. O município espera que o Air Show tenha impacto não apenas no dia do evento, mas também na economia local. Luís Costa destaca que iniciativas desta dimensão trazem visitantes que permanecem no concelho, frequentam restaurantes, procuram alojamento e acabam por descobrir o património e outras razões para regressar.
1: Sim, pronto, isto é mais uma iniciativa que demonstra a nossa vontade de colocar Marvão na linha de frente, no que diz respeito à captação de novos eventos e sobretudo eventos diferenciadores, capazes de trazer visibilidade ao território e naturalmente mais pessoas ao nosso concelho, não é? O Marvão Air Show vai acontecer no dia 6 de setembro, entre as 15 e 17 horas, e vai ser um espetáculo de acrobacias aéreas completamente diferente daquilo que estamos habituados a ver em Portugal. E posso dizer que há aqui uma particularidade que tem tudo a ver com o Marvão. Os aviões vão ser vistos pelas costas, ou seja, de cima para baixo. É, de certa forma, levar à prática aquela célebre frase que diz que de Marvão os pássaros vêm-se pelas costas. Não queremos que o espetáculo fique também limitado ao castelo, não é? Mas também dá-nos a possibilidade de a população residente no concelho de Marvão ter dois pontos de observação e aí sim já a partir do sol poderem observar as acrobacias que irão acontecer, quer de um lado

0: quer do outro. Portanto, iremos ter aqui entre 6 a 8 aviões. Portanto, a ideia é que os aviões, em dois pontos em que vai acontecer o espetáculo, circulem de um lado e circulem do outro. Quem está cá em cima, obviamente, pode acompanhar o espetáculo 360, mas lá em baixo vão ter também esses dois pontos de observação e na portagem a partir do anfiteatro do Centro Lazer. Portanto, é naturalmente esse é o nosso objetivo, é que haja algum impacto. Portanto, um evento desta dimensão não será apenas o dia de espetáculo, mas também para aquilo que é a economia local. Portanto, são os visitantes que vêm, que ficam, que comem nos nossos restaurantes, procuram alojamento e depois, obviamente, também acabam por visitar o património e acabam por descobrir outras razões para regressar a Marvão. E é nessa estratégia, criar acontecimentos que tragam pessoas ao território, mas que simultaneamente contribuam para promover Marvão enquanto destino turístico.
1: A estreia do Marvão Air Show contará com demonstrações aéreas realizadas por pilotos experientes em acrobacia num programa de 2 horas entre as 15 e as 17 horas sobre a área envolvente ao Castelo de Marvão. O distrito de Porto Alegre registrou entre 1 de janeiro e 18 de agosto de 2026 um total de 872 acidentes rodoviários, dos quais resultaram 8 vítimas mortais, 53 feridos graves e 218 feridos leves. Os dados do Observatório da Autoridade Nacional de Segurança Rodoviária mostram uma quebra da sinistralidade face ao mesmo período do ano passado. Em 2025, no mesmo intervalo temporal, tinham sido contabilizados 932 acidentes, 11 mortos, 62 feridos graves e 235 feridos ligeiros. A comparação revela uma redução de 60 acidentes, menos 3 vítimas mortais, menos 9 feridos graves e menos 17 feridos leves. A tendência local contrasta com o cenário nacional. No país, desde o início do ano até 18 de agosto, foram registados 95.783 acidentes, acima dos 89.831 contabilizados em igual período de 2025. Também as vítimas mortais aumentaram de 298 para 306, assim como os feridos graves, que passaram de 1.794 para 1.849. Apenas os feridos leves recuaram ligeiramente, de 28.323 para 27.880. O Centro de Lazer da Portagem, Marvão, recebe este sábado, pelas 21 horas, o 13º Festival de Acordeão, uma iniciativa promovida pela Junta de Freguesia de São Salvador da Aramanha. Em declarações à Rádio Porto Alegre, o Presidente da Junta, Carlos Garção, destacou o cenário privilegiado do Centro de Lazer da Portagem, sublinhando que o festival inclui também uma mostra de artesanato.
2: Como já tem vindo de anos anteriores, vamos continuar a realizar o Festival de Acordeão. Temos 4 profissionais. Este ano vamos fazer a abertura com 3 do Conselho de Marvão, 3 amadores, que é para animar um bocadinho e para dar a oportunidade também de mostrarem a habilidade deles. A seguir os acordeões, para entreter mais um bocadinho e para passarmos mais um bocadinho da noite, vamos ter um DJ com músicas dos anos 80 e 90.
3: Além disso, certeza que há um petisquinho para alimentar as hostes.
2: Sim, neste caso é jantar antes de... Mas temos um bar no recinto que tem sempre bebida fresquinha e um petisquinho para tapar a cervejinha.
3: Entretanto, também vai haver uma componente dedicada ao artesanato. Queres nos explicar um bocadinho melhor o que é que vão fazer?
2: Pronto, a questão do artesanato, são pessoas do concelho, só do concelho, que vêm mostrar a arte que eles fazem, mostrar e vender, quem quiser comprar. Portanto, mas é só aberto os artesãos do concelho.
3: A entrada é gratuita. Que convite é que deixa a todo o auditório da Rádio Porto Alegre para se deslocar para assistir a este festival?
2: A entrada é gratuita. O anfiteatro tem uma paisagem lindíssima, com a imagem de Marvão mais acima. As noites de reportagem costumam estar fresquinhas, com este calor que temos tido agora aí. E convido toda a gente para vir assistir ao nosso espetáculo.

0: só com a presença das pessoas há que ter lógica de fazer estas coisas.
1: O festival contará com as atuações dos acordeonistas Rafael Nunes, Rodrigo Maurício, Rita Nunes e Márcio Cabral, além da participação de acordeonistas amadores do concelho, entre os quais José Joaquim Esperancinha, João Luís Garção e Bruno Fonseca. A noite prolonga-se com músicas dos anos 80 e 90, animadas pelo DJ Miguel Reis. Em Ponte de Soro, o anfiteatro da Zona Ribeirinha recebe também este sábado, às 21h30, o Festival Nacional de Folclore Cidade de Ponte de Soro. Organizado pelo Rancho do Soro, o evento reúne, além do grupo anfitrião, mais quatro ranchos de várias regiões do país. Entre os grupos participantes estão o Rancho Folclórico de Ladeira do Val, de Portimão, o Rancho Folclórico Infantil e Juvenil de Friestas, de Valença do Minho, o Rancho Folclórico Juventude Atalaense do Montijo e o Rancho Folclórico Etnográfico Infantil da Carregueira, na Chamusca, além do anfitrião Rancho do Sor. O verão de 2026 trouxe novas campanhas arqueológicas ao Alentejo, coordenadas por André Carneiro, da Universidade de Évora, mas foi na Horta da Torre, em fronteira, que se voltou a revelar um dos conjuntos romanos mais excepcionais do país. A escavação, ativa desde 2012, aprofundou o conhecimento sobre uma vila de dimensões monumentais, cuja área total poderá ultrapassar os 30 mil metros quadrados. A equipa trabalhou este ano na ala norte do grande pátio interior, onde surgiram compartimentos em notável estado de conservação e uma lixeira romana com restos de banquetes, nomeadamente ossos de bovinos, conchas de ostras e brevigão, além de cerâmicas usadas na iluminação e no serviço das refeições. Estes materiais reforçam a leitura de um espaço doméstico opulento, marcado pela presença do stipádio, o móvel semicircular onde os convidados se reclinavam, considerado o exemplar mais bem preparado conhecido em território português. Os trabalhos mostram também como o sítio foi reutilizado após o abandono romano, na sala do stibadium, onde outrora corria água pelo pavimento, instalou-se uma cabana de pastores nos séculos 6 e 7, deixando marcas claras de uma ocupação totalmente distinta. O distrito de Porto Alegre registrou 155 incêndios rurais entre 1 de janeiro e 15 de agosto de 2026, de acordo com o relatório provisório de incêndios rurais divulgados pelo Instituto da Conservação da Natureza e das Florestas, conferido aqui pelo Diniz Bilro.
2: O documento, atualizado a 17 de agosto, indica que o território do Alto Alentejo contabiliza 529 hectares de área ardida distribuídos por povoamentos, matos e áreas agrícolas. Segundo o relatório, Porto Alegre apresenta 32 hectares de povoamentos ardidos, 337 hectares de matos e 160 hectares de área agrícola, números que refletem uma incidência moderada quando comparada com distritos do Norte e Centro, onde se concentram os maiores incêndios do ano. Apesar de não integrar a lista dos concelhos mais afetados a nível nacional, o distrito surge no quadro dos maiores incêndios do ano, através da ocorrência registada em Castelo de Vide, na freguesia de Santa Maria da Devesa, que ardeu 291 hectares, um dos 20 maiores incêndios rurais de 2026. O relatório sublinha ainda que no conjunto do país, 2026 apresenta até agora 6.388 incêndios rurais e 56.586 hectares de área ardida, valores provisórios que colocam o ano entre os mais severos da última década, sobretudo devido aos grandes incêndios de julho.
1: Ora, o ICNF lembra que os dados agora divulgados são provisórios e podem ser ajustados à medida que evolui a consolidação da informação no sistema de gestão de informação de incêndios florestais. Porto Alegre atravessa hoje um dia claramente mais fresco, segundo a previsão do Instituto Português do Mar e da Atmosfera. A máxima prevista é de 28 graus, depois dos 31 registados ontem, o que confirma uma descida acumulada de 8 graus desde terça-feira. A madrugada trouxe um valor pouco habitual para agosto, com 16 graus.

graus de mínima, muito abaixo do habitual numa cidade que costuma manter noites quentes e mínimas elevadas. Nos próximos dias, o IPMA aponta para 29 graus de máxima na sexta-feira e no sábado, mantendo o tempo seco. No domingo, a máxima repete os 29 graus, mas com 41% de probabilidade de chuva, antes de uma descida da temperatura máxima mais marcada na segunda-feira, que deverá ficar pelos 26 graus. 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
3: Este é o 2 Minutos para os Direitos Humanos, uma rúbrica da Amnistia Internacional. O Luxemburgo, a Irlanda e os restantes Estados-membros da União Europeia devem pôr fim à venda de Israel Bonds, títulos do Tesouro do Estado de Israel. A operação financeira pode fazer com que se tornem cúmplices do genocídio contra os palestinianos na Faixa de Gaza. O vídeo nas redes sociais, confirmado pela polícia moçambicana, mostra um agente à civil a disparar contra um homem imobilizado, posteriormente identificado como Narciso Castigo Sambo. O assassinato de Sambo constitui uma violação flagrante do direito à vida consagrado na Constituição de Moçambique. É mais do que vergonhosa a recusa persistente da União Europeia em suspender o acordo de associação com Israel. A 13 de julho, falhou um entendimento no Conselho de Ministros dos Negócios Estrangeiros da UE para restringir o comércio com os colonatos ilegais israelitas. 3 ataques aéreos israelitas no sul do Líbano, em março de 2026, devem ser investigados como crimes de guerra. Os ataques mataram 24 civis, 12 dos quais crianças, e exterminaram famílias inteiras. Pelo menos outras 18 pessoas ficaram feridas. Em janeiro, as forças de segurança iranianas levaram a cabo execuções em massa para reprimir os protestos que exigiam liberdade e o fim do sistema da República Islâmica. 6 meses depois, a incapacidade da comunidade internacional de tomar medidas para garantir justiça internacional é indefensável.
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2: Muito boa tarde, vamos à previsão do estado do tempo para esta quinta-feira. Hoje é 20 de agosto e, segundo o Instituto Português do Mar e da Atmosfera, temos períodos de céu nublado, há a possibilidade de chuva ou aguaceiros, em geral fracos, vento fraco a moderado. Temos também para esta quinta-feira uma pequena descida das temperaturas máximas. Para hoje, 23 graus para o Porto, Castelo Branco 30, Santarém 29, Lisboa 28, 30 graus para Évora e Beja, 27 para Faro e Porto Alegre. 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
1: Das duas passa neste momento um minuto. Já sabe que a partir de agora o telefone está ao seu interdispor. É só ligar o 245-300-556 nesta primeira parte. Das tardes da RP até às três, vamos ter discos pedidos por telefone. Conto consigo, liga agora. Boa tarde e até já.
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8: Bem-vindos a mais uma edição das Tardes da IRP, já a seguir com discos pedidos por telefone.
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8: Muito bem, já sabe que nesta hora o telefone vai estar ao seu interdispor até às 3245-300-556, que já está ocupado neste momento com a primeira participação. 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
8: Passam agora 7 minutos das duas. Vamos já seguir para a primeira participação que está em linha. Boa tarde.
10: Boa tarde, São. Como
8: olá,
10: está?
8: Eu estou bem, muito obrigada. Eu estou a falar com...
10: Ana Gouveia de Monte Pedro.
8: E como é que está a Ana? Está bem disposta?
10: Fresquinha, fresquinha, mas ação.
8: Estamos mais fresquinhas, sem dúvida. Muito bem, Ana.

0: Vamos à frase.
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0: Muito bem, vamos ouvir o quê?
1: Budestinho, um dia hei de voltar.
0: E é para dedicar?
1: É para dedicar à minha neta Carolina Amado, que me pediu, e mais à minha sobrinha Iris, que me pediu esta canção, estou aqui ao pé de mim, para a Ana Ribeiro, para a Sónia Ricardo, para a Sofia, para a Bruna Azeitona, para a Amália de Estremoz, o Zarabel, João Maltês, Manuel Gouveia, Rosa Silva e o marido, Fernanda Rosa e Francisco Rosa, Lisete, Pedro Miguel e Angélica, Natalina, Julieta, António e Helena da Alemanha, Balbina e Hernando Mafalda, João Miranda, António Clarel, António Justino, para o Luís de Alter da Fechão, para o Carlos do Cano, e para a Cristina Teles e para a Helena Batista. E para a ação, tenham um resto de bom trabalho, tudo a correr bem e, se for possível, até amanhã.
0: Muito obrigada, tudo a correr bem consigo e volte sempre um ótimo dia.
1: Obrigada.
0: Deus, um beijinho também.
1: Obrigada.
0: Ficamos com Buba Espinho e o tema Um Dia Hei de Voltar, nunca se sabe. Ora bem, o telefone está disponível, aproveitem a sua vez de ligar.

0: com os bandidos do Cante, um dia aí de voltar. E vamos voltar a trazer à antena mais uma participação que está em linha. Muito boa tarde.
1: Boa tarde, São.
0: Olá, boa tarde. Eu estou a falar com...
1: Com a Amália de Estremoz.
0: Como é que está a Amália? Está bem disposta?
1: Bem disposta, graças a Deus e a São.
0: Também bem disposta. Muito obrigada. Amália, vamos à frase?
1: Pertunda Alegre, você parece de confiança na zona industrial de Porto Alegre.
0: Muito bem, vamos ouvir o quê?
1: Vamos ouvir o António Pinto Bastos, Olhos Negros.
0: E é para dedicar?
1: E é para dedicar com um beijinho à neta da Gracinda Margarida, que faz os anos. Um beijinho grande para ela, que faça muitos, com muita saúde, na companhia da família, dos amigos, e que tenha um dia muito feliz. E se mais alguém fizer anos, fica o meu beijinho, parabéns. E agora vai com um beijinho para a Rosa da Ferreria, para a Amélia Tomé, para a minha grande amiga Joaquina Jacó, para a Joaquina Dias do Gavião, para o João Maltês, para a Marcela Igrejinha, para a Joaquina Serra, para a prima Fernanda Rosa e Francisco, para o Amilcar, para a prima Conceição do Sabogueiro, para a Lipudina da Ponte Sor, para o primo João António de Matos e família, para o primo Mendes e Emília, para a Julieta e para o João Maria. E vai para todos os restantes da minha lista, para todos os amigos que estejam na escuta, para toda a equipa da Rádio Porto Alegre, para si e para a sua família um grande beijinho, uma boa tarde de trabalho e até amanhã, se Deus quiser.
0: Tudo a correr bem consigo, volte sempre, um ótimo dia.
1: Obrigada, igualmente.
0: Beijinho grande, muito obrigada. Muito bem, temos António Pinto Basto com Olhos Negros, é o que vamos ouvir, e claro, o telefone já está novamente ao seu dispor, aproveite para ligar agora.

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1: 2:18 Vamos já seguir para mais uma participação que está em linha. Boa tarde.
2: Boa tarde, Sal.
1: Olá, boa tarde. Eu estou a falar com...
2: Gracinda Castelo Pinto.
1: Como é que está, Gracinda? Está bem disposta?
2: Estou bem disposta, está, Sal.
1: Também bem disposta. Muito obrigada. Gracinda, vamos à frase?
2: Julga, né, que ser paciente de confiança na usina...
1: Industrial
2: na zona de Porto Alegre.
1: Muito bem, vamos ouvir o quê?
2: Tanto que era só de menino.
1: E é para dedicar?
2: A Zica fez antes muito parabéns e tudo bom para... Tudo bom, barato, portarei-lhe. Boa tarde para todos.
1: Muito obrigada, uma ótima tarde também para si, tudo a correr bem. Obrigada. Beijinho grande. Ora bem, Tony Carreira com Sonhos de Menino, é o que vamos ouvir e o telefone já está novamente ao seu dispor. É o 245-300-556, até às 3, conto consigo.
3: Querem mais uma?

0: 12h23, escutamos então Tony Carreira com Sonhos de Menino e vamos continuar, estamos com discos pedidos por telefone, nesta hora é você quem escolhe a música. Vamos para mais uma participação que já está em linha, boa tarde.
1: Olá, olá.
0: Olá. Olá. Olá, boa tarde. Eu estou a falar com quem?
1: Amélia, como é que está alegre?
0: E como é que está a Amélia? Está
1: também,
0: bem disposta?
1: Em ligação também, está
0: também bem. Bem disposta. Muito obrigada.
1: Da Conceição.
0: Faça sol e chuva. Não, neste caso não quero tanto sol. O e tempo está tão bom hoje. Muito bom, muito bom. Fresquinho.
1: Está bom para passar a ferro.
0: Diga?
1: Está bom para eu passar a ferro.
0: Ai, para passar a ferro não. Não, nem no inverno, não gosto, mas pronto.
1: Ah, eu gosto de tempo, calor.
0: Eu não gosto de passar a ferro. É passar a ferro e lavar paredes. Isso é. Posso fazer tudo o resto, mas. Dá um trabalhão, meu Deus. Ok. Vamos à frase?
1: Vamos. 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
0: Muito bem, vamos ouvir o quê?
1: O senhor de Vitor Romeu, muito amor para dar.
0: E é para dedicar a Amélia?
1: E hoje já é a senhora Edgar, está a ouvir, um beijinho para ela.
0: Está a se ouvir muito mal, está abafado o som.
1: Um beijinho muito grande à dona Garcina que é céu de vida. Era que estava aqui, baixava limpar uma coisa.
0: Pois.
1: Um beijinho muito grande à dona Garcina de Sfera, dona Pondinho, Maria Florência, para a dona Garcina lá por alguém, para a minha amiga Natália, para as carreiras, para a senhora também, para a senhora Catarina, para o senhor João Santos com um beijinho minhas melhoras, para o senhor Justino Vila de Reis, esposa, a dona Amália de Estremoz, mais quem, o senhor Fernando Bragança, aqui depois o senhor Fernando, eu estou cá a casa pé de si. Um beijinho para ele, para a mãe da minha patroa, para a senhora Zalina, todas as pessoas estão lá com eles. Um beijinho às minhas patroas que fazem parte da minha vida, aos meus amores, à Nora, à netinha, a mãe das minhas sobrinhas apelhadas, à Joaquina, à dona Joaquina Serra com muita amizade e muito carinho, dona Joaquina da Ribeira de Misa também com um beijinho muito grande, muito especial para ela. Dona Joaquina, não sei se já disse, dona Joaquina Serra já, todos os ouvintes já participaram, todos aqueles que vêm a participar, a todos os ouvintes, alguém que deram-nos o meu beijinho de parabéns, aliás a todos os doentinhos, um beijinho à Joaquina, Joaquinas Carameia, hoje não estás com tanta ventoinha ligada, não. Até lá e essa coisa tudo a abanar, depois levanta o vestido, ai meu Deus, cuidado que isso abala tudo. Um beijinho muito grande à Joaquina, um beijinho ao companheiro dela e toda a família, o netinho João António Amariz e para a mãe, para a gente estar a ouvir também. Um beijinho ao Rui, na Cedra, um beijinho muito só para si, obrigado por estar aí, uma boa tarde e até amanhã, se vocês quiserem.
0: Tudo a correr bem consigo, bom trabalho e até amanhã.
1: Obrigado, igualmente, bom.
0: Muito obrigado.
1: Adeus, com licença.
0: Vítor Romeu e Ruth Belga, com muito amor para dar, é o que vamos ouvir. E o telefone já está disponível, mas a seguir vamos para o intervalo, é pequenino. Ligue o 2453-00556, que já está à sua espera. Até já.

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2: Estamos agora a 22 minutos das 3. Estamos com as tardes de RP, edição para esta quinta-feira, 20 de agosto, com o tempo bem fresquinho, sem dúvida. 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Vamos continuar. Temos mais alguém em linha. Muito boa tarde.
3: Olá, boa tarde, São.
2: Olá, boa tarde. Eu estou a falar com...
3: É o Sr. Luís Altero do Chão.
2: E como é que está o Luís? Está bem disposto?
3: Sempre bem disposto a esta hora.
2: Ótimo.
3: A ouvir a musiquinha.
2: Ótimo. Luís, vamos à frase?
3: Rotunda Alegre, o seu prazer de confiança na Zona Industrial de Porto Alegre.
2: E vamos ouvir o quê?
3: Manuel de Almeida, o seu retrato.
2: E é para dedicar?
3: É para dedicar para a Dona Isete da Comenda, Ana Gouveia do Monte da Pedra. E atenção, lá vai o Manuel de Almeida. Vamos ao fado.
2: Sim, senhores. Muito obrigada por estar aí. Volto sempre.
3: Adeus.
2: Tenho uma ótima quinta-feira.
3: Igualmente para a senhora. Bom trabalho, olhe.
2: Muito obrigada.
3: Adeus.
2: Muito obrigada. Temos Manuel de Almeida com o teu retrato. Logo depois teremos intervalo de 3 minutinhos, mas ainda atento. Pelo menos mais uma participação. Não fica à espera. Liga agora. Até já.

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2: Muito bem, estamos com discos pedidos por telefone, são as tardes de RP e já a seguir vamos para mais uma participação que está em linha. Muito boa tarde.
3: Boa tarde, São. Como
2: Olá.
3: Está?
2: Eu estou bem, muito obrigada. E eu estou a falar com quem?
3: Está a falar com a Rosa Silva da Comenda.
2: E viva que é uma flor, uma rosa maravilhosa. E a Rosa também está bem disposta, não é?
3: A Rosa está bem disposta,
2: este
3: hoje
2: esquinho.
3: O dia está mais ameno.
2: Tão bom, tão bom. Rosa, e agora vamos até à Rotunda Alegre.
3: Rotunda Alegre, o seu parceiro de confiança na Zona Industrial de Porto Alegre.
2: Está certíssimo, e vamos ouvir o quê?
3: Vamos ouvir Maria Teresa, faltam umas palavras.
2: Às vezes convém faltar as palavras.
3: Pois é, às vezes é bom faltar.
2: É verdade, o silêncio diz tudo. Muito bem, Rosa, e é para dedicar?
3: Olha, como faltam umas palavras, é para dedicar a todas as pessoas que já participaram no programa dos discos. Pronto, não vou dizer
2: Maravilha.
3: Nomes porque faltam umas palavras. Pronto.
2: Porque faltou as palavras. A minha é que não pode faltar quando estou no direito, não é? Pronto.
3: Claro que sim, assim não pode
2: Mas
3: faltar.
2: Mas eu às vezes faltam umas palavras. Quer dizer, faço por faltarem as palavras.
3: Sim,
2: beijinho
3: sim.
2: Grande.
3: Beijinho.
2: Tudo a correr bem,
3: amanhã,
2: Rosa, volte sempre a Deus. Um ótimo dia para si. Temos então Maria Teresa com faltam umas palavras e atenção porque ainda há tempo para mais uma participação. Tem de ligar neste momento. Aproveita agora.

0: Maria Teresa, faltam-me as palavras. A última participação já está à minha espera há algum tempo. Vamos saber quem é. Boa tarde.
1: Olá, boa tarde, São.
0: Olá, boa tarde. Eu estou a falar com...
1: A Gracinda Margarido, fala da Serra de Porto Alegre.
0: Como está, Gracinda? Bem disposta?
1: Estou bem disposta, São. Muito obrigada.
0: Ótimo, muito bem.
1: Também?
0: Também, bem disposta. Com este tempo mais fresquinho, que está mal. Assim é que eu gosto. Nem mais nem menos. Assim, um bocadinho menos também não há problema.
1: Está mesmo bom, é verdade.
0: Está ótimo, ótimo. Muito bem.
1: Vamos para a Rotunda, não é verdade?
0: Vamos para a Rotunda.
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0: Muito bem, vamos ouvir o quê?
1: José Alberto Reis, viaste ao mundo para ser feliz.
0: Então, e é para dedicar.
1: Sim, vou dedicar a todo o auditório Rádio de Porto Alegre, a toda a minha família. Vou dedicar aí ao Sr. Pedro Miguel da Comenda, mais à sua esposa, e obrigada pelas palavrinhas que disse ontem, meu respeito. E é também para a Dona Lisete Flores, para compensar de ontem ter chorado por ter pedido aquela música.
0: É verdade, ela disse isso no direto, sim.
1: É, e então hoje é para compensar. E de uma maneira muito especial para a minha querida neta, a Beatriz Margarido, que hoje completa o seu 20º aniversário.
0: Ai, parabéns.
1: Obrigada, São. Grande beijinho para ela, felicidades, parabéns, tudo de bom. Que tenha tudo de bom na vida e logo lá estaremos para partir o bolo com ela. Um grande beijinho para si. Gostais dois beijinhos para a Dona Joaquina Jacob. Tudo de bom para todos e até logo, até amanhã, se Deus quiser.
0: Muito obrigada. Tudo a correr bem consigo. Vão sempre. Um ótimo
1: obrigada,
0: dia também.
1: Obrigada, São. Obrigada.
0: Beijinho grande e mais uma vez parabéns para a neta.
1: Sim, senhora. Muito obrigada.
0: Muito obrigada. É assim que fechamos esta primeira parte das tardes de RP com José Alberto Reis e Vieste ao Mundo para Seres Feliz, sem dúvida. E, claro, a seguir temos as notícias. Eu volto depois com mais uma edição do Pulsar Económico com Rui Anacleto e não só. Mais muda, temos também o Léo ainda hoje. Até já.

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6: Um incêndio deflagrou esta quinta-feira numa área de mato, no lugar de Bica, na freguesia de Beirã, no concelho de Marvão. Segundo o Comando Subregional de Emergência e Proteção Civil do Alto Alentejo, o alerta para o fogo foi registado às 12h41. A ocorrência entrou em fase de conclusão antes das 14h30. A essa hora permaneciam no terreno 91 operacionais, apoiados por 25 viaturas e 4 meios aéreos. O distrito de Porto Alegre registou 16 pessoas idosas lesadas, ofendidas ou vítimas de crime por cada 1000 residentes com 65 ou mais anos durante o ano de 2025, segundo os dados do Destaque Estatístico Anual da Direção-Geral da Política de Justiça, conferidos aqui pelo Dinis Bilro.
7: Este indicador coloca o distrito numa posição intermédia no país, num contexto em que a vitimação de pessoas idosas continua a crescer. No Alentejo, os dados mostram diferenças internas. Beja apresenta 18 vítimas idosas por 1000 residentes, acima da média regional, enquanto Évora surge alinhada com Porto Alegre, também com 16 por 1000. Estes valores revelam que, apesar de não estarem entre os mais elevados do país, os três distritos alentejanos enfrentam níveis

relevantes de criminalidade dirigida à população mais velha. A leitura nacional confirma a tendência de agravamento. Entre 2020 e 2025, o número de pessoas idosas vítimas de crime aumentou 30,5%, passando de 33.850 para 44.161. Em 2025, os idosos representaram 15,3% do total de vítimas registadas pelas autoridades policiais.

0: este relatório responde à recomendação de uma resolução da Assembleia da República que pediu ao Governo medidas reforçadas de prevenção e combate à violência contra pessoas idosas, bem como a produção de dados desagregados que permitam conhecer melhor o fenómeno. O vice-presidente da Câmara de Marvão afirma que o Marvão Air Show, marcado para 6 de setembro, se insere na estratégia municipal de colocar o concelho na linha da frente, na captação de eventos diferenciadores capazes de gerar visibilidade e atrair mais visitantes ao território. A primeira edição do Marvão Air Show promete um espetáculo de acrobacias aéreas, distinto do que habitualmente se vê em Portugal, envolvendo entre 6 a 8 aviões históricos. Luís Costa sublinha que o evento terá uma particularidade diretamente ligada à identidade da vila, ou seja, os aviões serão observados pelas costas numa perspectiva de cima para baixo, evocando a célebre frase que descreve Marvão como o lugar onde os pássaros se veem pelas costas. A portagem será um dos locais privilegiados para observar os aviões a cruzarem o Val da Aramanha, enquanto a Santo António das Areias, sobretudo a zona do campo de futebol, oferecerá outra perspectiva das acrobacias. O Castelo de Marvão, pela sua altitude, permitirá uma observação a 360 graus. O município espera que o Air Show tenha impacto não apenas no dia do evento, mas também na economia local. Luís Costa destaca que iniciativas desta dimensão trazem visitantes que permanecem no concelho, frequentam restaurantes, procuram alojamento e acabam por descobrir o património e outras razões para regressar.
1: Sim, pronto, isto é mais uma iniciativa que demonstra a nossa vontade de colocar Marvão na linha de frente, no que diz respeito à captação de novos eventos e sobretudo eventos diferenciadores, capazes de trazer visibilidade ao território e naturalmente mais pessoas ao nosso concelho, não é? O Marvão Air Show vai acontecer no dia 6 de dezembro, entre as 15 e 17 horas, e vai ser um espetáculo de acrobacias aéreas completamente diferente daquilo que estamos habituados a ver em Portugal. E posso dizer que há aqui uma particularidade que tem tudo a ver com o Marvão. Os aviões vão ser vistos pelas costas, ou seja, de cima para baixo. É, de certa forma, levar à prática aquela célebre frase que diz que de Marvão os pássaros vêm-se pelas costas. Não queremos que o espetáculo fique também limitado ao castelo, não é? Mas também dá-nos a possibilidade de a população residente no concelho de Marvão ter dois pontos de observação e aí sim já a partir do sol poderem observar as acrobacias que irão acontecer, quer de um lado, quer do outro. Portanto, iremos ter aqui entre 6 a 8 aviões. Portanto, a ideia é que os aviões em dois pontos em que vai acontecer o espetáculo circulem de um lado e circulem do outro. Quem está cá em cima, obviamente, pode acompanhar o espetáculo 360, mas lá em baixo vão ter também esses dois pontos de observação e na portagem a partir do anfiteatro do Centro Lazer. Portanto, é naturalmente, esse é o nosso objetivo, é que haja algum impacto. Portanto, um evento desta dimensão não será apenas o dia de espetáculo, mas também para aquilo que é a economia local. Portanto, são os visitantes que vêm, que ficam, que comem nos nossos restaurantes, procuram alojamento e depois, obviamente, também acabam por visitar o património e acabam por descobrir outras razões para regressar a Marvão. E é nessa estratégia, criar acontecimentos que tragam pessoas ao território, mas que simultaneamente contribuam para promover Marvão enquanto destino turístico.
0: A estreia do Marvão Air Show contará com demonstrações aéreas realizadas por pilotos experientes em acrobacia num programa de 2 horas entre as 15 e às 17 horas sobre a área envolvente ao Castelo de Marvão. O distrito de Porto Alegre registou entre 1 de janeiro e 18 de agosto de 2026 um total

0: 872 acidentes rodoviários, dos quais resultaram 8 vítimas mortais, 53 feridos graves e 218 feridos leves. Os dados do Observatório da Autoridade Nacional de Segurança Rodoviária mostram uma quebra da sinistralidade face ao mesmo período do ano passado. Em 2025, no mesmo intervalo temporal, tinham sido contabilizados 932 acidentes, 11 mortos, 62 feridos graves e 235 feridos ligeiros. A comparação revela uma redução de 60 acidentes, menos 3 vítimas mortais, menos 9 feridos graves e menos 17 feridos leves. A tendência local contrasta com o cenário nacional. No país, desde o início do ano até 18 de agosto, foram registados 95.783 acidentes, acima dos 89.831 contabilizados em igual período de 2025. Também as vítimas mortais aumentaram de 298 para 306, assim como os feridos graves, que passaram de 1.794 para 1.849. Apenas os feridos leves recuaram ligeiramente de 28.323 para 27.880. O Centro de Lazer da Portagem em Marvão recebe este sábado, pelas 21 horas, o 13º Festival de Acordeão, uma iniciativa promovida pela Junta de Freguesia de São Salvador da Aramanha. Em declarações à Rádio Porto Alegre, o Presidente da Junta, Carlos Garção, destacou o cenário privilegiado do Centro de Lazer da Portagem, sublinhando que o festival inclui também uma mostra de artesanato.
1: Como já tem vindo de anos anteriores, vamos continuar a realizar o Festival de Acordeão. Temos 4 profissionais. Este ano vamos fazer a abertura com 3 do Conselho de Marvão, 3 amadores, que é para animar um bocadinho e para dar a oportunidade também de mostrarem a habilidade deles, a seguir os acordeões, para entreter mais um bocadinho e para passarmos mais um bocadinho da noite. Vamos ter um DJ com músicas de anos 80 e 90.
2: Além disso, certeza que há um petisquinho para alimentar as hostes.
1: Sim, neste caso é jantar antes de... Mas temos um bar no recinto, que tem sempre bebida fresquinha e um petisquinho para tapar a cervejinha.
2: Entretanto, também vai haver uma componente dedicada ao artesanato. Queres nos explicar um bocadinho melhor o que é que vão fazer?
1: Pronto, a questão do artesanato, são pessoas do concelho, só do concelho, que vêm mostrar a arte que eles fazem, mostrar e vender, quem quiser comprar. Portanto, mas é só aberto os artesãos do concelho.
2: A entrada é gratuita. Que convite é que deixa a todo o auditório da Rádio Porto Alegre para se deslocar para assistir a este festival?
1: A entrada é gratuita. O anfiteatro tem uma paisagem lindíssima, com a imagem de Marvão mais em cima. As noites de reportagem costumam estar fresquinhas, com este calor que temos tido agora aí. E convido toda a gente para vir assistir ao nosso espetáculo, que só com a presença das pessoas há que ter lógica de fazer estas coisas.
0: O festival contará com as atuações dos acordeonistas Rafael Nunes, Rodrigo Maurício, Rita Nunes e Márcio Cabral, além da participação de acordeonistas amadores do concelho, entre os quais José Joaquim Esperancinha, João Luís Garção e Bruno Fonseca. A noite prolonga-se com músicas dos anos 80 e 90, animadas pelo DJ Miguel Reis. O verão de 2026 trouxe novas campanhas arqueológicas ao Alentejo, coordenadas por André Carneiro, da Universidade de Évora, mas foi na Horta da Torre, em Fronteira, que se voltou a revelar um dos conjuntos romanos mais excepcionais do país. A escavação, ativa desde 2012, aprofundou o conhecimento sobre uma vila de dimensões monumentais, cuja área total poderá ultrapassar os 30 mil metros quadrados. A equipa trabalhou este ano na ala norte do grande pátio interior, onde surgiram compartimentos em notável estado de conservação e uma lixeira romana com restos de banquetes, nomeadamente ossos de bovinos, conchas de ostras e berbigão, além de cerâmicas usadas na iluminação e no serviço das refeições. Estes materiais reforçam a leitura de um espaço doméstico opulento, marcado pela presença do estipádio, o móvel semicircular onde os

0: convidados se reclinavam, considerado o exemplar mais bem preparado conhecido em território português. Os trabalhos mostram também como o sítio foi reutilizado após o abandono romano, na sala do Stibadium, onde outrora corria água pelo pavimento, instalou-se uma cabana de pastores nos séculos 6 e 7, deixando marcas claras de uma ocupação totalmente distinta.
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2: Boa tarde na Rádio Porto Alegre. Seguimos em frente com a segunda hora das tardes da RP.
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2: E temos então uma quinta-feira, 20 de agosto, segundo o Instituto Português do Mar e da Atmosfera, com períodos de céu nublado. Há possibilidade de chuva ou aguaceiros em geral fracos, vento fraco a moderado e temos descida das temperaturas. São 27 graus de máxima em Porto Alegre. 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
2: Nesta hora vamos ter música também, já daqui a pouco o Pulsar Económico com o Rui Anacleto. Fica a saber que taxas de juros podem subir novamente em setembro, com a inflação a aumentar na zona euro. Feitas as contas, afinal, a Segurança Social tem um déficit de 1.900 milhões de euros. Famílias em Portugal gastam 82% do salário na renda ou 76% na compra de casa. Oferta de quartos para arrendar caiu 25% e o valor médio das rendas é de 527 euros. A Segurança Social permite o pagamento das contribuições até ao dia 31 de agosto. Tudo isto para ficar a saber já daqui a pouco com o Rui Anacleto. É mais uma edição do Pulsar Económico. Para já, já está no ar a música. Temos Ivete Sangalo e vamos levantar poeira. Boa tarde. Temos também Javan, Nati Roots e Roberto Carlos nesta hora.

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2: As taxas de juro podem subir novamente em setembro, com a inflação a aumentar na zona euro e na União Europeia. É o destaque desta edição do Pulsar Económico.

O Eurostat confirma que a inflação subiu para 2,9% na zona euro e para 3% na União Europeia em julho, acelerando face aos 2,8% do mês anterior e mantendo-se acima do limite de 2% definido pelo Banco Central Europeu. A escalada nos preços da energia foi o principal motor deste crescimento, ao registar um aumento de 10,3% face ao mesmo período do ano passado, enquanto a inflação subjacente, que exclui a energia e os alimentos não processados, situou-se nos 2,2%, com destaque para a subida de 3,3% no setor dos serviços. Tendo em conta o desvio face à meta de estabilidade de preços, torna-se altamente provável que o BCE determine um agravamento das taxas de juro de referência na sua próxima reunião, que está agendada para 10 de setembro. O cenário mais provável prevê uma subida de 25 pontos base, passando a taxa dos 2,25% para 2,5%, ao mesmo tempo que os mercados antecipam um total de 2 subidas de juros até ao final do ano, nas 3 reuniões que ainda restam. O grupo de trabalho nomeado pelo Governo para avaliar a sustentabilidade da Segurança Social alerta que os excedentes registados nos últimos anos são uma ilusão, pois não contabilizam os encargos da Caixa Geral de Aposentações. O saldo positivo individual da Segurança Social decorre da transição dos descontos dos funcionários públicos após o fecho da Caixa Geral de Aposentações no final de 2025, a par da expansão do emprego, dos salários e dos fluxos migratórios. Contudo, a análise conjunta dos dois sistemas revelam um saldo historicamente negativo, estimando-se um déficit combinado de cerca de 1.944 milhões de euros no final de 2025. Para reforçar o sistema sem o privatizar, os especialistas propõem reformas no regime público e a criação de mecanismos de poupança complementar. As propostas incluem a atualização de todas as pensões, no mínimo ao nível da inflação, a criação de contas notariais e de uma garantia integrada para a velhice, além de planos de pensões profissionais de adesão automática com taxas contributivas entre 8 e 10%. O plano prevê ainda contas de poupança-reforma para crianças, esquemas de poupança associados ao consumo cotidiano, a monetização do património imobiliário na velhice e novos instrumentos de dívida pública para a reforma, indexados ao custo de vida. Segundo dados do Idealista relativos ao segundo trimestre, para 20 cidades, as famílias portuguesas gastam em média 82% do seu rendimento no arrendamento de habitação. Faro lidera a taxa de esforço exigida para arrendar casa, atingindo os 101%, seguida pelo Funchal com 99%, Lisboa 80% e Porto com 69%. Em contrapartida, Porto Alegre posiciona-se como o mercado mais acessível para arrendar, ao registar uma taxa de 30%. Abaixo do limite recomendado de 33%, acompanhada por cidades como Guarda, Castelo Branco, Beja e Bragança. No que respeita à compra de habitação, o esforço financeiro médio nacional situa

situa-se nos 72%, sendo o Funchal a cidade mais exigente para os orçamentos familiares, com uma taxa de esforço de 115%, seguida por Lisboa com 99%, Faro 84% e Porto com 82%. Em sentido oposto, apenas 6 distritos mantêm o esforço para aquisição de casa no limite recomendado de 33% ou abaixo deste valor, Guarda com 20%, Porto Alegre e Castelo Branco ambas com 23%, Bragança 27%, Beja 30% e Vila Real com 31%. Os resultados da primeira fase de acesso ao ensino superior vão ser conhecidos no próximo domingo, mas os alunos deslocados vão encontrar uma oferta de quartos severamente limitada. De acordo com o Diário de Notícias, a oferta nacional na plataforma IMO Virtual caiu 25% em relação ao ano passado, registando uma média diária de 3.627 anúncios ativos, enquanto o preço médio sofreu uma ligeira subida para os 527€ mensais. O mercado apresenta fortes disparidades regionais, sobressaindo a queda na oferta de mais de 30% em Lisboa, que conta com 2.827 anúncios e renda média de 568€, e de quase 42% no Porto, com 742 anúncios e preço médio de 491€. A escassez é ainda mais pronunciada noutros polos académicos. Coimbra registra apenas 245 anúncios ativos, ao passo que, em cidades como Braga, Aveiro e Faro, o mercado é quase inexistente, contando apenas com poucas dezenas de ofertas disponíveis. A Segurança Social alargou o prazo para o pagamento das contribuições do mês de agosto até ao dia 31, em vez do habitual dia 25. O organismo justifica a decisão com a pausa de verão e a consequente redução da atividade profissional, procurando oferecer maior conveniência e evitar penalizações por atrasos. Esta medida temporária abrange trabalhadores independentes, serviço doméstico, seguro social voluntário, entidades contratantes, entidades beneficiárias de profissionais da cultura e produtores agrícolas das regiões autónomas, sendo que, em setembro, a data limite regressa ao dia 25. As contribuições e cotizações cobradas destinam-se a financiar a proteção social, como reformas, subsídios e apoios. O cálculo do montante devido varia consoante o tipo de contribuinte, dividindo-se entre a parte suportada pela entidade empregadora e os descontos do próprio trabalhador, e os valores a pagar podem ser consultados diretamente na plataforma online da Segurança Social.

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2: E é mais uma quinta-feira, amanhãzinha, sexta, é fim de semana e vai ser um fim de semana bem fresquinho, segundo o IPMA. E temos festas também, Alter do Chão, amanhã, sexta-feira, com o cantor Emanuel. Às 23 horas em Alter do Chão, a não perder. Ótima tarde para si, a música continua por aqui. Temos Natirut com Sorri. Sorri. Boa tarde.

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7: Estamos então a fechar mais uma hora cheia de música. Vamos fechar com o Roberto Carlos e Caminhoneiro. A seguir as notícias, eu volto depois, trago-vos mais uma hora cheia de música, não só hoje temos o Léo.

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1: Um incêndio deflagrou esta quinta-feira numa área de mato, no lugar de Bica, na freguesia de Beirã, no concelho de Marvão. Segundo o Comando Subregional de Emergência e Proteção Civil do Alto Alentejo, o alerta para o fogo foi registado às 12h41. A ocorrência entrou em fase de conclusão antes das 14h30. A essa hora permaneciam no terreno 91 operacionais, apoiados por 25 viaturas e 4 meios aéreos. O distrito de Porto Alegre registou 16 pessoas idosas lesadas, ofendidas ou vítimas de crime por cada 1000 residentes com 65 ou mais anos durante o ano de 2025, segundo os dados do Destaque Estatística Anual da Direção-Geral da Política de Justiça, conferidos aqui pelo Diniz Bilro.
2: Este indicador coloca o distrito numa posição intermédia no país, num contexto em que a vitimação de pessoas idosas continua a crescer. No Alentejo, os dados mostram diferenças internas. Beja apresenta 18 vítimas idosas por 1000 residentes, acima da média regional, enquanto Évora surge alinhada com Porto Alegre, também com 16 por 1000. Estes valores revelam que, apesar de não estarem entre os mais elevados do país, os três distritos alentejanos enfrentam níveis relevantes de criminalidade dirigida à população mais velha. A leitura nacional confirma a tendência de agravamento. Entre 2020 e 2025, o número de pessoas idosas vítimas de crime aumentou 30,5%, passando de 33.850 para 44.161. Em 2025, os idosos representaram 15,3% do total de vítimas registadas pelas autoridades policiais, mais 1,1 pontos percentuais do que em 2020. A maioria das ocorrências que envolve pessoas com 65 ou mais anos é contra o património, representando

0: 68% dos casos, com destaque para furtos em residência, furtos por carteirista, furtos em veículo motorizado e várias formas de burla. Nos crimes contra as pessoas, sobressaem a ofensa à integridade física simples, a violência doméstica, as ameaças e coação e, embora menos frequente, 21 casos de homicídio voluntário consumado em 2025.
1: Ora, este relatório responde à recomendação de uma resolução de...

0: apresentação de eventos diferenciadores capazes de gerar visibilidade e atrair mais visitantes ao território. A primeira edição do Maravão Air Show promete um espetáculo de acrobacias aéreas distinto do que habitualmente se vê em Portugal, envolvendo entre 6 a 8 aviões históricos. Luís Costa sublinha que o evento terá uma particularidade diretamente ligada à identidade da vila, ou seja, os aviões serão observados pelas costas numa perspectiva de cima para baixo, evocando a célebre frase que descreve Maravão como o lugar onde os pássaros se veem pelas costas. A portagem será um dos locais privilegiados para observar os aviões a cruzarem o Val da Aramanha, enquanto a Santo António das Areias, sobretudo a zona do campo de futebol, oferecerá outra perspectiva das acrobacias. O Castelo de Maravão, pela sua altitude, permitirá uma observação a 360 graus. O município espera que o Air Show tenha impacto não apenas no dia do evento, mas também na economia local. Luís Costa destaca que iniciativas desta dimensão trazem visitantes que permanecem no concelho, frequentam restaurantes, procuram alojamento e acabam por descobrir o património e outras razões para regressar.
1: Sim, pronto, isto é mais uma iniciativa que demonstra a nossa vontade de colocar Maravão na linha de frente, no que diz respeito à captação de novos eventos e sobretudo eventos diferenciadores, capazes de trazer visibilidade ao território e naturalmente mais pessoas ao nosso concelho, não é? O Maravão Air Show vai acontecer no dia 6 de dezembro, entre as 15 e 17 horas, e vai ser um espetáculo de acrobacias aéreas completamente diferente daquilo que estamos habituados a ver em Portugal. E posso dizer que há aqui uma particularidade que tem tudo a ver com o Maravão. Os aviões vão ser vistos pelas costas, ou seja, de cima para baixo. É, de certa forma, levar à prática aquela célebre frase que diz que de Maravão os pássaros vêm-se pelas costas. Não queremos que o espetáculo fique também limitado ao castelo, não é? Mas também dá-nos a possibilidade de a população residente no concelho de Maravão ter dois pontos de observação e aí sim já a partir do sol poderem observar as acrobacias que irão acontecer, quer de um lado, quer do outro. Portanto, iremos ter aqui entre 6 a 8 aviões. Portanto, a ideia é que os aviões em dois pontos em que vai acontecer o espetáculo circulem de um lado e circulem do outro. Quem está cá em cima, obviamente, pode acompanhar o espetáculo 360, mas lá em baixo vão ter também esses dois pontos de observação e na portagem a partir do anfiteatro do Centro Lazer. Portanto, é naturalmente esse é o nosso objetivo, é que haja algum impacto. Portanto, um evento desta dimensão não será apenas o dia de espetáculo, mas também para aquilo que é a economia local. Portanto, são os visitantes que vêm, que ficam, que comem nos nossos restaurantes, procuram alojamento e depois, obviamente, também acabam por visitar o património e acabam por descobrir outras razões para regressar a Maravão. E é nessa estratégia, criar acontecimentos que tragam pessoas ao território, mas que simultaneamente contribuam para promover Maravão enquanto destino turístico.
0: A estreia do Maravão Air Show contará com demonstrações aéreas realizadas por pilotos experientes em acrobacia num programa de 2 horas entre as 15 e às 17 horas sobre a área envolvente ao Castelo de Maravão. O distrito de Porto Alegre registou entre 1 de janeiro e 18 de agosto de 2026 um total de 872 acidentes rodoviários, dos quais resultaram 8 vítimas mortais, 53 feridos graves e 218 feridos leves. Os dados do Observatório da Autoridade Nacional de Segurança Rodoviária mostram uma quebra da sinistralidade face ao mesmo período do ano passado. Em 2025, no mesmo intervalo temporal, tinham sido contabilizados 932 acidentes, 11 mortos, 62 feridos graves e 235 feridos ligeiros. A comparação revela uma redução

0: de 60 acidentes, menos 3 vítimas mortais, menos 9 feridos graves e menos 17 feridos leves. A tendência local contrasta com o cenário nacional. No país, desde o início do ano até 18 de agosto, foram registados 95.783 acidentes, acima dos 89.831 contabilizados em igual período de 2025. Também as vítimas mortais aumentaram de 298 para 306, assim como os feridos graves, que passaram de 1.794 para 1.849. Apenas os feridos leves recuaram ligeiramente de 28.323 para 27.880. O Centro de Lazer da Portagem, em Marvão, recebe este sábado, pelas 21 horas, o 13º Festival de Acordeão, uma iniciativa promovida pela Junta de Freguesia de São Salvador da Aramanha. Em declarações à Rádio Porto Alegre, o Presidente da Junta, Carlos Garção, destacou o cenário privilegiado do Centro de Lazer da Portagem, sublinhando que o festival inclui também uma mostra de artesanato.
1: Como já tem vindo de anos anteriores, vamos continuar a realizar o Festival de Acordeão. Temos 4 profissionais. Este ano vamos fazer a abertura com 3 do Conselho de Marvão, 3 amadores, que é para animar um bocadinho e para dar a oportunidade também de mostrarem a habilidade deles. A seguir os acordeões, para entreter mais um bocadinho e para passarmos mais um bocadinho da noite, vamos ter um DJ com músicas dos anos 80 e 90.
2: Além disso, certeza que há um petisquinho para alimentar as hostes.
1: Sim, neste caso é jantar antes de... Mas temos um bar no recinto, que tem sempre bebida fresquinha e um petisquinho para tapar a cervejinha.
2: Entretanto, também vai haver uma componente dedicada ao artesanato. Queres nos explicar um bocadinho melhor o que é que vão fazer?
1: Pronto, a questão do artesanato, são pessoas do concelho, só do concelho, que vêm mostrar a arte que eles fazem, mostrar e vender, quem quiser comprar. Portanto, mas é só aberto os artesãos do concelho.
2: A entrada é gratuita. Que convite é que deixa a todo o auditório da Rádio Porto Alegre para se deslocar para assistir a este festival?
1: A entrada é gratuita. O anfiteatro tem uma paisagem lindíssima, com a imagem de Marvão mais em cima. As noites de reportagem costumam estar fresquinhas, com este calor que temos tido agora aí. E convido toda a gente para vir assistir ao nosso espetáculo, que só com a presença das pessoas há que ter lógica de fazer estas coisas.
0: O festival contará com as atuações dos acordeonistas Rafael Nunes, Rodrigo Maurício, Rita Nunes e Márcio Cabral, além da participação de acordeonistas amadores do concelho, entre os quais José Joaquim Esprancinha, João Luís Garção e Bruno Fonseca. A noite prolonga-se com músicas dos anos 80 e 90, animadas pelo DJ Miguel Reis. O verão de 2026 trouxe novas campanhas arqueológicas ao Alentejo, coordenadas por André Carneiro, da Universidade de Évora, mas foi na Horta da Torre, em fronteira, que se voltou a revelar um dos conjuntos romanos mais excepcionais do país. A escavação, ativa desde 2012, aprofundou o conhecimento sobre uma vila de dimensões monumentais, cuja área total poderá ultrapassar os 30 mil metros quadrados. A equipa trabalhou este ano na ala norte do grande pátio interior, onde surgiram compartimentos em notável estado de conservação e uma lixeira romana com restos de banquetes, nomeadamente ossos de bovinos, conchas de ostras e brevigão, além de cerâmicas usadas na iluminação e no serviço das refeições. Estes materiais reforçam a leitura de um espaço doméstico opulento, marcado pela presença do stipádio, o móvel semicircular onde os convidados se reclinavam, considerado o exemplar mais bem preparado conhecido em território português. Os trabalhos mostram também como o sítio foi reutilizado após o abandono romano, na sala do stibadium, onde outrora corria água pelo pavimento, instalou-se uma cabana de pastores nos séculos 6 e 7, deixando marcas claras de uma ocupação totalmente distinta.
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4: Boa tarde, na Rádio Porto Alegre já a seguir. Vamos então à previsão do estado do tempo para amanhã, sexta-feira.
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4: E segundo o Instituto Português do Mar e da Atmosfera, para amanhã, sexta-feira, 21 de agosto, espera-se céu em geral pouco nublado, vento fraco a moderado. Temos também descida das temperaturas, máximas de 24 graus para o Porto, Castelo Branco, 32, Santarém 28, Lisboa 26, 31 para Évora, 30 para Beja, Faro 28, Porto Alegre. Amanhã espera uma máxima de 29 graus, mínima de 14. 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
4: Terceira hora das tardes da RP, já a seguir. Boa tarde.
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4: Temos muita música nesta hora, também a não perder mais um episódio do Léo do 8º B, logo a seguir ao primeiro intervalo nesta hora. Mas para já temos música e as próximas têm o patrocínio exclusivo da Ótica Reis, sempre olhar por si.
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2: Temos agora a música com a aula dos namorados a agir e também logo a seguir com o Estamba. Boa tarde.

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1: Muita música na sua rádio. Tenha a continuação de uma ótima tarde de quinta-feira. São eles os Dama com Nasty. 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Logo a seguir ao próximo intervalo, teremos também mais um episódio do Léo do 8º B. Continuação de uma ótima tarde. Música volta no final desta hora. Também na próxima, não esquecer, músicas que marcaram gerações.

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0: Léo Salpico, do 8º B. Léo! Um jovem que comenta na rádio, um jovem de 14 anos. Léo, do 8º B, está connosco mais uma vez nesta emissão da Rádio Porto Alegre. Ora, Léo, hoje temos mais um interessante e curioso tema para partilhar aqui com os nossos ouvintes. O que é que traz esta semana?
1: Olá, espero que estejam a ter um ótimo dia. Hoje vim fazer uma coisinha mais diferente. Vim fazer um quiz sobre curiosidades sobre alguns países no mundo que talvez vocês não conheciam. Então, a primeira pergunta que eu queria fazer era: qual é o país do mundo que tem mais ilhas? A. Indonésia. B. Filipinas. C. Suécia.
0: É para eu responder?
1: Pode responder.
0: Indonésia.
1: Está errado. É a Suécia, com mais de 260 mil ilhas. E só 0,5 são habitadas permanentemente.
0: É incrível. Olha, desconhecia completamente. 260 mil ilhas?
1: Sim, senhora. Só 0,5, que dá mais ou menos 300 ilhas.
0: Quem é que habita essas ilhas? O que é que se pratica? Quais as práticas? Como é que as pessoas vivem nessas ilhas na Suécia?
1: Têm que estar habituadas ao muito frio, já que são pertas do Ártico. E pratica-se o que mais ou menos a gente pratica, só que tem que vestir mais roupas, precisam de ficar aquecidas mais tempo, ou seja, têm os dias mais curtos, é as mesmas coisas.
0: Vamos agora à próxima.
1: Ok, a próxima é: em que país existe uma cidade chamada Batman?
0: Uma cidade chamada Batman?
1: Batman?
0: Sim.
1: A. Turquia. B. Egito. C. Estados Unidos.
0: É para eu adivinhar?
1: Sim, pode.
0: Se calhar vou falhar, não. Ora, Turquia, Egito e Irão?
1: Sim.
0: Então, vá, mais um tiro no escuro. Pode ser Irão.
1: É Turquia. É que o nome Batman veio do rio Batman. E outra curiosidade, em 2008 o presidente dessa cidade queria processar a Warner pelo nome Batman.
2: Uau!
1: Em que país tem o maior número de vulcões ativos? A. Japão. B. Indonésia. C. Sila.
0: Essa é difícil. Ora, Chile, Japão e...
1: Indonésia.
0: Chile.
1: Epá, não, a Indonésia.
0: A Indonésia.
1: Com mais ou menos 130 vulcões ativos.
0: Ah, meu Deus, Indonésia. Vamos à próxima.
1: Qual é a capital situada a maior altitude? A. Nepal. B. Bolívia. E C. Equador.
0: Eu até estou, Léo, a ficar envergonhado. Os ouvintes estão a acompanhar esta nossa conversa e estão a pensar: ele não sabe nada, o César não sabe nada. Então, o país com a capital situada à maior altitude é, ora, Nepal, Equador, Bolívia. Se calhar agora vamos então ali também mais para o outro lado. Ora, Bolívia.
1: E acertou.

0: a capital da Bolívia, La Paz, tem mais ou menos 3.650 metros de altitude. Mas essa não é a única capital da Bolívia. Tem duas capitais, a constitucional, que é Sucre, e a da Justiça, e onde os presidentes ficam, é La Paz.
1: Muito bem. Léo, onde é que nós podemos também, porque ao fim e ao cabo é super divertido e é cultura geral, é conhecimento a absorver, onde é que podemos ir buscar também estes quiz de países?
0: Ah, nós podemos ir a apanhar quiz de país ou outras coisas numa aplicação que eu usava há algum tempo, não sei se é um... Se eu não uso, já mal me lembro o nome, mas era uma aplicação muito divertida, que tinha várias perguntas, rodava uma roda e calhava num tópico, geografia, matemática, e mandava uma pergunta e nós respondíamos a pergunta, e depois jogávamos contra as pessoas e quem tivesse mais pontos acertava, ganhava a rodada.
1: Pronto, fica também aí essa mesma sugestão. Os ouvintes que procurem nos smartphones, onde é possível obter as aplicações, algo sobre quiz e a cultura geral vai certamente ser absorvida. Léo, uma mensagem para os nossos ouvintes, aqueles que por vezes até não estão muito despertos para o conhecimento, porque se ligam à televisão e estão a ver o Big Brother e coisas assim do tipo, qual é que é a mensagem que queres deixar sobre o conhecimento que, afinal, não ocupa espaço?
0: A mensagem que eu queria passar era para vocês dedicarem uma parte do dia e só a conhecer novas coisas que vocês não sabem, uma hora, e depois podem escrever em algo e depois refletem naquilo. E depois de um mês vocês conseguem impressionar os vossos amigos com as curiosidades que aprenderam.
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3: Estamos agora a 5 minutos das 5 em seu ponto final e mais uma hora com muita música e para já são eles os HMB e Não Me Leves a Mal. Claro que não. Volto a seguir com músicas que marcaram gerações. Conto consigo, até já.

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3: Boa tarde, na Rádio Porto Alegre já a seguir. Vamos então à previsão do estado do tempo para amanhã, sexta-feira.
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3: E segundo o Instituto Português do Mar e da Atmosfera, para amanhã, sexta-feira, 21 de agosto, espera-se céu em geral pouco nublado, vento fraco a moderado, e temos também para amanhã novamente descida das temperaturas máximas de 24 graus para o Porto, Castelo Branco 32, Santarém 28, Lisboa 26, Évora 30, Beja 30, Faro 28, Porto Alegre amanhã espera uma máxima de 29 graus, mínima de 14. 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
3: Três músicas já a seguir na última hora das tardes da RP. Tenha uma ótima quinta-feira.
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1: E que recordamos os bons tempos, os bons anos, os anos de hoje. 70, 80, 90, já se quis. Vamos ficar em 1985 com Tears for Fears e Shout. Temos também o Radiohead, Queen, Phil Collins, muito mais. Espero que goste. Até às 6. Fico por aqui. Boas férias, se for esse o seu caso, mas também se for ao volante do seu automóvel, conduza com toda a precaução e faça uma boa viagem na nossa companhia. Se estiver ainda a trabalhar, um bom trabalho.

E depois dos Queen temos também Phil Collins com este fantástico tema Another Day in Paradise. 5h28, a seguir aos comerciais temos em português

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5: Estamos sem dúvida com a melhor música sempre para recordar agora em português com o GNR e Sangoculto. Tenha a continuação de uma ótima tarde quinta-feira na nossa companhia.

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1: E vamos terminar com esta grande música. Sem dúvida, Tunnel of Love com os Dire Straits. É assim que ficamos até às 6. Às 6, o Jornal das 18. Marcamos encontro para amanhã, sexta-feira. Mal é fim de semana. A partir das 10, com o Bom Dia Além 10. Meu nome é Soneto. Prazer enorme saber que está aí. A continuação de uma ótima quinta-feira. E até amanhã. Conto sempre consigo. Boa tarde.

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5: Seis ciclistas de Porto Alegre partem na madrugada deste sábado para a França, onde vão enfrentar o maior desafio do projeto solidário Pedalar pela Vida, que implica a travessia integral dos Pirineus entre o Atlântico e o Mediterrâneo. Este é o grande destaque do Jornal das 18 para esta quinta-feira, mas há outros temas a marcar a atualidade. O distrito de Porto Alegre registrou entre 1 de janeiro e 18 de agosto de 2026 um total de 872 acidentes rodoviários, dos quais resultaram 8 vítimas mortais, 53 feridos graves e 218 feridos leves. O vice-presidente da Câmara de Marvão afirma que o Marvão Air Show, marcado para 6 de setembro, se insere na estratégia municipal de colocar o concelho na linha da frente na captação de eventos diferenciadores capazes de gerar visibilidade e atrair mais visitantes ao território. O verão de 2026 trouxe novas campanhas arqueológicas ao Alentejo, coordenadas por André Carneiro, da Universidade de Évora, mas foi na Horta da Torre, em Fronteira, que se voltou a revelar um dos conjuntos romanos mais excepcionais do país. Vai ser assim o Jornal das 18 para esta quinta-feira, que começa já a seguir a um curto intervalo.
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2: Seis ciclistas de Porto Alegre partem na madrugada deste sábado para a França, onde vão enfrentar o maior desafio do projeto solidário Pedalar pela Vida, que implica a travessia integral dos Pirineus entre o Atlântico e o Mediterrâneo. O grupo constituído por João Feiteira, Júlio Ceia, Paulo Miranda, Vítor Cordeiro, Joaquim Almeida e João Albuquerque cumpre 7 etapas consecutivas distribuídas por cerca de 900 quilómetros até ao dia 29 de agosto. Entre os participantes, João Feiteira lembra que este desafio nasce de uma motivação que não cabe num mapa, ou seja, apoiar quem enfrenta a luta contra o cancro. Para ele, cada subida dos Pirineus carrega o peso simbólico de outras montanhas, nomeadamente as que os doentes oncológicos escalam todos os dias, muitas vezes em silêncio.
3: Prefiro os Pirineus. É um desafio enorme, vamos tentar unir dois oceanos, que estão geograficamente separados por um colosso natural, que é uma cordilheira de montanhas. São quase 1000 quilómetros, com mais de 20 mil metros de acumulado de subida, quase 3 Everestes, onde vamos passar por momentos de cansaço, de dor, de dúvida, de incerteza, de desânimo, mas há sempre uma razão para nós, nesses momentos, continuarmos. Que é impossível nós passarmos por isto sem pensar naqueles que enfrentam uma travessia que, ao fim e ao cabo, lhe foi imposta, porque nós vamos atravessar os Pirineus porque queremos, mas quem teve o infortúnio da doença lhe bater à porta tem uma travessia bastante mais difícil do que nós vamos fazer. E estou a falar da luta contra o cancro. Tal como nós, numa montanha, também um doente oncológico enfrenta dias difíceis, obstáculos, medos e incertezas. Mas também precisa de acreditar que depois de cada subida o caminho fica mais fácil para seguir em frente. E foi por isso que nasceu este projeto, que demos o nome de Pedalar pela Vida. Vamos tentar e vamos com algum grau de certeza conseguir, acho que sim, acho que temos que conseguir. E a nossa ideia também é levar um pouco de esperança a quem está a passar por uma fase menos boa nas vidas de cada um.
2: Ora, a comunidade pode juntar-se a esta causa através de donativos da compra de t-shirt oficial Pedalar pela Vida ou de mealheiros solidários espalhados pelos estabelecimentos da cidade. O distrito de Porto Alegre registrou 16 pessoas idosas lesadas, ofendidas ou vítimas de crime por cada 1000 residentes com 65 ou mais anos durante o ano de 2025, segundo os dados do Destaque Estatístico Anual da Direção-Geral da Política de Justiça.

0: conferidos aqui pelo Diniz Bilro.
1: Este indicador coloca o distrito numa posição intermédia no país, num contexto em que a vitimação de pessoas idosas continua a crescer. No Alentejo, os dados mostram diferenças internas. Beja apresenta 18 vítimas idosas por 1000 residentes, acima da média regional, enquanto Évora surge alinhada com Porto Alegre, também com 16 por 1000. Estes valores revelam que, apesar de não estarem entre os mais elevados do país, os três distritos alentejanos enfrentam níveis relevantes de criminalidade dirigida à população mais velha. A leitura nacional confirma a tendência de agravamento. Entre 2020 e 2025, o número de pessoas idosas vítimas de crime aumentou 30,5%, passando de 33.850 para 44.161. Em 2025, os idosos representaram 15,3% do total de vítimas registadas pelas autoridades policiais, mais 1,1 pontos percentuais do que em 2020. A maioria das ocorrências que envolve pessoas com 65 ou mais anos é contra o património, representando 68% dos casos, com destaque para furtos em residência, furtos por carteirista, furtos em veículo motorizado e várias formas de burla. Nos crimes contra as pessoas, sobressaem a ofensa à integridade física simples, a violência doméstica, as ameaças e coação e, embora menos frequente, 21 casos de homicídio voluntário consumado em 2020.
0: Ora, este relatório responde à recomendação de uma resolução da Assembleia da República que pediu ao Governo medidas reforçadas de prevenção e combate à violência contra pessoas idosas, bem como a produção de dados desagregados que permitam conhecer melhor o fenómeno. O vice-presidente da Câmara de Marvão afirma que o Marvão Air Show, marcado para 6 de setembro, se insere na estratégia municipal de colocar o concelho na linha da frente, na captação de eventos diferenciadores capazes de gerar visibilidade e atrair mais visitantes ao território. A primeira edição do Marvão Air Show promete um espetáculo de acrobacias aéreas, distinto do que habitualmente se vê em Portugal, envolvendo entre 6 a 8 aviões históricos. Luís Costa sublinha que o evento terá uma particularidade diretamente ligada à identidade da vila, ou seja, os aviões serão observados pelas costas numa perspectiva de cima para baixo, evocando a célebre frase que descreve Marvão como o lugar onde os pássaros se veem pelas costas. A portagem será um dos locais privilegiados para observar os aviões a cruzarem o Val da Aramanha, enquanto a Santo António das Areias, sobretudo a zona do campo de futebol, oferecerá outra perspectiva das acrobacias. O Castelo de Marvão, pela sua altitude, permitirá uma observação a 360 graus. O município espera que o Air Show tenha impacto não apenas no dia do evento, mas também na economia local. Luís Costa destaca que iniciativas desta dimensão trazem visitantes que permanecem no concelho, frequentam restaurantes, procuram alojamento e acabam por descobrir o património e outras razões para regressar.
2: Sim, pronto, isto é mais uma iniciativa que demonstra a nossa vontade de colocar Marvão na linha de frente, no que diz respeito à captação de novos eventos e sobretudo eventos diferenciadores, capazes de trazer visibilidade ao território e naturalmente mais pessoas ao nosso concelho, não é? O Marvão Air Show vai acontecer no dia 6 de dezembro, entre as 15 e 17 horas, e vai ser um espetáculo de acrobacias aéreas completamente diferente daquilo que estamos habituados a ver em Portugal. E posso dizer que há aqui uma particularidade que tem tudo a ver com o Marvão. Os aviões vão ser vistos pelas costas, ou seja, de cima para baixo. É, de certa forma, levar à prática aquela célebre frase que diz que de Marvão os pássaros vêm-se pelas costas. Não queremos que o espetáculo fique também limitado ao castelo, não é? Mas também damos a possibilidade de a população residente no concelho de Marvão ter dois pontos de observação e aí sim já a partir do sol poderem observar as acrobacias que irão acontecer, quer de um lado

0: Airbus, portanto, iremos ter aqui entre 6 a 8 aviões, portanto, a ideia é que os aviões em dois pontos em que vai acontecer o espetáculo circulem de um lado e circulem do outro. Quem está cá em cima, obviamente, pode acompanhar o espetáculo 360, mas lá em baixo vão ter também esses dois pontos de observação e na portagem a partir do anfiteatro do Centro Lazer. Portanto, é naturalmente, esse é o nosso objetivo, é que haja algum impacto. Portanto, um evento desta dimensão não será apenas o dia de espetáculo, mas também para aquilo que é a economia local. Portanto, são os visitantes que vêm, que ficam, que comem nos nossos restaurantes, procuram alojamento e depois, obviamente, também acabam por visitar o património e acabam por descobrir outras razões para regressar a Marvão. E é nessa estratégia criar acontecimentos que tragam pessoas ao território, mas que simultaneamente contribuam para promover Marvão enquanto destino turístico.
1: A estreia do Marvão Air Show contará com demonstrações aéreas realizadas por pilotos experientes em acrobacia num programa de 2 horas entre as 15 e às 17 horas sobre a área envolvente ao Castelo de Marvão. O distrito de Porto Alegre registou entre 1 de janeiro e 18 de agosto de 2026 um total de 872 acidentes rodoviários, dos quais resultaram 8 vítimas mortais, 53 feridos graves e 218 feridos leves. Os dados do Observatório da Autoridade Nacional de Segurança Rodoviária mostram uma quebra da sinistralidade face ao mesmo período do ano passado. Em 2025, no mesmo intervalo temporal, tinham sido contabilizados 932 acidentes, 11 mortos, 62 feridos graves e 235 feridos ligeiros. A comparação revela uma redução de 60 acidentes, menos 3 vítimas mortais, menos 9 feridos graves e menos 17 feridos leves. A tendência local contrasta com o cenário nacional. No país, desde o início do ano até 18 de agosto, foram registados 95.783 acidentes, acima dos 89.831 contabilizados em igual período de 2025. Também as vítimas mortais aumentaram de 298 para 306, assim como os feridos graves, que passaram de 1.794 para 1.849. Apenas os feridos leves recuaram ligeiramente, de 28.323 para 27.880. O Centro de Lazer da Portagem em Marvão recebe este sábado pelas 21 horas o 13º Festival de Acordeão, uma iniciativa promovida pela Junta de Freguesia de São Salvador da Aramanha. Em declarações à Rádio Porto Alegre, o Presidente da Junta, Carlos Garção, destacou o cenário privilegiado do Centro de Lazer da Portagem, sublinhando que o festival inclui também uma mostra de artesanato.
2: Como já tem vindo de anos anteriores, vamos continuar a realizar o Festival de Acordeão. Temos 4 profissionais. Este ano vamos fazer a abertura com 3 do Conselho de Marvão, 3 amadores, que é para animar um bocadinho e para dar a oportunidade também de mostrarem a habilidade deles. A seguir os acordeões, para entreter mais um bocadinho e para passarmos mais um bocadinho da noite, vamos ter um DJ com músicas de anos 80 e 90.
3: Além disso, certeza que há um petisquinho para alimentar as hostes.
2: Sim, neste caso é jantar antes de... Mas temos um bar no recinto, que tem sempre bebida fresquinha e um petisquinho para tapar a cervejinha.
3: Entretanto, também vai haver uma componente dedicada ao artesanato. Queres nos explicar um bocadinho melhor o que é que vão fazer?
2: Pronto, a questão do artesanato, são pessoas do concelho, só do concelho, que vêm mostrar a arte que eles fazem, mostrar e vender, quem quiser comprar. Portanto, mas é só os artesãos do concelho.
3: A entrada é gratuita. Que convite é que deixa a todo o auditório da Rádio Porto Alegre para se deslocar para assistir a este festival?
2: A entrada é gratuita. O anfiteatro tem uma paisagem lindíssima, com a imagem de Marvão mais acima. As noites das portagens costumam estar fresquinhas, com este calor que temos tido agora aí. E convido toda a gente para vir assistir ao nosso espetáculo.

0: que só com a presença das pessoas há que ter lógica de fazer estas coisas.
1: O festival contará com as atuações dos acordeonistas Rafael Nunes, Rodrigo Maurício, Rita Nunes e Márcio Cabral, além da participação de acordeonistas amadores do concelho, entre os quais José Joaquim Esperancinha, João Luís Garção e Bruno Fonseca. A noite prolonga-se com músicas dos anos 80 e 90, animadas pelo DJ Miguel Reis. Em Ponte de Soro, o anfiteatro da Zona Ribeirinha recebe também este sábado, às 21h30, o Festival Nacional de Folclore Cidade de Ponte de Soro. Organizado pelo Rancho do Soro, o evento reúne, além do grupo anfitrião, mais quatro ranchos de várias regiões do país. Entre os grupos participantes estão o Rancho Folclórico da Ladeira do Val, de Portimão, o Rancho Folclórico Infantil e Juvenil de Friestas, de Valença do Minho, o Rancho Folclórico Juventude Atalaense do Montijo e o Rancho Folclórico Etnográfico Infantil da Carregueira, na Chamusca, além do anfitrião Rancho do Sor. O verão de 2026 trouxe novas campanhas arqueológicas ao Alentejo, coordenadas por André Carneiro, da Universidade de Évora, mas foi na Horta da Torre, em Fronteira, que se voltou a revelar um dos conjuntos romanos mais excepcionais do país. A escavação, ativa desde 2012, aprofundou o conhecimento sobre uma vila de dimensões monumentais, cuja área total poderá ultrapassar os 30 mil metros quadrados. A equipa trabalhou este ano na ala norte do grande pátio interior, onde surgiram compartimentos em notável estado de conservação e uma lixeira romana com restos de banquetes, nomeadamente ossos de bovinos, conchas de ostras e berbigão, além de cerâmicas usadas na iluminação e no serviço das refeições. Estes materiais reforçam a leitura de um espaço doméstico opulento, marcado pela presença do stipádio, o móvel semicircular onde os convidados se reclinavam, considerado o exemplar mais bem preparado conhecido em território português. Os trabalhos mostram também como o sítio foi reutilizado após o abandono romano, na sala do stibádio, onde outrora corria água pelo pavimento, instalou-se uma cabana de pastores nos séculos 6 e 7, deixando marcas claras de uma ocupação totalmente distinta. Um incêndio deflagrou esta quinta-feira numa área de mato, no lugar de Bica, na freguesia de Beirã, no concelho de Marvão. Segundo o Comando Subregional de Emergência e Proteção Civil do Alto Alentejo, o alerta para o fogo foi registado às 12h41. A ocorrência entrou em fase de conclusão antes das 14h30. A essa hora, permaneciam no terreno 91 operacionais, apoiados por 25 viaturas e 4 meios aéreos. O distrito de Porto Alegre registrou 155 incêndios rurais entre 1 de janeiro e 15 de agosto de 2026, de acordo com o relatório provisório de incêndios rurais divulgados pelo Instituto da Conservação da Natureza e das Florestas, conferido aqui pelo Dinis Biorro.
2: O documento, atualizado a 17 de agosto, indica que o território do Alto Alentejo contabiliza 529 hectares de área ardida distribuídos por povoamentos, matos e áreas agrícolas. Segundo o relatório, Porto Alegre apresenta 32 hectares de povoamentos ardidos, 337 hectares de matos e 160 hectares de área agrícola, números que refletem uma incidência moderada quando comparada com distritos do norte e centro, onde se concentram os maiores incêndios do ano. Apesar de não integrar a lista dos concelhos mais afetados a nível nacional, o distrito surge no quadro dos maiores incêndios do ano, através da ocorrência registada em Castelo de Vide, na freguesia de Santa Maria da Devesa, que ardeu 291 hectares, um dos 20 maiores incêndios rurais de 2026. O relatório sublinha ainda que no conjunto do país, 2026 apresenta até agora 6.388 incêndios rurais e 56.586 hectares de área ardida. Valores provisórios colocam o ano entre os mais severos da última década, sobretudo devido aos grandes incêndios de julho.
1: Ora, o ICNF lembra que os dados agora divulgados são provisórios e podem ser ajustados à medida que evolui a consolidação da informação no

0: Sistema de Gestão de Informação de Incêndios Florestais.
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0: 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Um jovem que comenta na rádio, um jovem de 14 anos. Léo, do 8º B, está connosco mais uma vez nesta emissão da Rádio Porto Alegre. Ora, Léo, hoje temos mais um interessante e curioso tema para partilhar aqui com os nossos ouvintes. O que é que traz esta semana?
1: Olá, espero que estejam a ter um ótimo dia. Hoje vim fazer uma coisinha mais diferente. Vim fazer um quiz sobre curiosidades sobre alguns países no mundo que talvez vocês não conheciam. Então, a primeira pergunta que eu queria fazer era: qual é o país do mundo que tem mais ilhas? A. Indonésia. B. Filipinas. C. Suécia.
0: É para eu responder?
1: Pode responder.
0: Indonésia.
1: Está errado. É a Suécia, com mais de 260 mil ilhas. E só 0,5 são habitadas permanentemente.
0: É incrível. Olha, desconhecia completamente. 260 mil ilhas?
1: Sim, senhora. Só 0,5, que dá mais ou menos 300 ilhas.
0: Quem é que habita essas ilhas? O que é que se pratica? Quais as práticas? Como é que as pessoas vivem nessas ilhas na Suécia?
1: Têm que estar habituadas ao muito frio, já que são pertas do Ártico. E pratica-se o que mais ou menos a gente pratica, só que tem que vestir mais roupas, precisam de ficar aquecidas mais tempo, ou seja, têm os dias mais curtos, é as mesmas coisas.
0: Vamos agora à próxima.
1: Ok, a próxima é: em que país existe uma cidade chamada Batman?
0: Uma cidade chamada Batman?
1: Batman?
0: Sim.
1: A. Turquia. B. Egito. C. Estados Unidos.
0: É para eu adivinhar?
1: Sim, pode.
0: Se calhar vou falhar, não. Ora, Turquia, Egito e Irão?
1: Sim.
0: Então, vá, mais um tiro no escuro. Pode ser Irão.
1: É Turquia. É que o nome Batman veio do rio Batman. E outra curiosidade, em 2008 o presidente dessa cidade queria processar a Warner pelo nome Batman.
2: Uau!
1: Em que país tem o maior número de vulcões ativos? A. Japão. B. Indonésia. C. Chile.
0: Essa é difícil. Ora, Chile, Japão e...
1: Indonésia.
0: Chile.
1: Epá, não, a Indonésia.
0: A Indonésia.

0: com mais ou menos 130 vulcões ativos.
1: Ai, meu Deus, Indonésia. Vamos à próxima.
0: Qual é a capital situada à maior altitude? A, Nepal. B, Bolívia. E C, Equador.
2: Eu até estou, Léo, a ficar envergonhado. Os ouvintes estão a acompanhar esta nossa conversa e estão a pensar, ele não sabe nada, o César não sabe nada. Então, o país com a capital situada à maior altitude é, ora, Nepal, Equador, Bolívia. Se calhar agora vamos então ali também mais para o outro lado. Ora, Bolívia.
0: E acertou.
2: Ah.
0: A capital da Bolívia, La Paz, tem mais ou menos 3.650 metros de altitude. Mas essa não é a única capital da Bolívia. Tem duas capitais, a constitucional, que é Sucre, e a da Justiça, e onde os presidentes ficam, é La Paz.
1: Muito bem. Léo, onde é que nós podemos também, porque ao fim e ao cabo é super divertido e é cultura geral, é conhecimento a absorver, onde é que podemos ir buscar também estes quiz de países?
0: Ah, nós podemos ir a apanhar quiz de país ou outras coisas numa aplicação que eu usava há algum tempo. Não sei se eu não uso, já mal me lembro o nome, mas era uma aplicação muito divertida, que tinha várias perguntas, rodava uma roda e calhava num tópico: geografia, matemática. E mandava uma pergunta e nós respondíamos a pergunta. E depois jogávamos contra as pessoas e quem tivesse mais pontos acertava, ganhava a rodada.
1: Pronto, fica também aí essa mesma sugestão. Os ouvintes que procurem nos smartphones, onde é possível obter as aplicações, algo sobre quiz e a cultura geral vai certamente ser absorvida. Léo, uma mensagem para os nossos ouvintes, aqueles que por vezes até não estão muito despertos para o conhecimento, porque se ligam à televisão e estão a ver o Big Brother e coisas assim do tipo. Qual é que é a mensagem que queres deixar sobre o conhecimento que, afinal, não ocupa espaço?
0: A mensagem que eu queria passar era para vocês dedicarem uma parte do dia e só a conhecer novas coisas que vocês não sabem, uma hora, e depois podem escrever em algo e depois refletem naquilo. E depois de um mês vocês conseguem impressionar os vossos amigos com as curiosidades que aprenderam.
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8: Hoje entrevistamos a doutora Ana Caixeiro, diretora do Serviço de Reabilitação do Hospital Júlio de Matos. Continue connosco.

0: aos 29 na GIAR, a doutora Ana Caixeiro, que é médica psiquiatra neste hospital há cerca de 40 anos, que vive a felicidade e o privilégio de ter como médica durante 5 anos. E hoje é o aniversário da doutora Ana, mais uma razão para nós celebrarmos. Eu vou começar com uma pergunta para você, doutora Ana. Sim. Quem é a doutora Ana Caixeiro? Pode apresentar-se em poucas palavras.
1: Ora bem, eu sou Ana Caixeiro, faço hoje 70 anos de idade, sou psiquiatra, tirei a especialidade, acabei em 1990. Neste hospital, Júlio de Matos, estou desde 1987, anteriormente tinha trabalhado noutro hospital. Atualmente, e desde 29 de abril de 2012, estou colocada na reabilitação.

onde fiquei com o cargo da direção. É um serviço muito interessante no sentido de ser um serviço também em que conseguimos ter muita criatividade, porque recebemos jovens e menos jovens, vá, recebemos utentes de várias zonas da cidade, hospitais periféricos aqui ao nosso, não só do nosso hospital. Para a reabilitação vêm realmente utentes que, de certo modo, poderemos dizer que já estão mais estabilizados do seu problema

0: eu estou aqui no meu serviço, o meu serviço que deixa de ser meu, mas continua a ser meu do coração. Estou hoje na despedida, portanto, porque fico desligada do serviço hoje, em termos técnicos, vá, mas tenho estado a assistir a depoimentos, a danças, olha, a tudo, tudo transpira realmente emoção, criatividade, afeto, e que eu acho que como médica e como pessoa, e por sentir esta equipa também coesa, em sincronismo e num trabalho que eu adoro, acho que se calhar também passei, até sem ter a noção que a passagem era tão nítida, não sei. Eu estou realmente muito emocionada e maravilhada com aquilo que estou aqui a receber dos utentes, aqui apoiados pelo Dr. Nuno Faleiro, que realmente também é pessoa. Bem, é um trabalho conjunto, que é um trabalho também que a reabilitação tem muito interessante e que acho que não há em mais lado nenhum, pelo menos em Portugal, que é a nossa Rádio Aurora.
1: Muito obrigado.
0: Mais ou menos.
2: Olá, doutora Ana Caixeiros. Eu gostaria de lhe fazer uma pergunta, desde já, antes de mais nada, um feliz dia de aniversário para si.
0: Obrigada.
2: Que balanço consegue fazer dos seus cerca de 40 anos de carreira na psiquiatria dentro do Hospital Júlio de Matos e noutros também onde trabalhou?
0: Para mim, é a minha visão, o balanço é francamente positivo e se calhar na sequência daquilo que eu disse, aquilo que se vê hoje, aquilo que eu tenho visto hoje e que já vi noutras alturas, realmente reflete a continuidade do tratamento que aqui as pessoas acabam por ter, a relação, o que se consegue fazer, o que cada um consegue crescer. Porque é para isso que realmente o serviço serve. E na minha perspectiva, e destes anos que estou no geral, no global, porque realmente, como disse há um bocado, passei por outros serviços, noutras condições, mas sobretudo aqui na reabilitação, porque temos a possibilidade de seguir, de estarmos em família, é o que eu acabo por referir, porque estamos mais tempo, os internamentos são mais longos, vivemos mais ombro a ombro com a pessoa, estamos próximo. Realmente percebe-se coisas que não se percebe quando está numa relação muito na transversal, mais rápida. E daí, da experiência que eu tenho para trás, que também foi muito interessante, porque trabalhei em equipas comunitárias, também tive essa oportunidade de fazer, portanto, trabalho na comunidade, que também é bem interessante, mas aqui acho que consigo valorizar e ver coisas que não via nesse corte um pouco mais transversal. Acho que aqui que me dá uma visão mais longitudinal e que eu tenho gostado e acho que para mim, na minha visão, tem sido muito positivo e sou franca. E então depois de hoje acho que ainda vou com mais pena. Saudades, não é pena, fico com saudades. Realmente chega-se a uma altura da vida e somos desligados. Acaba por ser uma coisa administrativa. Recebi um papel a dizer que estava desligada do serviço. E claro, também tem que se dar lugar a outros. Uns mais velhos saem para entrar os mais novos. Mas fico com saudades. Portanto, o balanço é francamente positivo.
2: Muito obrigado.
3: Desde quando é que despertou na senhora doutora a sua vocação para a psiquiatria?
0: Ora, uma excelente pergunta. Então é assim, pode não parecer isto assim uma coisa muito séria, mas eu não estava sequer para ir para a medicina. Eu era assim mulher das matemáticas, era assim a minha melhor disciplina, o meu pai era da área da economia, eu a filha mais velha tinha um futuro lançado nas áreas da economia, se calhar até já tinha um emprego pensado. Bem, e eu gostava muito de matemática, então quando, na minha altura ainda fazíamos o chamado sétimo ano por alíneas, eu estava na alínea que realmente tinha matemática e geografia para ir para a dita economias, que eram as nucleares. Acontece que dava-me muito com duas amigas, posso dizer os nomes, a Fátima e a Sara, portanto andávamos assim muito as três juntas, e de repente, nem sei como, ali naquele último ano, a Sara e a Fátima disseram, nós vamos para a medicina. Também quero acrescentar que nessa altura não havia números cláusulos, portanto também não havia aqueles dramas das inscrições, a gente conseguia inscrever-se onde queria. Isto foi

0: logo a seguir, portanto, aliás, eu fiz o 7º ano no ano do 25 de Abril e realmente não havia esse problema. Então eu cheguei a casa e disse aos meus pais, eu vou para a medicina. O meu pai e a minha mãe ficaram para morrer, até porque eu desmaiava quando via sangue. Cada vez tenho um monte de lesões na cabeça, porque partia a cabeça, tinha que suturar, bem, coisas assim. Medicina, minha filha, mas tu desmaias quando vês sangue e tal. Bem, mas a Sara e a Fátima vão e eu quero ir. Bem, e fui. Fui e não me safei mal, fiz o curso normalmente. Também não via grande sangue, fui até assistir uma autópsia, mas pronto, ok, a autópsia estava morta, também não tinha grande sangue. Bem, aí passa, acabei, fiz o internato geral, se calhar comecei a gostar do ambiente hospital, dos colegas, a relação, e então meteu-se na cabeça a especialidade. Que especialidade? O que é que me veio à ideia? Neurologia. Pronto, então até fiz um estágio super, para além do que era necessário, nos capuchos, no serviço da neurologia, porque realmente achei que, pronto, neurologia era aquilo que se adequava àquilo que eu fui começando a perceber de mim como pessoa e ligada às medicinas. Nesse estágio, isto parece cómico, mas é verdade, só me acontecem coisas assim. Estou com um interno do complementar, que era o Orlando Ferreira, e que me disse um dia, Ana, tens que ir tirar sangue, calha-te a ti. Bem, eu olhei para aquilo, nem pensar. Comecei a pensar depois, não, os neurologistas muitas das vezes, comecei a perceber que eles tinham uma rotação para ir tirar sangue, porque faz-se muitas análises todos os dias. Então, olha, não sei o que é que me deu, deu-me um baque, eu nem nunca tinha pensado em ir para a psiquiatria, eu associei de imediato, até porque na neurologia temos muitos utentes que acabam depois por ter diagnósticos psiquiátricos e há ali um misto, um conjunto, e já se falava muito nas reuniões de equipa, este doente se calhar tem é mesmo de ir para a psiquiatria, e eu comecei a perceber que me enquadrava mais nesse tipo de patologia quando eles falavam de determinadas situações que tinha mais a ver comigo. Como os capuchos era logo ali ao lado do Miguel Bombarda, eu fui lá fazer uma visita e realmente acho que quando eu entrei perguntaram se eu era doente e de que enfermaria é que eu estava, eu disse que não, que ia tentar falar não sei com quem, lá me deram uma indicação, pronto, e entretanto no dia da escolha, pronto, tive a possibilidade de escolher, de entrar, aí já era depois de um exame, mas consegui, e então entrei numa vaga do Miguel Bombarda, por acaso escolhi um departamento que havia no departamento da ajuda, porque tive referência, aí já me informei do que lá se passava e das pessoas que lá trabalhavam e que talvez eu me fosse enquadrar bem nesse grupo de trabalho. Olha, e nunca me arrependi. Acho que encontrei, assim de uma maneira um bocado, sei lá, meia cómica até, porque realmente nunca tinha passado na minha cabeça ser psiquiatra, mas não estou nada arrependida e ainda bem que fui.
1: Bom dia, muito parabéns. Olá, para a doutora Paula. Ana Caixeiro. Foi um prazer aqui participar na Rádio Aurora. Eu vou fazer uma pergunta. Quais serão as suas propostas para o futuro de psiquiátrica?
0: Ah, isso é que é assim um bocadinho mais, é uma pergunta mais difícil, mas que, enfim, já se fala e pensa nessa situação há vários anos, sempre se pensou, no fundo, quem trabalha nesta área sempre pensa no futuro, não é? Nesta área e noutras. Realmente, tendencialmente, a ideia, e penso que é o que a coordenação dos cuidados de saúde mental também tem, e que eu já tenho essa experiência também de há muitos anos a esta parte, é realmente haver mais investimento em tudo que tem a ver com as intervenções comunitárias, porque se realmente as pessoas forem vistas atempadamente e até a intervenção com os cuidados de saúde primários, se calhar as situações não chegam a ser situações tão graves, tão deficientes, a terem necessidade de acabarem por vir para o hospital. Pronto, isso é assim em termos de modelo o que se podia, tipo a prevenção primária, não é? Investir no prevenir que as coisas fossem mais complicadas. a nível da situação mais grave, e porque há casos sociais também, a nossa sociedade tem muitas falências, como sabemos, falências económicas, sociolaborais também, não há trabalhos, há muitas falências, realmente somos, no fundo, um país pobre, e nós falamos nisso. Muitas das pessoas também que, se calhar, têm dificuldades na progressão, quanto a mim, também é por essa falha social, de certa maneira, e daí o nosso serviço ser um serviço, a reabilitação é um serviço psicossocial, portanto junta um pouco a carência, vamos lá, o problema em si, a doença em si, se assim podemos falar, mas depois também a falta de apoio social, e realmente ficam aqui até muitas vezes connosco alguns jovens porque temos dificuldades em enquadrar lá fora. Portanto, o ideal, além de criar esses centros que pudessem dar apoio e que pudessem criar mais no sentido de haver uma prevenção primária, era criarem-se mais apoios, mais estruturas, para que as pessoas depois se pudessem manter lá fora, mas com qualidade e apoio, com trabalho, terem dinheiro, no fundo terem dinheiro para poder e ter apoios. Eu penso que o programa da saúde mental pensa nisso, mas realmente, ultimamente, nós aqui nos serviços não temos visto, eu pessoalmente não tenho visto, e acho que as pessoas que trabalham comigo, não temos visto assim grande andamento nesse sentido, até no que toca aqui ao serviço, pelo contrário, temos visto uma certa degradação, quer até das estruturas físicas, menos técnicos. Eu, por exemplo, anseio, eu sou substituída por uma colega que já cá está, portanto continua a haver diminuição do horário de trabalho no geral, porque a pessoa que fica no meu lugar realmente já cá estava, mas não há ninguém que preencha espaço, portanto vai diminuindo em termos de número, percebe, Paula? Portanto, as intenções podem ser boas, mas assim no real e na prática não estamos a ver, e acho que está tudo ainda ou muito em princípio ou está muito estagnado. Esperemos que venham dias melhores.
2: Doutora Ana Caixeiro, uma pergunta. Como se equilibra lidando com tanta loucura?
0: Olha, eu acho que a mais louca sou eu, porque realmente não vejo loucura. Onde é que eu vejo loucura por aqui?
2: Não, tem que se ter um antídoto qualquer no corpo para conseguir resistir durante tantos anos a tanta gente que é sua paciente, sua okay, ou seus próprios pacientes.
0: Sim. É assim, costuma-se dizer, de louco temos todos um pouco. Eu acho que tem a ver com o nós conseguirmos estar com as pessoas, compreendê-las, percebê-las. Portanto, está tudo dito. Não vejo que seja loucura, vejo que é compreender o outro, perceber o outro.
2: Há sempre um lado fraco, a pessoa evolui com a vida, não é? Não se mantém estável. Vai melhorando, como o vinho, como dizem.
0: Quanto mais velho, melhor, não é? É fácil.
2: Estava só a fazer mais uma pergunta à doutora. Considera a profissão de psiquiatra marginalizada pela classe médica?
0: Ah, isso aí, com alguns colegas, eu acho que há muito estigma. Acho que, aliás, até já tenho dito, e ainda fiz uma aula de internato há pouco tempo e tem lá um slide que diz o estigma até está mesmo nos profissionais de saúde. E às vezes até vejo estigma dentro deste hospital. Isso é verdade, infelizmente.
3: Não sei se os médicos também têm direito, mas o que é que gosta de fazer nos seus tempos livres?
0: Ah, olha, eu gosto imenso de dançar. Aliás, eu se não fosse psiquiatra era bailarina. Quer dizer, era uma bailarina falhada porque não tenho lá muito jeito. Mas é um sonho. Ou coreógrafa. Eu adoro ver espetáculos musicais. Tudo que tenha a ver com música, dança. Por isso eu fico fascinada com estas apresentações aqui de musicais. Porque eu desde pequenina e já incuti isso nos meus netos, são pequeninos, porque eu acho que não há pequeninos a conhecerem Gene Kelly, Fred Astaire e Ginger Roger, e os meus netos já sabem disso tudo. Já os levei a ver o Michael Jackson, agora andam lá os dois a treinar. Pá, eu sou maluca por essas coisas, dança. Aliás, eu fui ver o filme. Que filme é que eu fui ver? O Elvis, quando saí da consulta, o Paulo, numa consulta, entusiasmadíssimo, disse-me: a doutora já viu o filme do Elvis? Eu não.

0: mas tá bem feito, está giro. Ai, eu adorei. Eu saí nesse dia, fui para o Corte Inglês ver o Elvis. Portanto, eu adoro música, dança, musical, festas. Não é por acaso, se calhar, que me estou aqui a combinar uma festa. Portanto, é o que eu gosto de fazer nos tempos livres.
1: Doutora, vou fazer mais uma pergunta. Quero lhe agradecer imenso todo o privilégio de que vive em ser seu paciente e desejar um ótimo aniversário e uma ótima festa. E continue assim sempre e que nos venha visitar muitas vezes. E vou-lhe perguntar mais uma coisa, doutora. Como é que um psiquiatra se adapta ao doente durante a consulta?
0: Nós temos que ser um bocadinho, se calhar, como um bocadinho um camaleão, porque temos que ter a capacidade de, quando a pessoa entra, nos adaptarmos ao estilo. E aí é que está a capacidade da compreensão e do entendimento e da empatia. Portanto, realmente há pessoas que falam de uma maneira, outras falam de outra, umas mexem-se mais, outras mexem-se menos, mas o que é importante é conseguirmos captar, compreender a mensagem que a outra pessoa nos está a transmitir. É mais ou menos isto, pelo menos foi isto que eu sempre fiz.
2: Quais seriam as suas propostas para o futuro da psiquiatria?
0: Eu propostas, por mais que eu as faça, não são realizáveis, porque não tenho poder. Mas se eu mandasse, se eu tivesse assim aquela varinha mágica, vais, tem, e que para já este serviço mudava muita coisa, mas mudava, não era mudar o nosso funcionamento, que eu acho que o nosso funcionamento é da excelência. Mudava as paredes, fazia obras, melhorava o equipamento, tentava conseguir contratar mais técnicos, para podermos ter mais possibilidade de fazer atividades, conseguir sair para fora. Agora, em termos daquilo que já fazemos, do que é a nossa vontade de estar com os utentes e de trabalhar com eles, de traçar projetos com eles, eu se calhar nem mudava, porque acho que já estamos no bom caminho e considero a equipa e aquilo que temos feito de excelência, e aliás eu costumo dizer. Agora, eu melhorava muita coisa em termos de melhoramento, porque realmente as instalações estão em baixo, há poucos técnicos. Olha, há pouco tudo, porque há uma deficiência económica ou não investem, não há investimento direcionado para o serviço. Mas em termos de funcionamento, eu acho que era continuarmos aquilo que já fazemos, porque acho que fazemos coisas muito interessantes.
3: Doutora Ana Caixeiro, o que é para si a psiquiatria no conceito e na prática?
0: A psiquiatria para mim agora tem sido a minha vida profissional, claro, mas que eu consigo também juntar à familiar, porque apesar de ter contado aquela história que até desmaiava a ver sangue e nem para a medicina ia, encontrei-me, acho que me encontrei na psiquiatria e acho que ainda mais me encontrei quando a doutora Isabel Paixão me convidou para a reabilitação. Olha, agora também tenho aqui, acho que encontrei o meu perfil. Não é que eu estivesse mal e fiz coisas muito interessantes e acho que fiz bem e que deixei também o meu nome nos sítios por onde passei, na comunitária, nos agudos, acho que sim, fiz sempre um trabalho, mas acho que aqui realmente que fui convidada pelas pessoas que estavam na altura no atual Conselho de Administração, por isso estou a dizer aqui, a recitar este nome, que me encontrei. Porque se calhar pelo tipo de trabalho que se faz, realmente tem mesmo mais a ver com a minha pessoa.
4: Senhora doutora Ana Caixa, eu li há muitos anos num livro, salvo erro, que havia a seguinte afirmação: não há doenças, mas sim doentes. Concorda?
0: Concordo. E porquê? Porque as doenças se manifestam em cada pessoa de uma maneira que pode ser diferente de pessoa para pessoa.
3: Quais os sonhos que ainda sonha concretizar?
0: Ai, sonhos. Como já não vou ser estrela em Hollywood, nem fazer parte de nenhum espetáculo da Broadway, ok. Vou-me dedicar novamente à clínica, agora privada, porque tinha abandonado, para continuar a ter uma relação com utentes, continuar a fazer aquilo que gosto, porque realmente ficar em casa assim, só olhar para as paredes, não tem a ver comigo. E também a minha vida familiar está organizada. Vejo-me a ver uns

0: doentinhos, num sítio calmo e tranquilo, fazer algumas visitas aqui ao hospital, portanto, hei de vir. E quem sabe, houve em tempos um trabalho voluntariado, que no fundo até foi promovido, e eu era a presidente desse grupo de trabalho, não sei, até já me passou pela cabeça, não sei, é se deixam os conselhos de administração, por poder promover alguma coisa de voluntariado depois que tenho mais tempo livre dentro desta área. Isso ainda não tinha dito a ninguém. O que é que eu desejaria?
1: Todos os seus
0: olha,
1: clientes.
0: A maior das felicidades, que fiquem bem, que se organizem, que se sintam bem com eles próprios. No fundo é o que eu já desejo no dia-a-dia a todos vós. Que se realizem como pessoas, que sigam o vosso trajeto, o vosso percurso.
2: Gostaria de lhe fazer pelo menos mais duas perguntas. O que pensa hoje em dia do atual Plano Nacional para a Saúde Mental?
0: Eu já falei no Plano Nacional para a Saúde Mental, que está centrado sobretudo no trabalho que passará a ser mais comunitário e que eu acho bem. Porque há bocado falámos sobre isso e eu disse que realmente se houvesse mais estruturas na comunidade, onde se houvesse mais trabalho com os cuidados de saúde primária, realmente se calhar havia menos doentes a chegar ao hospital e as coisas se calhar primariamente eram seguidas e não havia este avulto de situações aqui. Contudo, como socialmente estamos muito deficitários a nível de formação, de possibilidades de emprego, a coisa torna-se difícil. Não tenho assim também nenhuma ideia diferente ou nenhuma sugestão, ou não posso agora aqui dizer eu fazia assim, porque isto também uma coisa é o que se diz e outra coisa é o que se faz, e às vezes as ideias até podem estar e depois não se conseguirem concretizar ou leva muito tempo a concretizar, mas acho que a política do investimento realmente como está pensado de ser mais centrado na comunidade, acho que está bem pensado, portanto que está bem delineado. Vamos ver como é que as coisas vão correr, ou estão a correr, porque já está a haver algum trabalho nesse sentido.
2: Sobre o nosso projeto da Rádio Aurora, Outra Voz, durante estes anos em que nós temos estado ativos, desde 2009, ou seja, 17 anos, o Dr. Ana Caixeiro também, lá está, também acompanhou este percurso, o nosso crescimento enquanto rádio. Como é que tem encarado este projeto ao longo dos nossos 17 anos de existência?
0: Eu acho que assim, é um projeto que nem tem palavras para explicar, porque realmente é um projeto que é único, que tem chamado aqui, como estou hoje eu a ser entrevistada, pessoas de renome, pessoas qualificadas, artistas vários. Acho que é uma coisa que não há, daí realmente ser a outra voz, e realmente o nome diz tudo, e acho que se deve manter, porque realmente é uma coisa que não há noutro espaço. Aliás, o doutor Nuno Faleiro tem sido convidado até para fora, porque realmente para passar esta mensagem, porque somos únicos. E eu tenho, enfim, essa também alegria de ter vindo parado a um serviço, daí eu achar que me encontrei neste serviço, onde até também havia a Rádio Aurora e que se investiu, e podia-se ter investido mais. Enfim, estas dificuldades também às vezes no arranque das coisas, mas acho que realmente, olha, estão todos de parabéns, vocês que realmente fazem parte deste grupo de trabalho também.
3: Doutora, está a gostar da festa e dos joelhos aqui de Boa?
0: Eu estou a adorar, Vera.
3: Vou ter-se às suas, doutora Ana Caixeiro.
0: Saudades, mas eu vou passando por aí e a gente vê-se sempre no parque. Tens saudades daquela vez que me viste na urgência?
3: Tenho.
0: E o que é que me fizeste?
3: Dei-te uma garrafa em cima da senhora.
0: E o que é que eu te disse? Quando tu me deitaste a garrafa de água em cima, o que é que eu te disse? Diz lá, que isso diz tudo.
3: Vais ser amarrada.
0: Não disse isso. Disse assim, deixa estar, é agosto, estava tanto calor, eu fico mais fresca.
3: Pois foi.
0: Ela não se lembra que até me fez um jeito.
3: Diz assim.
0: Foi, eu fiquei toda molhada. E ela foi coisa, vi a senhora e falei assim, deixa estar,

0: morrer de calor, olha, até me apetecia agora outra garrafa, estou aqui a transpirar.
1: Chegamos, enfim, da nossa parte ao fim desta entrevista. Da nossa parte, desejamos que a doutora Ana Caixeiro tenha um feliz dia de aniversário passado com os amigos, com a família. Desejo da minha parte e também da nossa parte muitas felicidades na sua vida pós-despedida, não é? Porque lá está, 70 anos não são 70 dias, nem 40 anos são 40 dias. Trata-se de uma vida inteira dedicada ao cuidado, ao trabalho com os outros, e penso que não será esquecida pelas pessoas que estão nesta audiência, assim como as pessoas que conviveram consigo durante estes 40 anos de profissão na psiquiatria.
0: Obrigada.
1: Porque esta despedida da doutora Ana Caixeiro não se trata de um adeus definitivo. Trata-se de um até já.
2: Chegamos ao fim de mais um programa da Rádio Aurora Outra Voz. Até para a semana.
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Ora, bom dia, boa tarde ou boa noite, conforme o local onde estejam a ouvir. Como sempre, desejo a todos os ouvintes da Rádio Porto Alegre as melhores felicidades e saúde e, principalmente, que levem a vida como possível, a mais possível que possam ter. Hoje, nono episódio de 15, como já referi sempre anteriormente, hoje dedicado aos feedbacks de pessoas amigas que me dedicaram esses feedbacks para eu expor no meu livro Um Homem Também Chora. Tenho aqui a opinião pessoal da doutora Cândida Borralho, o qual passo a ler. João, acabei de ler o teu livro que captei a minha atenção do primeiro ao último capítulo. Ela está-se a referir ao livro A Vida por um Fio, neste caso. Seja de um livro ou de outro, agora de Um Homem Também Chora, que devorei com bastante avidez. Adorei a forma como descreves as tuas vivências e a coragem demonstrada nos momentos mais difíceis da tua vida. Obrigado por esta partilha, que tenho a certeza contribuirá para amenizar o sofrimento e dará alento a todos aqueles que estão a passar por situações semelhantes. Estes dois livros, fáceis de ler, com escrita à moda do povo, sabendo das dificuldades das doenças mencionadas, e espero que continues com esse espírito de guerreiro, determinado a fintar todos os obstáculos que ousem atravessar-se no teu caminho. Muito obrigado por teres descrito tudo aquilo que tu achaste por bem, e muito obrigado e um abraço e até breve. Segundo texto, do enfermeiro António Marvão, enfermeiro esse do Hospital Dr. José Maria Grande, em Porto Alegre. Amigo Atanásio, acabei de ler os teus dois livros e, como quero deixar-te uma nota de muitos parabéns pelo teu magnífico testemunho, dado pela tua força de vida, pelo teu instinto para poderes sobreviver. É sem dúvida uma lufada de ar fresco para a nossa memória, tão etéreas e despersonalizadas em que vivemos todos os dias. Como tu escreves nas notas finais, e muito bem, acho que me saí muito bem. Sim, sem dúvida. És um verdadeiro herói, que esse teu espírito, só ao alcance de alguns predestinados, não te abandone. É o meu desejo e um grande abraço do teu amigo António Marvão para ti, e que tenhas muita saúde e felicidades. Obrigado. Terceiro feedback de agora, do meu amigo professor Pedro Candeias, da Escola Silvina Candeias. Ele disse: cada vez tenho menos paciência para pessoas envernizadas, pessoas essas que desfilam em vez de andarem. Cada vez mais gosto de conhecer e de estar com pessoas reais, com as suas imperfeições, com as suas maneiras de estar, e que não têm medo de assumir as suas cicatrizes. Sempre fui assim, talvez agora da minha idade. Terminei de ler os dois livros do João Atanásio, pessoa com quem falei quando me entregou os livros, que eu não conhecia e que passei a conhecer nessa altura. A sua obra que se propôs escrever é mais um momento de superação. Página após página, dá-nos

0: Vamos a conhecer a sua essência total, demonstrando que a luta é dura, que a vida pode trazer estes amargos de boca a cada um de nós. Se todos tivéssemos esta consciência que ele tem, acredito que havia menos gente a desfilar. Com isto, desejo ao João Atanásio mais uma vez um grande abraço e felicidades e que tenha a melhor saúde do mundo. Para terminar, mostrando aqui várias opiniões de vários amigos meus, queria desejar a todos os ouvintes da Rádio Porto Alegre mais uma vez as melhores felicidades, a melhor saúde possível e, se quiserem adquirir os meus dois livros através da editora Primeiro Capítulo, da FNAC, da Bertrand, da UC e da Papelaria Martins na Baixa de Lisboa, no Chiado. Aproveito também para dizer, quem quiser, qualquer ouvinte que me queira contactar, pode contactá-lo, neste caso, pelo número de telemóvel 926562585 ou para o meu e-mail João José Atanásio 66@gmail.com. E também, se me virem pessoalmente ou através até mesmo aqui da Rádio Porto Alegre, que eles vos darão os contactos para adquirirem os dois livros, A Vida por um Fio e Um Homem Também Chora. Muito obrigado por tudo, passem bem o resto do tempo, pensem na vida como ela é e até a uma próxima oportunidade. Obrigado desde já à Rádio Porto Alegre e até breve.
1: Os obstáculos existem para testar a sua resiliência, não para parar o seu caminho. Não são barreiras, mas oportunidades de mostrar a força que existe dentro de si. A vida é feita de escolhas e cada decisão sua abre caminhos para novas conquistas. Ter coragem para agir mesmo com medo.

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2: Boa noite, caras e caros ouvintes. De novo convosco para mais um domingo à noite de partilha de jazz na Rádio Porto Alegre. No programa desta noite vamos partilhar jazz de uma antologia que tem como título Ballads, The Word. Como o título sugere,

Fugir trata-se de um álbum que reúne peças que remetem para vários países. É uma edição da editora Enja de 2004.

composta por Henri Purcell. Portanto, uma peça que remete para Inglaterra. Foi cantada por Jenny Evans, que foi acompanhada por Walter Lang, piano, Chris Lacota, contrabaixo, e Rudy Martini, bateria. Continuamos com Aum, uma peça composta por Miriam Alter. É um tango. Remete, portanto, para a Argentina. Eis a formação musical: Dino Saluzzi, bandoneon; John Rocco, clarinete; Kenny Werner, piano; Greg Cohen, contrabaixo; e Joe Barron, na bateria.

Essa tem como título Peace, composta por Horace Silver e interpretada pelo trompetista Chet Baker, que vai ser acompanhado por David Friedman, vibrafone, Buster Williams, contrabaixo, e Joe Chambers, na bateria.

Prosseguimos com Insensatez, o bem conhecido tema composto por António Carlos Jobim. Portanto, esta peça remete para o Brasil. Vai ser interpretada pelo trompetista Dusko Gojković, que vai ser acompanhado por Ferenc Snetberger, guitarra, Martin Gagonovski no contrabaixo e Gerard Kaguin na bateria.

Vamos concluir a primeira parte com o pianista italiano Antonio Faraò. Vai tocar o tema Malinconi em solo absoluto. Esta peça remete para Itália.

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De novo convosco, caras e caros ouvintes. Continuamos a partilhar jazz de uma antologia organizada pela editora Enja, que tem como título Ballads, The Word. Nesta antologia, cada balada remete para um país do mundo.

Escutamos Baladi, uma peça interpretada pelo saxofonista israelita Gilad Atzmon. Foi acompanhado por Frank Harrison, piano, Oli A. Ust, contrabaixo, e Asaf Sarkis, na bateria. Trata-se de uma peça que remete para Israel. Agora, uma peça que remete para França. Tem como título Misty Torway, peça composta pelo acordeonista Jean-Louis Matinier, que vai ser acompanhado por Bobby Rangel, flauta, Nelson Veras, guitarra, e Renaud Garcia Fon, contrabaixo.

Continuamos com um bem conhecido tema, A Child is Born, composto pelo trompetista norte-americano Ted Jones. Vai ser tocada por um duo, Walter Norris no piano e Jorge Mraz, contrabaixo. O país para que remete esta peça são os Estados Unidos da América do Norte.

Prosseguimos com uma peça que remete para a Roménia. A peça intitula-se Nuno. Vai ser interpretada pelos músicos seguintes: Ulrich Graner, guitarra; Uwe Schividewski, contrabaixo; Marika Folk, percussão; Mick Oschesner, violino; Willy Jacob, voz; e Leopold Gmelsch, trombone.

Vamos concluir o programa desta noite com uma peça que remete para Portugal. Tem como título Fado e vai ser interpretada pela formação seguinte: Maria João, voz; José Peixoto, guitarra; Hermênio de Melo, guitarra; e Carlos Bica, contrabaixo. Continuação de um bom domingo, caras e caros ouvintes.

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Bem-vindos a Músicas que Curam, um espaço onde o som e a consciência se unem para elevar a nossa vibração. Hoje vamos trabalhar com a frequência 963 Hz. Ela é conhecida como a frequência de Deus ou a frequência do despertar espiritual. Se puder, ajuste o volume para um nível confortável. Respire fundo e permita-se receber. Não precisa de fazer nada, apenas ouvir. O corpo sabe o que fazer. Durante estes minutos, deixe a música envolver o seu corpo. Se vierem pensamentos, deixe-os passar e volte sempre ao som. Pode aproveitar este momento para fazer um pequeno exercício de respiração. Inspire lento e profundamente pelo nariz, enchendo totalmente o peito de ar, e liberte pela boca.

pode imaginar, que está a fazer a respiração, a puxar o ar, o oxigênio, através de uma nuvem branca diretamente para o coração, e a libertar o dióxido de carbono para uma nuvem negra, libertando também todas as tensões acumuladas ao longo da semana, ao longo do dia-a-dia.

mãos suaves que convidam a uma sensação de calma, de serenidade e ao equilíbrio interior. A frequência 963 Hz conecta a consciência superior e ao equilíbrio total. Ajuda a conectar com o divino e com o eu superior. Também ajuda a estimular a intuição e a percepção além do plano físico. Ela retorna o corpo e a mente a um estado de equilíbrio perfeito.

Inspire profundamente pelo nariz e expire devagar pela boca. Sinta o stress a sair sem perder a atenção no que o rodeia.

muito lentamente, vá regressando ao momento presente. Sinta o seu corpo. Observe como se sente agora. Este foi o Música Escura, um espaço de alinhamento e bem-estar através das frequências sonoras. Pode saber mais através dos contactos habituais da rádio. Até ao próximo Música Escura. Que a música continue a cuidar de si.

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4: Seis ciclistas de Porto Alegre partem na madrugada deste sábado para a França, onde vão enfrentar o maior desafio do projeto solidário Pedalar pela Vida, que implica a travessia integral dos Pirineus entre o Atlântico e o Mediterrâneo. Este é o assunto em destaque no Jornal da Meia-Noite, mas há outros temas a marcar a atualidade. O distrito de Porto Alegre registrou entre 1 de janeiro e 18 de agosto de 2026 um total de 872 acidentes rodoviários, dos quais resultaram 8 vítimas mortais, 53 feridos graves e 218 feridos leves. O vice-presidente da Câmara de Marvão afirma que o Marvão Air Show, marcado para 6 de setembro, se insere na estratégia municipal de colocar o concelho na linha da frente na captação de eventos diferenciadores capazes de gerar visibilidade e atrair mais visitantes ao território. O verão de 2026 trouxe novas campanhas arqueológicas ao Alentejo, coordenadas por André Carneiro, da Universidade de Évora, mas foi na Horta da Torre, em Fronteira, que se voltou a revelar um dos conjuntos romanos mais excepcionais do país.

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4: Seis ciclistas de Porto Alegre partem na madrugada deste sábado para a França, onde vão enfrentar o maior desafio do projeto solidário Pedalar pela Vida, que implica a travessia integral dos Pirineus entre o Atlântico e o Mediterrâneo. O grupo constituído por João Feiteira, Júlio Ceia, Paulo Miranda, Vítor Cordeiro, Joaquim Almeida e João Albuquerque cumpre 7 etapas consecutivas distribuídas por cerca de 900 quilómetros até ao dia 29 de agosto. Entre os participantes, João Feiteira lembra que este desafio nasce de uma motivação que não cabe num mapa, ou seja, apoiar quem enfrenta a luta contra o cancro. Para ele, cada subida dos Pirineus carrega o peso simbólico de outras montanhas, nomeadamente as que os doentes oncológicos escalam todos os dias, muitas vezes em silêncio.
5: Atravessar os Pirineus é um desafio enorme. Vamos tentar unir dois oceanos. Estamos geograficamente separados por um colosso natural, que é uma cordilheira de montanhas. São quase 1000 quilómetros, com mais de 20 mil metros de acumulado de subida, quase 3 Everestes, onde vamos passar por momentos de cansaço, de dor, de dúvida, de incerteza, de desânimo, mas há sempre uma razão para nós, nesses momentos, continuarmos. E é impossível nós passarmos por isto sem pensar naqueles que enfrentam uma travessia que, ao fim e ao cabo, lhe foi imposta, porque nós vamos atravessar os Pirineus porque queremos, mas quem teve o infortúnio da doença lhe bater à porta tem uma travessia bastante mais difícil do que o que nós vamos fazer. E estou a falar da luta contra o cancro. Tal como nós, numa montanha, também um doente oncológico enfrenta dias difíceis, obstáculos, medos e incertezas. Mas também precisa

0: de acreditar que depois de cada subida o caminho fica mais fácil para seguir em frente. E foi por isso que nasceu este projeto, que demos o nome de Pedalar pela Vida. Vamos tentar e vamos com algum grau de certeza conseguir, acho que sim, acho que temos que conseguir. E a nossa ideia também é levar um pouco de esperança a quem está a passar por uma fase menos boa nas vidas de cada um.
1: Ora, a comunidade pode juntar-se a esta causa através de donativos da compra da t-shirt oficial Pedalar pela Vida ou de mielheiros.

0: anos durante o ano de 2025, segundo os dados do Destaque Estatístico Anual da Direção-Geral da Política de Justiça, conferidos aqui pelo Dinis Bilro.
1: Este indicador coloca o distrito numa posição intermédia no país, num contexto em que a vitimação de pessoas idosas continua a crescer. No Alentejo, os dados mostram diferenças internas. Beja apresenta 18 vítimas idosas por 1000 residentes, acima da média regional, enquanto Évora surge alinhada com Porto Alegre, também com 16 por 1000. Estes valores revelam que, apesar de não estarem entre os mais elevados do país, os três distritos alentejanos enfrentam níveis relevantes de criminalidade dirigida à população mais velha. A leitura nacional confirma a tendência de agravamento. Entre 2020 e 2025, o número de pessoas idosas vítimas de crime aumentou 30,5%, passando de 33.850 para 44.161. Em 2025, os idosos representaram 15,3% do total de vítimas registadas pelas autoridades policiais, mais 1,1 pontos percentuais do que em 2020. A maioria das ocorrências que envolve pessoas com 65 ou mais anos é contra o património, representando 68% dos casos, com destaque para furtos em residência, furtos por carteirista, furtos em veículo motorizado e várias formas de burla. Nos crimes contra as pessoas, sobressaem a ofensa à integridade física simples, a violência doméstica, as ameaças e coação e, embora menos frequente, 21 casos de homicídio voluntário consumado em 2025.
0: Ora, este relatório responde à recomendação de uma resolução da Assembleia da República que pediu ao Governo medidas reforçadas de prevenção e combate à violência contra pessoas idosas, bem como a produção de dados desagregados que permitam conhecer melhor o fenómeno. O vice-presidente da Câmara de Marvão afirma que o Marvão Air Show, marcado para 6 de setembro, se insere na estratégia municipal de colocar o concelho na linha da frente, na captação de eventos diferenciadores capazes de gerar visibilidade e atrair mais visitantes ao território. A primeira edição do Marvão Air Show promete um espetáculo de acrobacias aéreas, distinto do que habitualmente se vê em Portugal, envolvendo entre 6 a 8 aviões históricos. Luís Costa sublinha que o evento terá uma particularidade diretamente ligada à identidade da vila, ou seja, os aviões serão observados pelas costas numa perspectiva de cima para baixo, evocando a célebre frase que descreve Marvão como o lugar onde os pássaros se veem pelas costas. A portagem será um dos locais privilegiados para observar os aviões a cruzarem o Val da Aramanha, enquanto a Santo António das Areias, sobretudo a zona do campo de futebol, oferecerá outra perspectiva das acrobacias. O Castelo de Marvão, pela sua altitude, permitirá uma observação a 360 graus. O município espera que o Air Show tenha impacto não apenas no dia do evento, mas também na economia local. Luís Costa destaca que iniciativas desta dimensão trazem visitantes que permanecem no concelho, frequentam restaurantes, procuram alojamento e acabam por descobrir o património e outras razões para regressar.
2: Sim, pronto, isto é mais uma iniciativa que demonstra a nossa vontade de colocar Marvão na linha de frente, no que diz respeito à captação de novos eventos e sobretudo eventos diferenciadores, capazes de trazer visibilidade ao território e naturalmente mais pessoas ao nosso concelho, não é? O Marvão Air Show vai acontecer no dia 6 de dezembro, entre as 15 e 17 horas, e vai ser um espetáculo de acrobacias aéreas completamente diferente daquilo que estamos habituados a ver em Portugal. E posso dizer que há aqui uma particularidade que tem tudo a ver com o Marvão. Os aviões vão ser vistos pelas costas, ou seja, de cima para baixo. É, de certa forma, levar à prática aquela célebre frase que diz que de Marvão os pássaros vêm-se pelas costas. Não queremos que o espetáculo fique também limitado ao castelo, não é? Mas também darmos a possibilidade de a população residente no concelho de Marvão ter dois pontos de

0: de observação, e aí sim já a partir do Sol poderem observar as acrobacias que irão acontecer, quer de um lado, quer do outro. Portanto, iremos ter aqui entre 6 a 8 aviões. Portanto, a ideia é que os aviões em dois pontos em que vai acontecer o espetáculo circulem de um lado e circulem do outro. Quem está cá em cima, obviamente, pode acompanhar o espetáculo 360, mas lá em baixo vão ter também esses dois pontos de observação e na portagem a partir do anfiteatro do Centro de Lazer. Portanto, é naturalmente esse é o nosso objetivo, é que haja algum impacto. Portanto, um evento desta dimensão não será apenas o dia de espetáculo, mas também para aquilo que é a economia local. Portanto, são os visitantes que vêm, que ficam, que comem nos nossos restaurantes, procuram alojamento e depois, obviamente, também acabam por visitar o património e acabam por descobrir outras razões para regressar a Marvão. E é nessa estratégia criar acontecimentos que tragam pessoas ao território, mas que simultaneamente contribuam para promover Marvão enquanto destino turístico.
1: A estreia do Marvão Air Show contará com demonstrações aéreas realizadas por pilotos experientes em acrobacia num programa de 2 horas entre as 15 e às 17 horas sobre a área envolvente ao Castelo de Marvão. O distrito de Porto Alegre registrou entre 1 de janeiro e 18 de agosto de 2026 um total de 872 acidentes rodoviários, dos quais resultaram 8 vítimas mortais, 53 feridos graves e 218 feridos leves. Os dados do Observatório da Autoridade Nacional de Segurança Rodoviária mostram uma quebra da sinistralidade face ao mesmo período do ano passado. Em 2025, no mesmo intervalo temporal, tinham sido contabilizados 932 acidentes, 11 mortos, 62 feridos graves e 235 feridos ligeiros. A comparação revela uma redução de 60 acidentes, menos 3 vítimas mortais, menos 9 feridos graves e menos 17 feridos leves. A tendência local contrasta com o cenário nacional. No país, desde o início do ano até 18 de agosto, foram registados 95.783 acidentes, acima dos 89.831 contabilizados em igual período de 2025. Também as vítimas mortais aumentaram de 298 para 306, assim como os feridos graves, que passaram de 1.794 para 1.849. Apenas os feridos leves recuaram ligeiramente, de 28.323 para 27.880. O Centro de Lazer da Portagem em Marvão recebe este sábado pelas 21 horas o 13º Festival de Acordeão, uma iniciativa promovida pela Junta de Freguesia de São Salvador da Aramanha. Em declarações à Cádio Porto Alegre, o Presidente da Junta, Carlos Garção, destacou o cenário privilegiado do Centro de Lazer da Portagem, sublinhando que o festival inclui também uma mostra de artesanato.
2: Como já tem vindo de anos anteriores, vamos continuar a realizar o Festival de Acordeão. Temos 4 profissionais. Este ano vamos fazer a abertura com 3 do Conselho de Marvão, 3 amadores, que é para animar um bocadinho e para dar a oportunidade também de mostrarem a habilidade deles, a seguir os acordeões, para entreter mais um bocadinho e para passarmos mais um bocadinho da noite. Vamos ter um DJ com músicas de anos 80 e 90.
3: Além disso, certeza que há um petisquinho para alimentar as hostes.
2: Sim, neste caso é jantar antes de... Mas temos um bar no recinto, que tem sempre bebida fresquinha e um petisquinho para tapar a cervejinha.
3: Entretanto, também vai haver uma componente dedicada ao artesanato. Queres nos explicar um bocadinho melhor o que é que vão fazer?
2: Pronto, a questão do artesanato, são pessoas do concelho, só do concelho, que vêm mostrar a arte que eles fazem, mostrar e vender, quem quiser comprar. Portanto, mas é só aberto os artesãos do concelho.
3: A entrada é gratuita. Que convite é que deixa a todo o auditório da Rádio Porto Alegre para se deslocar para assistir a este festival?
2: A entrada é gratuita. O anfiteatro tem uma paisagem lindíssima.

0: com a imagem de Marvão mais acima. As noites na reportagem costumam estar fresquinhas, com este calor que temos tido agora aí. E convido toda a gente para vir assistir ao nosso espetáculo, que só com a presença das pessoas há que ter lógica de fazer estas coisas.
1: O festival contará com as atuações dos acordeonistas Rafael Nunes, Rodrigo Maurício, Rita Nunes e Márcio Cabral, além da participação de acordeonistas amadores do concelho, entre os quais José Joaquim Esprancinha, João Luís Garção e Bruno Fonseca. A noite prolonga-se com músicas dos anos 80 e 90, animadas pelo DJ Miguel Reis. Em Ponte de Soro, o anfiteatro da Zona Ribeirinha recebe também este sábado, às 21h30, o Festival Nacional de Folclore Cidade de Ponte de Soro. Organizado pelo Rancho do Soro, o evento reúne, além do grupo anfitrião, mais quatro ranchos de várias regiões do país. Entre os grupos participantes estão o Rancho Folclórico da Ladeira do Val, de Portimão, o Rancho Folclórico Infantil e Juvenil de Friestas, de Valença do Minho, o Rancho Folclórico Juventude Atalaense do Montijo e o Rancho Folclórico Etnográfico Infantil da Carregueira, na Chamusca, além do anfitrião Rancho do Sor. Um incêndio deflagrou esta quinta-feira numa área de mato, no lugar de Bica, na freguesia de Beirã, no concelho de Marvão. Segundo o Comando Subregional de Emergência e Proteção Civil do Alto Alentejo, o alerta para o fogo foi registado às 12h41. A ocorrência entrou em fase de conclusão antes das 14h30. A essa hora, permaneciam no terreno 91 operacionais, apoiados por 25 viaturas e 4 meios aéreos. O distrito de Porto Alegre registrou 155 incêndios rurais entre 1 de janeiro e 15 de agosto de 2026, de acordo com o relatório provisório de incêndios rurais divulgados pelo Instituto da Conservação da Natureza e das Florestas, conferido aqui pelo Diniz Biorro.
2: O documento, atualizado a 17 de agosto, indica que o território do Alto Alentejo contabiliza 529 hectares de área ardida distribuídos por povoamentos, matos e áreas agrícolas. Segundo o relatório, Porto Alegre apresenta 32 hectares de povoamentos ardidos, 337 hectares de matos e 160 hectares de área agrícola, números que refletem uma incidência moderada quando comparada com distritos do norte e centro, onde se concentram os maiores incêndios do ano. Apesar de não integrar a lista dos concelhos mais afetados a nível nacional, o distrito surge no quadro dos maiores incêndios do ano, através da ocorrência registada em Castelo de Vide, na freguesia de Santa Maria da Devesa, que ardeu 291 hectares, um dos 20 maiores incêndios rurais de 2026. O relatório sublinha ainda que no conjunto do país, 2026 apresenta até agora 6.388 incêndios rurais e 56.586 hectares de área ardida. Valores provisórios colocam o ano entre os mais severos da última década, sobretudo devido aos grandes incêndios de julho.
1: Ora, o ICNF lembra que os dados agora divulgados são provisórios e podem ser ajustados à medida que evolui a consolidação da informação no sistema de gestão de informação de incêndios florestais.
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